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1: Bandeirantes, boa música e informação. Estamos fechando mais uma hora da nossa programação musical aqui em 89,9. Na sequência teremos a Voz do Brasil e eu, Joelson Costa, retorno depois com os clássicos Bandeirantes, contando as histórias das mais belas canções que você ouve por aqui. Então temos um encontro marcado mais tarde. Até lá!
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3: Olá, boa noite.
4: Boa noite para você que nos acompanha em todo o país.
3: Segunda-feira, 17 de agosto de 2026.
4: Vamos ao destaque do dia.
3: Petrobras confirma a existência de petróleo no litoral do Amapá.
4: Empresa seguirá com estudos para determinar a quantidade e a qualidade do óleo encontrado. Luana Karen.
5: O poço onde a Petrobras encontrou petróleo está localizado a cerca de 175 quilômetros da costa do Amapá, a uma profundidade de quase 2.900 metros.
3: Brasil registra redução de 30% nas mortes por malária em 2025 em relação ao ano anterior.
4: Foram registrados ainda 118.037 casos, 15% a menos que em 2024. Graziele Bezerra.
6: Se diagnosticada a tempo, a malária tem cura e o tratamento é eficaz.
3: E ainda, arte nas escolas.
4: Homologadas as diretrizes para o ensino na disciplina de educação básica.
3: O estudo deve ser organizado em quatro componentes: artes visuais, dança, música e teatro. Thaís Antônio.
7: De acordo com as novas diretrizes, o ensino de arte nas escolas deve aproximar os estudantes das diferentes formas de fazer e vivenciar a disciplina.
4: E hoje, na apresentação da Voz do Brasil, eu, Mariana Jungmann e Luciano Seixas.
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4: É na costa do Amapá que foi descoberta uma nova riqueza do Brasil.
3: A Petrobras anunciou a existência de petróleo num poço que está sendo perfurado pela empresa.
4: Assim que concluída a perfuração, será feito o levantamento da quantidade de petróleo na região.
3: Hoje, autoridades visitaram um navio sonda da empresa, embarcação adaptada para a perfuração de poços em águas profundas e ultraprofundas.
5: Com a descoberta da Petrobras da presença de petróleo em poço perfurado na margem equatorial, uma comitiva do governo federal visitou nesta segunda-feira o navio-sonda da empresa. A embarcação está localizada em região de águas profundas no litoral do Amapá. De acordo com a presidente da Petrobras, Magda Chambriard, o poço começou a ser perfurado em outubro do ano passado e em mais alguns dias deve ter o trabalho de avaliação concluído.
8: Nós descobrimos óleo no Poço Morfo, mas que até agora confirmou todas as nossas expectativas de um potencial relevante de petróleo na margem equatorial, mais especificamente no litoral do estado do Amapá. Esse poço vai acabar nos próximos, talvez, 15, 20 dias, né? Vamos ver quando é que ele acaba. Logo a seguir, nós temos que delimitar essa descoberta, ou seja, a gente tem que saber quanto é que de petróleo tem de fato nessa área, né?
5: Na semana passada, a Petrobras já havia confirmado a presença de hidrocarbonetos na região. Os hidrocarbonetos são compostos orgânicos formados exclusivamente por átomos de carbono e hidrogênio, e onde são encontrados indicam presença de petróleo e gás natural. Com a exploração de novos poços, a Petrobras pretende garantir segurança energética para o futuro. Como destaca o ministro de Minas e Energia, Alexandre Silveira.
9: Que a gente possa se orgulhar de ter assim, 90% da nossa energia elétrica limpa e renovável e 50% da matriz geral. E, portanto, nenhum brasileiro em sã consciência pode abrir mão da sua soberania e das suas riquezas naturais para poder combater miséria, combater fome, fazer desenvolvimento.
5: O poço onde a Petrobras encontrou petróleo está localizado a cerca de 175 quilômetros da costa do Amapá, a uma profundidade de quase 2.900 metros. De acordo com a Petrobras, atualmente cerca de 80% do petróleo extraído no Brasil vem do pré-sal. Essa exploração deve chegar ao pico até 2035, indicando a necessidade de outras fontes de combustível fóssil. Reportagem Luana Karen.
4: Como deve deve ser o ensino de arte nas escolas. O Ministério da Educação homologou diretrizes para o ensino do componente curricular na rede de educação básica.
3: O documento estabelece que o ensino deve ser organizado em 4 eixos: artes visuais, dança, música e teatro.
4: O anúncio dessas diretrizes ocorreu hoje. A repórter Thaís Antônio acompanhou tudo e traz os detalhes ao vivo para a gente aqui no estúdio. Boa noite, Thaís.
10: Boa noite, Mariana. Boa noite, Luciano. E ouvintes da Voz do Brasil, de acordo com as novas diretrizes, o ensino de arte nas escolas deve aproximar os estudantes das diferentes formas de fazer e vivenciar a disciplina. E para isso ser feito, a arte deve ser dividida em 4 componentes curriculares: artes visuais, dança, música e teatro. O texto complementa a Base Nacional Comum Curricular, que estabelece os conhecimentos, competências e habilidades esperados dos estudantes ao longo da educação básica. Com isso, as escolas passam a ensinar conteúdos, métodos e processos de criação em arte como prática educativa e não apenas como atividade secundária ou recreativa. Outro destaque é a aproximação entre professores, artistas e mestres e mestras das culturas populares. A resolução reconhece a importância de incluir esses saberes no processo educativo por meio de um trabalho colaborativo com professores de artes visuais, dança, música e teatro, como explica o ministro da Educação, Leonardo Barchini.
11: Primeiro, a gente fortalece as 4 linguagens separadamente, elas obviamente atuam em conjunto, mas a gente fortalece cada uma das 4 linguagens: as artes visuais, a música, a dança e o teatro. E a gente reconhece que na formação de professores com essas diretrizes, também precisaremos ter habilitação em cada uma dessas especificidades, dessas 4 linguagens, teremos que ter formação específica. Então, isso eleva o ensino das artes a outro nível.
10: A resolução também define orientações para a organização do currículo, a distribuição dos professores, a estrutura física e pedagógica das escolas e os processos de avaliação. Todas essas medidas devem considerar princípios como equidade, acessibilidade, inclusão e justiça social. Mariana e Luciana, com vocês.
3: Obrigado pelas informações, Thaís Antônio.
4: A malária é caracterizada por febres altas, calafrios, tremores, dores de cabeça, podendo estar associada também a vômitos e náuseas.
3: Causada principalmente pela picada de mosquitos infectados, a maior parte de casos da doença estão no norte do país.
4: Mas, no ano passado, caiu o número de infectados pela malária, bem como de óbitos em função da doença.
12: A malária contaminou cerca de 118 mil pessoas no ano passado, 15% a menos do que em 2024. Os resultados foram apresentados nesta segunda-feira, durante um congresso da Sociedade Brasileira de Medicina Tropical. O número de mortes em função da doença também caiu, especialmente na região amazônica, que concentra o maior número de casos, como disse o ministro da Saúde, Alexandre Padilha.
13: Em 2025, nós tivemos uma redução de mais de 50% dos óbitos por malária, mais de 40% de redução de malária em terra indígena, mais de 40% de malária em áreas de assentamento rural, assentamentos na região amazônica brasileira, que é nas duas regiões com maior incidência de casos de malária, e tivemos o menor número de internações por malária.
12: Em menor escala, a infecção pode ocorrer devido à transfusão sanguínea, compartilhamento de agulhas contaminadas ou da gestante para o bebê, mas o principal modo de transmissão é pela picada de fêmeas infectadas do mosquito Anopheles, também conhecido como carapanã ou mosquito prego. De acordo com o presidente da Sociedade Brasileira de Medicina Tropical, Gustavo Romero.
14: Por isso, a gente tem, às vezes, muita dificuldade.
12: De acordo com o presidente da Sociedade Brasileira de Medicina Tropical, Gustavo Romero.
14: Por isso, a gente tem, às vezes, muita dificuldade.

0: eficaz. Após a confirmação da doença, o paciente recebe o tratamento gratuitamente em unidades do Sistema Único de Saúde. Inclusive a tafenoquina, medicamento que previne novas manifestações da malária. Por ser administrado em dose única, ele impede que o paciente abandone o tratamento, como explica o infectologista Marcos Lacerda.
1: Comparando com as medicações que são tradicionalmente usadas para malária, que vão de 7 a 14 dias, resulta num benefício muito grande para o paciente. É que as pessoas se tratam enquanto tem febre, geralmente 2, 3 dias, depois ela para de usar a medicação. E isso, então, faz com que as recaídas aconteçam. Praticamente metade dos casos que estão registrados hoje no Brasil são de recaídas. Então, uma medicação que iniba a recaída é uma medicação altamente estratégica no controle da malária no país.
0: O medicamento está disponível tanto para pacientes maiores de 16 anos e com mais de 35 quilos, quanto para crianças a partir de 2 anos e com peso mínimo de 10 quilos. Reportagem Graziele Bezerra.
2: Entre junho e julho, foram confirmados 21 casos de sarampo no estado de São Paulo.
3: Neste fim de semana, o ministro da Saúde, Alexandre Padilha, esteve no estado, em Grajaú, acompanhando a vacinação contra a doença.
2: E comentou que o reforço na imunização visa prevenir a circulação e a transmissão do sarampo.
4: Em 2026, nós já temos aqui na cidade de São Paulo cerca de 20 casos também com relação de importados, são cepas que circularam nos Estados Unidos e no Canadá, e esse esforço é para manter esse bloqueio, para não permitir que aconteça em São Paulo em 2026, o que aconteceu em 2019, quando começou um surto assim e se propagou para ter 20 mil casos de sarampo em 2019. Naquele momento o Brasil perdeu o certificado de livre do sarampo. Reconquistamos o certificado em 2024 e queremos manter São Paulo, o estado de São Paulo e o Brasil livre do sarampo.
3: Para crianças de 6 a 11 meses, a dose aplicada durante a estratégia é considerada dose zero e não substitui as doses previstas no calendário nacional de vacinação aos 12 e aos 15 meses.
2: Para as demais idades, os profissionais de saúde verificam a necessidade de vacinação de acordo com a faixa etária e a situação vacinal de cada pessoa.
3: A cada hora, mais de 1.000 vidas são perdidas devido às doenças cardiovasculares em todo o mundo, segundo a Organização Mundial de Saúde.
2: Estima-se que cerca de 18 milhões de pessoas morrem anualmente em decorrência de condições que afetam o sistema circulatório.
3: De acordo com a Sociedade Brasileira de Cardiologia, o Brasil ocupa o 9º lugar em número de mortes cardíacas.
2: E hoje, 17 de agosto, marca o início da Semana da Saúde Vascular, que promove conscientização, prevenção e diagnóstico precoce.
5: Seu Manuel Arruda da Silva tem 80 anos. Quando precisou ser atendido para tratar de um ferimento, descobriu um grave comprometimento na circulação. Uma cirurgia vascular conseguiu inicialmente melhorar o fluxo de sangue, mas a amputação da perna direita acabou sendo inevitável. Hoje, 8 meses depois, seu Manuel agradece pela vida.
6: Eu estou aqui ainda, eu vi. Contando a história.
5: Histórias como a de seu Manuel Arruda ajudam a explicar por que as doenças que comprometem a circulação continuam sendo um importante problema de saúde pública. Elas estão entre as principais causas de morte no país. Muitas dessas condições se desenvolvem de forma silenciosa. Por isso, a prevenção e o diagnóstico precoce são fundamentais para reduzir complicações e salvar vidas. O cirurgião vascular do Hospital Universitário de Brasília, Paulo Saad, alerta para hábitos e cuidados que podem prevenir doenças vasculares.
7: Controlar a glicemia, controlar a pressão, controlar as gorduras no sangue e cessar o tabagismo.
5: O aposentado Humberto dos Santos, de 62 anos, sofreu um infarto em 2022. Após o episódio, teve um AVC que comprometeu a fala e os movimentos. Desde então, faz tratamento no Hospital Universitário de Brasília. O filho, Leandro dos Santos, que o acompanha no tratamento, fala sobre um vício que colaborou para agravar o quadro de doenças cardiovasculares de seu Humberto.
8: Ele sempre foi fumante, né?
9: E aí vocês acham que a causa principal foi essa?
8: Creio que seja, né? Cigarro.
5: O especialista

0: O especialista Paulo Saad fala sobre alguns sinais que indicam que é hora de procurar um médico.
1: Um paciente que caminha uma curta distância e já começa a ter dor, aquele paciente que faz o esforço e tem dor no peito. Então esses sinais significam que o músculo que está trabalhando, se você tem uma obstrução da circulação, esse oxigênio não chega na quantidade necessária, esses pacientes precisam procurar ajuda urgentemente.
0: A informação é uma aliada dos pacientes na hora de reconhecer sintomas precoces, procurar atendimento no momento certo e adotar medidas que melhoram a qualidade de vida. Por isso, na semana de 17 de agosto, é comemorada a Semana da Saúde Vascular, período dedicado à conscientização sobre doenças que afetam o sistema circulatório. Reportagem Luciana Colares de Holanda.
2: Hoje também é Dia do Patrimônio.
3: A data foi criada para marcar a importância de preservar a arte, a cultura e a história que estão por trás de tantas tradições brasileiras.
2: O patrimônio pode ser material, como conjuntos de casarões históricos ou determinados prédios e igrejas, ou imaterial, quando está ligado a festas tradicionais, por exemplo.
3: Hoje, mais cedo, eu conversei com o presidente do Instituto do Patrimônio Histórico e Artístico Nacional, Davidson Guzmão, sobre a preservação e a conservação dessa memória coletiva. Acompanhe. Presidente Davidson Guzmão, bem-vindo à Voz do Brasil para a gente falar de história, cultura, nesse Dia do Patrimônio, né? Eu queria que o senhor começasse, então, explicando por que que a gente precisa de um dia para marcar esse tema e quais são as provocações que essa data faz.
4: Mariana, primeiro quero dizer que é um prazer estar aqui para a gente falar de algo que é tão importante para o reconhecimento da diversidade cultural brasileira, que é o patrimônio cultural. Uma das nossas principais atribuições e competências é a ampla divulgação e promoção do patrimônio cultural, exatamente para que essa diversidade seja reconhecida não só pelo Estado, mas que ela seja reconhecida e percebida também pela sociedade. E é por isso que a gente tem um dia dedicado ao patrimônio cultural, o dia 17 de agosto, que é um dia que foi escolhido em razão do nascimento, a data de aniversário de Rodrigo Melo Franco de Andrade, que foi o primeiro presidente do IPHAN e que ficou 30 anos ficou 30 anos fazendo a gestão do IPHAN e que foi a pessoa que inaugurou um sistema de proteção de patrimônio cultural no Brasil. Então, esse a justificativa, vamos dizer assim, é por causa, né, do nascimento de Rodrigo Melo Franco que a gente tem o dia 17 de agosto escolhido, mas é sobretudo por conta da importância do patrimônio na vida das pessoas no dia a dia.
3: Agora, as celebrações vão se prolongar ao longo de todo esse mês. Qual é o tema desse ano e o que está previsto na programação?
4: Esse ano o tema é patrimônio criativo, inclusão produtiva, trabalho e renda. Exatamente para marcar uma dimensão do patrimônio cultural, que é a dimensão da cidadania e da produção de renda, da possibilidade de trabalho e renda para pessoas que vivem do patrimônio cultural. Vou dar um exemplo, o ofício de paneleiras lá em Goiabeiras, um bairro lá no Espírito Santo, né, em que a gente tem um bem cultural que é o ofício de paneleiras, um saber tradicional relacionado ao fazer a panela, né, que é produzida, a panela de barro que é produzida, onde é feita a famosa moqueca capixaba.
3: Aquela panela tradicionalíssima de fazer a moqueca capixaba, né?
4: Exatamente. E que tem uma dimensão, uma relação muito direta com o mercado, que, portanto, afere renda, né? Ofere renda para aquelas paneleiras. Então, esse é um exemplo importante, mas a gente tem vários outros, né, de pessoas, de detentores que vivem diretamente do patrimônio cultural, de centros históricos que são dinamizados a partir do patrimônio que é reconhecido, desse centro histórico que é reconhecido em algumas das nossas cidades no país.
3: E aí a gente tem uma programação prevista? As pessoas podem checar essa programação onde? Como é que funciona?
4: Isso, a gente tem uma programação em todos os estados do Brasil, nós teremos atividades. Essa programação está disponível no portal do IPHAN, www.iphan.gov.br. Quem quiser acessar e ver o que vai estar acontecendo no seu estado, pode acessar a programação lá no portal do IPHAN na internet.
3: Lembrando aqui que IPHAN se escreve com PH, né?
4: Exato.
3: Que é Instituto do Patrimônio Histórico e Cultural. Presidente, no próximo ano também vamos ter outra celebração importante, que são os 90 anos do IPHAN, né? Quais são os principais desafios que ainda permanecem em relação à preservação do patrimônio.
4: Isso, ano que vem o IFAM completa 90 anos e nós estamos aí pensando numa série de atividades e programação que deve ocorrer ao longo do ano todo. Em termos de desafios, a gente tem vários desafios, porque o patrimônio cultural ele se relaciona com o dia a dia das pessoas, com o dia a dia das cidades. E aí eu posso aqui, acho que nomear dois. Um que está na ordem do dia e que a gente tem discutido muito é no que a gestão do patrimônio se relaciona, por exemplo, com as mudanças climáticas, né? Então, o aumento da intensidade de chuvas, das temperaturas, como que isso se relaciona com o patrimônio cultural na gestão dos centros históricos, que cuidados nós devemos ter e como nós devemos pensar ações de prevenção, adaptação e mitigação a essas mudanças climáticas. Esse é um desafio que está na nossa ordem do dia e que nós estamos pensando como tratar desse enfrentamento às mudanças climáticas no âmbito da gestão do patrimônio cultural. Um outro desafio é aquele que, na verdade, é um desafio e é, ao mesmo tempo, diretriz para a gestão do patrimônio cultural, que é a gestão compartilhada. Então, a articulação com estados e municípios, a articulação com a sociedade civil organizada para a gestão do patrimônio, para que essa gestão, ela, de fato, ela seja compartilhada entre os órgãos de poder público e a sociedade.
3: Pois é, e é importante que a sociedade mesmo se envolva, né, presidente, nesse tema, cobre a preservação do patrimônio na sua cidade, no seu estado. Como que é possível fazer isso?
4: Bom, hoje a gente tem a participação social como um princípio que atravessa a maioria das políticas públicas no Brasil, inclusive a de patrimônio cultural. Então, hoje, a sociedade, as pessoas podem procurar os órgãos de patrimônio de sua cidade, do seu estado, podem procurar o IFAM. O IFAM tem representação, tem superintendências em todos os estados e podem procurar também as instâncias de controle social que trabalham com patrimônio cultural, os conselhos de cultura e, em alguns casos, os próprios conselhos de patrimônio que existem nos municípios e nos estados.
3: Lembrando, né, presidente, que até para deixar um pouco mais palpável para as pessoas, quando a gente fala de patrimônio, a gente está falando tanto daquele casarão histórico, aquele prédio antigo, aquela igrejinha, mas também do fazer cultural muito típico. Tudo isso é dever nosso, como sociedade, ajudar a preservar, né? O senhor mencionou aí as paneleiras, por exemplo. Tudo isso é patrimônio e é dever da sociedade proteger, né?
4: Exato, é tudo isso e muito mais. Na verdade, a gente faz uma divisão entre patrimônio material e imaterial, mas quando a gente está falando de patrimônio, a gente está falando de valor, na verdade, sobretudo, né? Então, é importante a gente entender que o patrimônio material, as edificações, as obras de arte, elas são reconhecidas e entendidas como integrantes da nossa identidade, como elementos que ajudam a compreender a nossa história, as várias memórias e identidades que existem no país, porque são atribuídos valores a essas coisas. Da mesma maneira, as várias celebrações, os conhecimentos tradicionais, os fazeres, os saberes, né, lugares que são importantes, né, para a compreensão das memórias dos vários grupos formadores da sociedade brasileira, para usar o termo da Constituição, também são importantes. É o chamado patrimônio imaterial.
3: É isso aí. Nós conversamos com Davidson Guzmão, presidente do Instituto do Patrimônio Histórico e Artístico Nacional. Falei errado mais cedo. Instituto do Patrimônio Histórico e Artístico Nacional. Muito obrigada, presidente, pela sua entrevista aqui à Voz do Brasil.
4: Obrigado, Mariana. A gente está à disposição da Voz do Brasil e de todos os brasileiros para conversar sobre o patrimônio. Essa é a nossa função, nosso métier e é, sobretudo, a nossa alegria.
2: Concursos federais têm novas nomeações e convocações.
3: As medidas publicadas no Diário Oficial da União contemplam aprovados nas duas edições do Concurso Público Nacional Unificado e no Comando do Exército.
2: Todas as nomeações foram homologadas antes do início do período de defesa eleitoral.
3: Para o CPNU2, estão autorizadas 69 nomeações de candidatos de nível superior. E para a primeira edição do CPNU, são 40 vagas de contratação temporária.
2: Quem está na lista de espera do primeiro concurso público unificado deve realizar uma nova manifestação de interesse entre os dias 24 de agosto e 4 de setembro pelo aplicativo SouGov ou pela versão web do serviço mediante login.
3: Quem não se manifestar no prazo será excluído do banco de candidatos aprovados em lista de espera de todos os cargos do CPNU 1, inclusive para fins de contratação temporária.
2: abertas as inscrições para o selo Patrocinadores do Futuro 2026.
3: Uma iniciativa que pretende reconhecer a contribuição de empresas e entidades para a promoção, para a proteção previdenciária de seus trabalhadores e associados.
2: A participação é gratuita e voluntária.
3: As inscrições vão até 31 de agosto e são realizadas por formulário eletrônico disponível no site gov.br/previdência.
2: O regulamento completo e as orientações também estão disponíveis no portal do Ministério.
3: Essas foram as notícias do Governo Federal.
2: Uma realização da Secretaria de Comunicação Social da Presidência da República.
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2: Fique agora com as notícias do Poder Judiciário e do Congresso Nacional. Boa noite.
3: Uma boa noite. Até amanhã.
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7: Poder Judiciário inicia a 33ª semana Justiça pela Paz em Casa.
8: Para a STJ, prisão em flagrante de mãe em estado diverso da morada dos filhos não impede concessão de regime domiciliar.
7: TSE inaugura o Centro de Divulgação das Eleições 2026, o CDE.
8: Boa noite, eu sou o Arthur Filho.
7: E eu sou Walter Lima.
8: A partir de hoje até sexta-feira, 21 de agosto, o Poder Judiciário Brasileiro se mobiliza na 33ª Semana Justiça pela Paz em Casa.
7: Coordenada pelo CNJ, em parceria com os Tribunais de Justiça Estaduais, a iniciativa promove mutirões de julgamentos e audiências para dar rapidez aos processos de violência de gênero, além de realizar ações de conscientização em todo o país. Carolina Chaves.
9: A campanha é realizada 3 vezes ao ano, nos meses de março, agosto e novembro. O foco é fortalecer a política judiciária no combate à violência doméstica e familiar contra a mulher. Segundo o presidente do STF e do CNJ, ministro Edson Fachin, esta semana, mais uma vez em todo o Brasil, os tribunais de justiça prepararam programações especiais.
10: Será o nosso esforço concentrado de julgamentos, de audiências e mutirões voltados à proteção de mulheres em situação de violência. Os números nos impactam. Os números mostram um judiciário que tem pressa.
9: Na última edição, realizada em março deste ano, foram proferidas mais de 16 mil sentenças, realizadas mais de 10 mil audiências e concedidas 11.648 medidas protetivas de urgência.
8: O fato de uma mãe ser presa em estado diferente de onde filhas menores residem não impede por si só a concessão da prisão domiciliar.
7: Essa conclusão é do STJ. Fátima Uchoa.
11: Durante viagem de ônibus interestadual, a mulher foi presa em flagrante e teve a prisão preventiva decretada após serem encontradas drogas na mochila dela. A defesa informou que a mulher era mãe de 2 meninas menores de 12 anos e pediu a prisão domiciliar. O Tribunal de Justiça do Paraná negou o pedido porque as crianças já estavam com a avó em outro estado. Mas no voto que prevaleceu na sexta turma do STJ, o ministro Og Fernandes explicou que mesmo com a gravidade da acusação e a expressiva quantidade de droga apreendida nesse caso, essas circunstâncias isoladamente não impedem o regime domiciliar.
8: O Tribunal Superior Eleitoral inaugurou hoje o Centro de Divulgação das Eleições 2026, o CDE.
7: O espaço instalado no TSE em Brasília foi preparado para atender aos profissionais de imprensa envolvidos na cobertura das eleições de outubro deste ano. Rimac Souto.
12: A inauguração foi feita pelo presidente do TSE, ministro Cássio Nunes Marques.
13: A ideia é que o Centro de Divulgação das Eleições seja mais do que um espaço de trabalho para os profissionais que acompanharão as eleições. O objetivo é que se torne um ambiente de diálogo aberto com a Justiça Eleitoral, em que a transparência e o acesso à informação não encontrem quaisquer obstáculos. O trabalho realizado por vocês, jornalistas, de dentro e de fora do país, é essencial para que a sociedade tenha acesso a informações corretas e contextualizadas sobre o processo eleitoral. Nunca é demais sublinhar que uma imprensa livre e participativa é sinônimo de democracia. A Justiça Eleitoral tem na imprensa uma aliada, por compartilhar com ela a paixão pela democracia e pela informação de qualidade.
12: Ao inaugurar o CDE, o ministro também lançou a campanha Eleições 2026, Coisa de Pele.
8: Comissário de bordo demitido por se recusar a tomar a vacina contra a Covid-19 deve receber as verbas rescisórias.
7: O TST entendeu que ele tinha uma justificativa médica para não se vacinar. Simone Moura.
14: O comissário da Gol foi demitido por justa causa em novembro de 2021 durante a pandemia. Ele disse que não tomou a vacina porque tinha risco elevado de trombose. Inclusive, apresentou o laudo médico que indicava a contraindicação à vacinação. Mas a empresa alegou que o atestado não tinha respaldo científico. A justa causa foi mantida na primeira instância, mas o Tribunal Regional do Trabalho do Rio de Janeiro afastou a punição. No TST, ao analisar recurso da Gol, o entendimento é que a recusa à vacina pode, em tese, ser considerada ato de indisciplina ou insubordinação.
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8: A você, uma boa noite.
7: E até amanhã.
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15: Eu sou Paula Groba.
16: E eu sou Ricardo Nakaoka.
15: E estes são os destaques de hoje do Jornal do Senado, que começa agora.
16: Senado terá esforço concentrado e fim da escala 6x1 pode entrar na pauta.
15: Avança projeto que prevê biometria de recém-nascidos para evitar troca e tráfico de bebês.
16: Instalada comissão sobre MP que amplia crédito para motoristas.
15: Boa noite.
16: Boa noite.
15: Mesmo com as campanhas eleitorais em curso, o Senado vai manter a agenda de votações. O presidente do Senado, Davi Alcolumbre, convocou os parlamentares para um novo esforço concentrado de 31 de agosto a 4 de setembro.
16: Entre os temas que podem ser analisados está o fim da escala de trabalho 6x1. Os detalhes com a repórter Raíssa Abreu.
17: Os senadores e senadoras voltam a se reunir para votar temas prioritários na semana de 31 de agosto a 4 de setembro. O anúncio foi feito pelo presidente Davi Alcolumbre. Na pauta, o fim da escala de trabalho 6x1, a PEC da Segurança Pública e a criação da Política Nacional de Minerais Críticos e Estratégicos.
18: Então eu decidi, como presidente do Senado, que uma semana seria semipresencial e a outra semana de esforço concentrado presencial. Então eu queria que os gabinetes fossem avisados, as assessorias avisadas, para que no próximo esforço concentrado nós estejamos todos aqui presentes no plenário, se for possível, os 81 senadores.
17: Essa é a segunda data de esforço concentrado de votações do segundo semestre. Na primeira, de forma semipresencial, foram votados, por exemplo, o projeto que cria o Programa de Desenvolvimento da Indústria de Fertilizantes e uma medida provisória que socorreu vítimas de desastres naturais. Esforço concentrado é como se chamam as reuniões centralizadas em períodos curtos, na tentativa de votar projetos urgentes, apesar do período eleitoral, quando os parlamentares estão em campanha em seus estados. Esse ano, 2/3, ou 54 das vagas do Senado estão em disputa. Para saber mais sobre a função do Senado e dos senadores e senadoras, visite o especial Eleições 2026 da Agência Senado, em senado.leg.br.
15: A troca de bebês e o tráfico de crianças são riscos que podem ser evitados com mais segurança e identificação nas maternidades. Um projeto aprovado pela Comissão de Constituição e Justiça prevê a coleta de dados biométricos do recém-nascido logo após o parto.
16: A medida busca garantir a identificação segura do bebê e dar mais proteção às famílias. Os detalhes com o repórter Bruno Lourenço.
19: Pelo texto, o procedimento de identificação biométrica deverá registrar as impressões digitais da mãe e a dos pés do bebê. Essas informações constarão da declaração de nascido vivo. A relatora, senadora Roberta Scioli, do Republicanos de Roraima, defendeu a medida.
20: Exigência de vinculação individualizada e rastreável entre a identificação biométrica da mãe e do recém-nascido, destinada a assegurar a autenticidade, identificação e a integralidade das informações registradas.
19: A senadora doutora Eudócia, do PSDB de Alagoas, reforçou que a iniciativa aumenta a segurança do registro civil e previne a troca, o roubo, as adoções irregulares e o tráfico de bebês.
21: E aí nós iremos mudar a história dos nossos recém-nascidos para não terem o risco de serem trocados ou de ser confundido contra o bebê, enfim, de ter algum tipo de fraude.
19: A proposta passará por um turno suplementar de votação na CCJ antes de poder seguir diretamente para análise da Câmara dos Deputados.
15: O presidente da Comissão de Relações Exteriores defendeu um acordo para evitar uma escalada comercial com os Estados Unidos. Isso porque uma disputa comercial pode ter impactos diretos na economia e nas relações entre os dois países.
16: Diante do novo tarifaço americano, o governo brasileiro abriu um processo de reciprocidade e o Senado acompanha as negociações. O repórter Pedro Pincer tem mais informações.
22: O governo brasileiro anunciou a abertura formal do processo para avaliar se o tarifaço dos Estados Unidos contra exportações nacionais será respondido com base na Lei da Reciprocidade Econômica, que é um novo mecanismo da legislação brasileira para disputas comerciais. O Palácio do Planalto informou que o procedimento foi iniciado a partir do compartilhamento do pedido pela Secretaria Executiva da Câmara de Comércio Exterior com os demais integrantes do seu Comitê Executivo de Gestão. O consultor legislativo do Senado, Marcos Túlio Bezerra, lembrou que o Brasil pode pôr sobre a mesa pautas essenciais para os Estados Unidos, como direitos autorais que afetam as big techs e patentes de medicamentos.
23: Então, se com a ameaça das medidas, a possibilidade de adoção das contramedidas aqui pelo governo brasileiro, o governo já consiga ser bem sucedido em retomar a negociação, a gente já considera que a lei vai ter um sucesso.
22: Em nota, o presidente da Comissão de Relações Exteriores, senador Nelsinho Tradi, do PSD de Mato Grosso do Sul, afirmou receber com atenção à decisão do Poder Executivo. Para o senador, o Brasil precisa estar preparado para agir quando necessário, sem esquecer que as relações bilaterais com os Estados Unidos ocorrem há mais de 200 anos e que todas as possibilidades de entendimento devem ser buscadas antes de uma escalada comercial.
15: Quem trabalha ao volante, o veículo é ferramenta de trabalho e fonte de renda. Mas, na hora de trocar o carro ou renovar a frota, o acesso ao crédito pode ser um obstáculo.
16: Para facilitar esse financiamento, o Congresso vai analisar uma medida provisória sobre o tema. A senadora Leila Barros foi eleita presidente da comissão mista, que vai examinar a proposta. A reportagem é de Marcela Cunha.
24: A senadora Leila Barros, do PDT do Distrito Federal, destacou que o texto foca em uma categoria que hoje reúne mais de 2 milhões de brasileiros, motoristas de aplicativo, taxistas, entregadores e motofrentistas. Esses trabalhadores dependem de seus veículos diariamente, mas esbarram na burocracia dos bancos na hora de financiar um novo modelo. Ao assumir a presidência da comissão mista, a senadora Leila ressaltou que a falta de crédito acessível acaba penalizando quem mais trabalha.
25: Quem trabalha por aplicativo sabe como é difícil chegar ao sistema financeiro apresentando uma renda variável e conseguir crédito com juros e prazos razoáveis. Muitas vezes, o resultado é continuar trabalhando com um veículo antigo e compromete uma parcela cada vez maior da renda do trabalhador.
24: Para facilitar os financiamentos, a medida provisória prevê o uso de recursos do Fundo de Investimento em Infraestrutura Social e a criação de mecanismos de garantia pública. Além de gerar renda, a proposta foca em cidades sustentáveis, incentivando frotas de baixo carbono e pontos de recarga de baterias. A relatora será a deputada Amanda Gentil, do Progressistas do Maranhão.
6: Eleições 2026.
15: Em 2026, o eleitor vai às urnas para escolher quem vai representar seu estado ou distrito federal no Senado. Mas, afinal, o que faz um senador? Além de participar da criação e da revisão das leis, Ele tem a missão de fiscalizar o governo federal e exercer atribuições exclusivas do Senado.
16: A reportagem de Yasmin Rodrigues explica como funciona esse trabalho e por que o Senado tem um papel central na democracia brasileira.
0: O Senado Federal é uma das duas casas do Congresso Nacional e representa os estados e o Distrito Federal. Senadores e deputados federais apresentam, discutem e votam propostas que podem virar leis. O Senado também tem o chamado papel revisor. Depois de aprovada em uma das casas, a proposta é analisada pela outra, que pode fazer mudanças antes da aprovação final. Para o presidente do Senado, Davi Alcolumbre, o trabalho dos parlamentares é uma responsabilidade de todos.
1: Isso não é uma missão de um homem, nem de uma mulher, nem da mesa diretora. Isso é a missão dos 81 senadores, de todos os partidos constituídos no Brasil, de 513 deputados federais e deputadas, porque só a união pode transformar verdadeiramente a vida das pessoas.
0: Senadores e deputados também têm a função de fiscalizar o Poder Executivo. Isso significa acompanhar as ações do governo federal, avaliar políticas públicas, analisar as contas da Presidência da República e criar CPIs. Mas o Senado tem atribuições que são exclusivas da Casa. Uma delas é aprovar as autoridades indicadas pelo presidente da República, como ministros dos tribunais superiores, o procurador-geral da República, diretores do Banco Central e embaixadores. Outra é autorizar operações de crédito da União, dos estados, do Distrito Federal e dos municípios. E, por fim, o Senado é responsável por julgar o presidente da República em um processo de impeachment, depois que a Câmara dos Deputados autoriza a abertura do processo.
16: Com trabalhos técnicos de Eliseu Caires, o Jornal do Senado fica por aqui. Acompanhe agora as notícias da Câmara dos Deputados. Boa noite.
15: Boa noite e até amanhã.
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2: Câmara aprova diretrizes para desenvolvimento do futebol feminino.
3: Deputados reduzem a carga tributária para resseguradoras nacionais.
2: Parlamentares regulamentam a profissão de conservador-restaurador.
3: Boa noite. Avança na Câmara a proposta que regulamenta a profissão de conservador-restaurador de bens culturais. A medida era uma demanda histórica da categoria, como informa a repórter Paula Bittar.
4: A Comissão de Constituição e Justiça da Câmara aprovou uma proposta que regulamenta o exercício das profissões de conservador-restaurador de bens culturais e de técnico em conservação-restauração de bens culturais. De acordo com o texto aprovado, poderá atuar como conservador-restaurador de bens culturais móveis e integrados quem tiver diploma de curso superior na área, reconhecido pelo Ministério da Educação ou expedido por instituição estrangeira e revalidado no Brasil, ou mestrado ou doutorado na área expedido por instituição brasileira reconhecida pelo Ministério da Educação ou por instituição estrangeira e revalidado no Brasil, desde que tenha elaborado dissertação ou tese em tecnologia da conservação e restauração de bens culturais móveis e integrados e comprove pelo menos 5 anos de atividades técnicas e científicas próprias do campo. Também poderão exercer a profissão aqueles com diploma de outros cursos superiores que exerçam atividades na área há pelo menos 5 anos até a data de publicação da lei e os que tenham concluído até a data de publicação da lei curso de especialização na área observada a carga horária mínima exigida pelo Ministério da Educação. Entre as atribuições do conservador restaurador de bens culturais móveis e integrados estão realizar procedimentos de conservação e restauração em bens culturais, ministrar aulas relacionadas ao tema, desenvolver e coordenar projetos e pesquisas científicas sobre o tema e elaborar laudos técnicos, orientar e supervisionar acondicionamentos e acompanhar o transporte de obras de valor histórico, artístico e cultural como courier. Já para atuar como técnicos em conservação e restauração de bens culturais móveis e integrados, é preciso ter curso de educação profissional técnica de nível médio na área, no Brasil ou no exterior e revalidado no país, ou então atuar na atividade comprovadamente há mais de 5 anos e não possuir escolaridade técnica exigida até a data da publicação da lei. Entre as atribuições desse profissional estão realizar exame técnico do estado de conservação de bens culturais móveis e integrados e auxiliar em eventos como seminários e exposições sobre o tema. Entre os deveres e responsabilidades do conservador, restaurador e do técnico estão assumir apenas trabalhos que possam realizar com segurança dentro dos limites de sua formação, não utilizar produtos, materiais e procedimentos técnicos que ponham em risco a integridade do bem cultural e, na compensação de acidentes ou perdas, não encobrir ou modificar o que existe do original, de modo a não alterar suas características e condições físicas após o evento. A autora do projeto, deputada Fernanda Melchiona, do PSOL do Rio Grande do Sul, considerou a aprovação uma vitória para os profissionais e para as universidades. Segundo ela, os profissionais pleiteiam essa legislação.
9: Eles tinham apresentado essa iniciativa com então o deputado Chico Alencar, que nesse ano não exerceu um mandato federal. E eu apresentei, portanto, esse projeto, que depois foi qualificado pelas contribuições das universidades que têm o curso, como é o caso da UFPEL, na Universidade Federal do Pará, eu tive conhecendo a formação e o trabalho, que contribui enormemente para a preservação de bens culturais, o nosso patrimônio, a valorização da carreira, o incentivo à formação técnica, se aproxima de padrões internacionais, né, de conservação e restauração.
4: A proposta considera bem cultural móvel o objeto de natureza artística, histórica, documental, científica e tecnológica. Isso abrange obras de arte, documentos, artefatos arqueológicos, etnográficos e de cultura popular e elementos paleontológicos de ciências naturais, científicos e tecnológicos, possíveis de serem deslocados ou transportados. Já o bem cultural integrado está vinculado à superfície construída de um bem imóvel ou da natureza. Isso inclui pinturas artísticas ou decorativas, retábulos, esculturas, ourivesaria, cerâmica, azulejaria, estuques, relevos, elementos decorativos e tecnologias que envolvam os elementos construtivos e os materiais de construção empregados nas vedações, revestimentos e acabamentos. A proposta que regulamenta o exercício das profissões de conservador, restaurador de bens culturais e de técnico em conservação, restauração de bens culturais, segue agora para o Senado, a menos que haja recurso para votação antes pelo plenário da Câmara. Da Rádio Câmara, de Brasília, Paula Bittar.
10: Educação.
11: Beto Prento, do PSD, exalta a expansão dos cursos de medicina nas universidades estaduais do Paraná. O deputado cita a criação do curso de medicina em Apucarana e o lançamento da graduação no campus da Unespar, em Paranavaí, além do curso de enfermagem em Paranaguá.
3: Na opinião de Beto Prento, a ampliação das vagas em cursos da área de saúde contribui para a formação de profissionais que atuarão no Sistema Único de Saúde. O parlamentar reforça que as graduações são gratuitas e oferecem oportunidades para estudantes da rede pública.
10: Saúde.
11: Paulo Soares, do Podemos de São Paulo, apresentou projeto que visa descentralizar e regionalizar os serviços do SUS, usando estruturas hospitalares atualmente desocupadas em cidades menores para ampliar atendimentos e reduzir mortes em filas de espera.
3: Paulo Soares cita a cidade de Bauru como exemplo, com a morte de 1.123 pacientes à espera de leitos nos últimos 5 anos. O congressista cobra mais atenção do governo federal às regiões interioranas, com a disponibilização de profissionais e equipamentos.
10: Previdência.
11: Rodrigo Hollenberg, do PSB do Distrito Federal, apresentou projeto que amplia o acesso ao benefício de prestação continuada. A proposta eleva para meio salário mínimo por pessoa o limite de renda familiar e permite descontar gastos com alimentação especial, medicamentos e terapias.
3: Rodrigo Hollenberg também defende a regulamentação da avaliação biopsicossocial. Ele sustenta que a medida é necessária para garantir o acesso efetivo das pessoas com deficiência aos benefícios previstos em lei.
11: Dani Cunha, do PL do Rio de Janeiro, defende projeto que permite a pais ou responsáveis por crianças e adolescentes com deficiência trabalhar sem perder o benefício de prestação continuada. Pela proposta da deputada, a remuneração de até 10 salários mínimos não entraria no cálculo da renda familiar.
3: Dani Cunha afirma que a regra atual desestimula o retorno ao mercado de trabalho, especialmente de mãe solo, já que qualquer aumento de renda pode resultar na perda do benefício da criança. Ela acrescenta que o texto também autoriza a dedução de despesas com o tratamento da deficiência.
10: Comissões.
11: Luiz Lima, do Novo, do Rio de Janeiro, destaca os resultados da CPMI do INSS na investigação de descontos indevidos em aposentadorias. De acordo com o deputado, a comissão ajudou a identificar operadores financeiros, servidores e entidades suspeitas de participação nas fraudes.
7: A gente teve a felicidade de mostrar para o Brasil, ser um facilitador até para a Polícia Federal e para o STF, das pessoas envolvidas. Servidores do próprio INSS, operadores financeiros, recebedores de propina, sindicatos de fachada. Então a gente tem mais de 20 pessoas hoje presas e percebeu o quanto o brasileiro dispõe de tempo e de inteligência para fraudar, para enganar.
3: Luiz Lima acrescenta que 3 entidades investigadas teriam desviado mais de 6 bilhões de reais de aposentados, com descontos mensais que chegavam a 50 reais. Na avaliação do deputado, a CPMI contribuiu para recuperar recursos e dificultar a repetição das fraudes.
6: Segurança Pública.
11: Bom Gás, do PT gaúcho, defende a aprovação de projeto que criminaliza a misoginia, entendida como ódio ou discriminação contra mulheres por sua condição de gênero. O deputado pondera que esse tipo de conduta alimenta a violência e viola a dignidade das mulheres.
3: Bom Gás pede que a Câmara vote logo a proposta, já aprovada pelo Senado. O parlamentar rejeita a ideia de que o projeto promova censura contra homens, mas diz que o objetivo é responsabilizar quem incentiva ou dissemina práticas de discriminação contra as mulheres.
11: Roberto Monteiro Pai, do PL do Rio de Janeiro, agradece a aprovação de uma moção de louvor ao filho Gabriel Monteiro na Comissão de Segurança Pública. Segundo o deputado, a homenagem reconhece a atuação do ex-vereador no combate à criminalidade.
3: Roberto Monteiro Pai também destaca o trabalho da policial civil do Distrito Federal, Deise Andrade, no enfrentamento ao feminicídio e à violência sexual contra crianças. O parlamentar ressalta a importância das ações de combate à violência contra as mulheres.
6: Economia.
11: A Câmara aprovou um projeto que reduz tributos pagos por empresas resseguradoras nacionais. O repórter Marcelo Lascher nos conta quais as medidas propostas.
8: O plenário da Câmara aprovou o projeto que reduz a carga tributária para resseguradoras nacionais. Resseguradoras são empresas que assumem parte dos riscos das seguradoras. Elas são responsáveis por uma espécie de seguro do seguro, usado principalmente em operações de grande valor ou com potencial para gerar perdas elevadas. O principal benefício proposto pelo projeto é a redução da alíquota da Contribuição Social sobre o Lucro Líquido, a CSLL, que hoje é de 15% e passa a ser de 9%. A proposta foi apresentada pelo deputado Isnaldo Bulhões Júnior, do MDB de Alagoas, com a justificativa de que as resseguradoras nacionais perderam o mercado a partir de 2019, com a eliminação de restrições à atuação de resseguradores estrangeiros. Segundo Isnaldo Bulhões Júnior, as resseguradoras estrangeiras não recolhem no Brasil CSLL e Imposto de Renda sobre Pessoa Jurídica, como as nacionais. Por isso, o projeto também isenta as empresas brasileiras de um adicional do imposto de renda. O projeto recebeu parecer favorável do relator, deputado Fernando Monteiro, do PSD de Pernambuco, mas não teve apoio do governo, como explicou o deputado Ayrton Faleiro, do PT do Pará.
10: Nós estamos tratando de um projeto que ele traz implicações financeiras, ordenamento de despesa, impactos nas finanças. Nós estamos numa reta final de governo, que tem um plano econômico em curso, que tem compromissos com a sociedade para fazer entregas. É hora de nós trazermos e aprovarmos aqui coisas que venham trazer impacto financeiro.
8: Para o relator, Fernando Monteiro, a arrecadação pode inclusive vir a aumentar, mesmo com benefício fiscal. Segundo ele, a proposta beneficia as empresas nacionais e pode forçar as estrangeiras a abrirem subsidiárias no país. Já o autor da proposta, Isnaldo Bulhões Júnior, diz que não há prejuízos para a arrecadação.
12: Não há um equívoco, não há nenhum prejuízo, não há nenhum problema. Apenas equaliza a empresa nacional, a empresa brasileira, dentro da concorrência com as empresas estrangeiras.
8: O projeto que reduz a carga tributária para resseguradoras nacional seguiu para análise do Senado. Da Rádio Câmara de Brasília, com informações de Antônio Vital, Marcelo Lascher.
6: Desenvolvimento Regional.
3: Leonardo Gadelha, do Podemos, reivindica o aumento da quantidade de água da transposição do Rio São Francisco destinada à Paraíba. O deputado afirma que o volume previsto atualmente para o estado é insuficiente para atender às demandas da população e do desenvolvimento regional.
11: Leonardo Gadelha argumenta que os canais da transposição comportam uma vazão superior à autorizada pela Agência Nacional de Águas. O parlamentar pede uma revisão da distribuição entre os estados do Nordeste diante do risco de agravamento da seca com a ocorrência de fenômenos climáticos extremos.
5: Transportes.
3: Euclides Petersen, do Republicanos de Minas Gerais, propõe financiar a modernização, ampliação e recuperação de aeródromos públicos de interesse regional. A ideia é criar um programa nacional que use incentivos fiscais para captar recursos de pessoas físicas.
11: Pela proposta, os contribuintes poderiam destinar parte do imposto de renda a projetos aprovados pelo governo. Segundo Euclides Petersen, a medida amplia a conectividade aérea e estimula o desenvolvimento econômico, o turismo e o acesso a serviços públicos no interior.
5: Trabalho.
3: Chico Alencar, do PSOL do Rio de Janeiro, defende a aprovação de um projeto de sua autoria que estabelece o fim dos penduricalhos, que são parcelas adicionais incorporadas aos salários de funcionários dos três poderes e que extrapolam o teto constitucional de R$ 46 mil reais brutos.
11: O legislador cita que 91% dos magistrados recebem acima do teto e, em sua avaliação, a medida vai combater a desigualdade salarial no país. Chico Alencar também cobra do Senado a aprovação do fim da escala 6x1 como medida de combate à desigualdade social.
3: Daniel Almeida, do PCdoB da Bahia, apoia as reivindicações da Campanha Nacional dos Bancários. O deputado destaca a recomposição dos salários, o reajuste do vale-refeição, a participação nos lucros e melhores condições de trabalho nas agências e no regime remoto.
11: Daniel Almeida também pede mudanças nas regras dos planos de saúde dos bancos públicos. Segundo o parlamentar, alterações normativas dos últimos anos fizeram os bancários arcarem com uma parcela crescente dos custos.
5: Meio ambiente.
3: O delegado Matheus Laiola, do União do Paraná, apresentou o projeto que proíbe a caça esportiva em todo o país. A proposta altera a Lei de Proteção à Fauna e também revoga dispositivos que tratam da regulamentação dessa modalidade de caça.
11: Segundo o delegado Matheus Laiola, a caça esportiva não pode se sobrepor à proteção dos animais e à preservação da biodiversidade. O parlamentar afirma ainda que a medida busca eliminar brechas na legislação e reforçar a proibição de práticas de caça voltadas ao lazer.
5: Esporte.
3: A Câmara aprovou uma política de incentivo ao futebol feminino no país. O repórter Antônio Vital tem mais informações sobre a proposta.
13: A menos de um ano da realização da Copa do Mundo Feminina no Brasil, o plenário da Câmara aprovou o projeto do governo que define diretrizes para o desenvolvimento do esporte no país. O projeto inclui o futebol feminino como prioridade da política pública esportiva nacional, com foco na profissionalização e na equidade de oportunidades. O texto também exige a elaboração de um plano de legado social, esportivo e financeiro da Copa do Mundo da modalidade, prevista para ocorrer entre 24 de junho e 25 de julho do ano que vem em 8 capitais. A proposta prevê que o Ministério do Esporte deverá promover condições favoráveis para o futebol feminino e incentivar a igualdade salarial e a participação de mulheres na gestão do esporte e na arbitragem. O projeto limita a inscrição de atletas não profissionais em competições oficiais. Na principal divisão nacional, o limite será de 4 atletas amadoras por equipe, com redução gradual até alcançar a total profissionalização do esporte. O texto prevê ainda a criação de protocolos para combater a discriminação, a intolerância e a violência contra as mulheres no esporte. A medida abrange atletas, árbitras, treinadoras, torcedoras e demais profissionais. O projeto recebeu parecer favorável da relatora, a deputada Jaque Rocha, do PT do Espírito Santo. Ela acrescentou na proposta diretrizes como a proteção da integridade física e psicológica das jogadoras, o combate ao racismo e à violência. No plenário, o relator foi o deputado Ayrton Faleiro, do PT do Pará, que defendeu medidas de incentivo para a modalidade.
10: Achamos por bem que a gente incentive o futebol feminino. O futebol, na sua essência, ele cumpre uma função de integração, de convívio social.
14: E quando a gente fala de futebol, a gente vem em primeira visão muito o futebol masculino. Mas se a gente for para, inclusive, os interiores de cada um dos nossos estados, nós vamos ver lá um crescente movimento também nos clubes profissionais da participação feminina.
13: Na mesma sessão, a Câmara aprovou o projeto que reconhece o futebol praticado no Brasil como manifestação da cultura nacional. Os dois projetos foram enviados para análise do Senado. Na Rádio Câmara de Brasília, Antônio Vital.
11: Danley de Deus Interrols, do PSD Gaúcho, sugere ao Ministério da Educação medidas para melhorar a formação dos profissionais de educação física para o atendimento de estudantes com deficiência. Ele defende a atualização dos cursos superiores para fortalecer a inclusão.
3: A sugestão de Danley de Deus Interrols também prevê mais atividades práticas, estágios e formação continuada sobre o tema. Ele avalia que a preparação atual é insuficiente e pode deixar professores inseguros para garantir a participação efetiva de alunos com deficiência nas aulas.
11: Termina agora o Jornal Câmara dos Deputados, produzido pela Rádio Câmara, com trabalhos técnicos de Wellington Teles e a apresentação de Márcio Aquiles Sardi e Val Monteiro. Boa noite.
3: Uma boa noite para você. Ouça agora o Minuto do TCU.
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9: Agora, na Bandeirantes, 10:04.
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11: Uma excelente noite de segunda-feira para você ligado aqui em 89,9. Eu sou o Joelson Costa, de volta agora para falar dos clássicos Bandeirantes, as canções que marcaram época e que deixaram muitas histórias. Para abrir a nossa noite, vamos falar de Al Green. How can you mend a broken heart? A versão do Al Green de How Can You Mend a Broken Heart não é original. A canção foi escrita e gravada primeiramente pelos Bee Gees, sendo lançada em 1971. Apesar disso, a versão de Al Green de 1972, com seu toque de soul e gospel, se tornou tão icônica quanto e é frequentemente considerada uma das melhores regravações da história. Vamos conferi-la agora nos clássicos Bandeirantes. Al Green, How Can You Mend a Broken Heart?
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0: Bandeirantes, boa música e informação. Acabamos de ouvir o som de Steve Wonder, All in Love is Fair. Vamos para um rápido intervalo comercial, mas já já retornamos com mais músicas e mais clássicos Bandeirantes para você. Fique ligado.
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0: Agora na Bandeirantes 10h39.

0: boa música e informação. E continuamos os clássicos bandeirantes dessa noite, falando agora de Simply Red, Sunrise.
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0: Você sabia que o sucesso Sunrise, do Simply Red, não é uma composição totalmente original? Pois é. Lançada em 2003, a música tem a sua base, incluindo a melodia e trechos da letra, em um hit de 1981 da dupla Howlin' Yates, chamado I Can't Go For That. O Simply Red sampleou essa faixa e deu os devidos créditos aos autores, criando um dos maiores sucessos de sua carreira, que também se tornou popular no Brasil, inclusive. Vamos conferi-la agora nos clássicos bandeirantes. Simply Red, Sunrise.
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0: Bandeirantes, boa música e informação. Acabamos de ouvir o som de Gavin James, Hours. Vamos fazer uma rápida pausa, mas já já retornamos com mais clássicos Bandeirantes. Fique ligado.
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0: 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E continuamos com os clássicos Bandeirantes de hoje, falando agora de George Michael, Freedom 90.
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0: George Michael estava tão cansado da imagem de sex symbol que se recusou a aparecer no videoclipe de Freedom 90. Para resolver o problema, ele convenceu as cinco maiores supermodelos da época, como Naomi Campbell e Cindy Crawford, a dublarem a letra em seu lugar. Pois é, o resultado foi um dos clipes mais icônicos da história da MTV. Vamos conferi-la agora nos clássicos Bandeirantes. George Michael, Freedom 90.
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0: Bandeirantes, boa música e informação. Acabamos de ouvir o som de John Osborne, All of Us. Vamos fazer uma rápida pausa e já já tem mais clássicos Bandeirantes com mais histórias para você. Fique ligado.
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0: Agora na Bandeirantes, 11:46. 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
1: E continuamos com os clássicos Bandeirantes de hoje, falando agora de Kenny Rogers, We've Got Tonight.
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1: A música We've Got Tonight é mais famosa na voz de Kenny Rogers e Shiza Easton, mas a versão original foi gravada por Bob Seger em 1978. A curiosidade é que ele gravou a canção pensando em seu relacionamento com a atriz Kelly Lynch, que viria a se tornar sua esposa no futuro. Vamos conferi-la agora nos clássicos Bandeirantes. Kenny Rogers, We've Got Tonight.
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1: Bandeirantes, boa música e informação. Estamos fechando mais um Clássicos Bandeirantes nessa noite de segunda-feira. Eu, Joelson Costa, agradeço pela sua sintonia aqui em 89,9. Me despeço de você, mas temos um encontro sim marcado amanhã a partir das 18 horas. Uma boa noite e até lá. Tchau, tchau.
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0: que, segundo Osmar Stabile, foi reduzido. Fato é que ele também recebeu muita pressão aí da torcida, inclusive as torcidas organizadas do Corinthians marcaram um protesto em frente ao Parque São Jorge. É, deixa eu só pegar a data aqui direitinho, mas eu vi o anúncio ontem que, olha lá, elas anunciaram ontem. Cadê? Que dia que vai ser aqui? Vamos ver.
1: Já já se acha aí, traz
0: Bom,
1: pra gente aí, mas vai ter o protesto lá.
0: isso, vai ser amanhã. Vai ser amanhã o protesto das torcidas organizadas. Todas elas assinaram um anúncio juntos dizendo que vão protestar contra a gestão Osmar Stabile. Então, tem essa novidade aí que aconteceu na madrugada. Nas próximas horas a gente atualiza com o contrato firmado e anúncio do Corinthians. Para finalizar, João Fonseca anunciou ontem também que desistiu de disputar o Masters 1000 de Cincinnati. Ele tinha se classificado e voltaria a jogar hoje, mas alegou um incômodo no abdômen e desistiu do torneio.
2: Muito bem. 5 horas e 14 minutos. A lua nova vai mudar para crescente amanhã, às 23 horas e 46 minutos. O sol vai nascer às 6h29 e vai se pôr às 17 horas e 51 minutos.
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0: Vamos trazer notícia para quem acorda cedo, hein? Já já tem a participação também dos nossos ouvintes que mandam mensagem para cá. Para você que está acompanhando o Pulo do Gato pela Bandeirantes, também pelo nosso site radiobandeirantes.com.br, nos aplicativos aí pelo mundo afora, lembrando que o principal deles é o Bandplay. A Defesa Civil do Rio Grande do Sul contabiliza prejuízos após os temporais do fim de semana. Um resumo da situação no sul do país com o repórter Henrique Tanger.
1: Pelo menos 17 municípios gaúchos reportaram danos à Defesa Civil após os temporais do final de semana. A maior parte dos danos refere-se à queda de granizo e vendaval, que em algumas áreas passou dos 60 km por hora, além da elevação do nível de alguns rios e riachos. Pelo menos 19 pessoas ficaram fora de casa. A Defesa Civil também apontou para acumulados de chuva que chegaram a 134 milímetros em Arroio Grande, na região sul, isso em apenas 24 horas.
2: São 5 horas e 17 minutos. Hoje o IMET alerta para mais tempestades no Rio Grande do Sul. Voltando a Stephanie Toso.
3: A presença de um bloqueio atmosférico no interior do país mantém as instabilidades concentradas sobre o Rio Grande do Sul nessa terça. A atuação de uma frente fria aumenta o risco para temporais, sobretudo na metade sul e oeste do estado. De acordo com os meteorologistas, o risco é muito alto para enchentes e alagamentos, além de ventos fortes com rajadas de 90 km por hora. O INMET mantém o alerta laranja de tempestades válido até o final do dia. As cidades de Uruguaiana, Bagé, Pelotas, Rio Grande e toda a região do Chuí ficam em risco para os maiores acumulados.
0: Um grande abraço aqui, já que a gente estava falando de esportes, para o Marcos Falopa, hein? Grande treinador, que segue hoje em lives no Instagram dele, muito interessantes sobre o futebol. Hoje ele vai falar com o João Paulo. Quem é o João Paulo? Ex-jogador do Santos, Flamengo e Corinthians.
4: O João Paulo, Papinha.
0: Papinha, exatamente.
5: Se não me engano, foi campeão brasileiro com o Guarani, não foi? Não.
0: Vamos pesquisar, não. Mas é...
4: Não.
0: É mais uma conversa boa aí que o Falopa vai ter hoje, hein? Então, às 4 horas da tarde, lá no @ Marcos Falopa, tá bom? Live técnica hoje aqui. Ex-jogador do Timão. O Papinha, João Paulo, grande jogador da história do Coringão. Então, um abraço aí pro Falopa, muito obrigado pela audiência sempre. Brasília entra no período mais crítico de seca com alerta severo de queimadas. O Gabriel Marques traz pra gente essa informação.
6: O Distrito Federal segue em alerta para as queimadas, que podem se agravar ainda mais ao longo do mês de agosto. Só neste fim de semana, pelo menos 143 incêndios em vegetação foram registrados na capital do país. Segundo o Corpo de Bombeiros, foram 59 ocorrências no sábado e outras 84 no domingo. No sábado, a maior concentração de incêndios foi registrada na região oeste, em áreas como Braslândia, Ceilândia, Incrassete, Núcleo Rural Alexandre Guzmão e 26 de setembro. Além das equipes e viaturas, os bombeiros utilizaram o avião Nimbus no combate às chamas. Já no domingo, as ocorrências se concentraram nas regiões oeste e leste. Na Floresta Nacional, na Flona 4, o combate também teve a participação do ICMBio e do IBRAM. Também foram registrados incêndios em Planaltina e São Sebastião.
2: 5h19, a Expo Inter 2026 será a primeira da história com o selo carbono neutro. Os detalhes com a Sofia Utz.
7: A 49ª edição da Expo Inter será a primeira sem emissão de carbono. O sequestro dos gases do efeito estufa ficará a cargo da empresa CRVR, que também neutralizou a difusão de elementos poluentes na Fena Soja deste ano, em Santa Rosa. A aproximação entre o agronegócio e o meio ambiente é uma das principais marcas desta edição da feira. A Expo Inter 2026 ocorre de 29 de agosto a 6 de setembro no Parque de Exposições Assis Brasil, em Esteio.
0: Fala, Diogo Braga. Papinha errou o pênalti, então.
5: Meio certo. Ele não foi campeão brasileiro pelo Guarani em 78, mas jogou a final do Campeonato Brasileiro em 86 contra o São Paulo. A decisão foi para os pênaltis, inclusive...

0: Inclusive, dizem que aquela prorrogação foi uma das maiores da história do Campeonato Brasileiro, um jogaço que empatou 3x3 no tempo normal. E aí, nos pênaltis, o João Paulo acabou errando. Era João Paulo e Evair, a dupla de ataque do Guarani, e do São Paulo era Careca e Miller, além do Silas, do Pita, dois timaços.
1: Muito bem, hein? Lembranças aqui com o Diogo Braga aí, ó, que é um grande estudioso do futebol. Aliás, no Instagram dele... Como é que é o seu Instagram?
0: É Diogo C. Braga, underline.
1: Diogo C. Braga, arroba, underline.
0: Não, sem arroba.
1: Sem arroba?
0: Não, é arroba Diogo C. Braga, underline.
1: Arroba, né? Diogo C. Braga, underline. Tá bom? Anota aí. Pra você seguir o Diogo, que ele tem publicações muito interessantes sobre a história do futebol, né? Outro dia via do Carpegiani, do Pelé.
0: É, hoje tem mais uma. Já vou antecipar aqui pro ouvinte. Aí, vai. Final de Campeonato Brasileiro, Bangu e Coritiba. Fizeram uma 1985. E aí, também foi pros pênaltis. E aí, eu não vou contar quem ganhou, porque aí você vai ter que assistir o vídeo.
1: Tá bom, como se fosse uma surpresa. Né? Mas é isso aí. Mas ele
0: traz... Mas pra quem não sabe.
1: Não, mas o Diogo traz de uma maneira bem jovem, interativa, com uma linguagem diferente e muito, muito interessante. Bom, a Expo Inter 2026. Foi a primeira da história com selo aí de carbono neutro. É uma das maiores feiras agropecuárias do Brasil. Importantíssima para o setor. A Sofia Utz trouxe para a gente aqui as informações. E muito interessante ver essa notícia do selo do carbono neutro, porque efetivamente o agronegócio é um dos setores mais atingidos, né, quando a gente fala das questões ligadas ao meio ambiente, como se o agronegócio fosse o grande vilão do meio ambiente. Pelo contrário, o agronegócio brasileiro é um dos maiores parceiros do meio ambiente. Você sabia que aqui no Brasil nós temos a maior preservação de floresta nativa dentro das propriedades? É o Código Florestal, que determina, obriga que o produtor brasileiro preserve parte da propriedade. Na Europa eles devastaram tudo, ninguém fala nada, né? Os agricultores franceses lá que metem trator na estrada para protestar contra os produtos brasileiros, porque sabem que a concorrência é boa, porque sabem que aqui o produto brasileiro é bom e eles querem um protecionismo, querem impedir, né, que nosso produto chegue por lá. Eles costumam jogar essa ideia aí, né? E tem até ator de Hollywood aí, o Leonardo DiCaprio, famoso, que uma vez embarcou numa dessas publicações aí, que era uma fake news monstruosa, para dizer o mínimo. Então, é muito bom ver que há esse selo, até para esfregar na cara de quem vem encher o saco aqui desses nossos agricultores queridos e pecuaristas que salvam a lavoura da economia brasileira. Daqui a pouco, certamente, a gente vai falar sobre o PIB aí. Vê qual é o único setor que cresceu e segurou um tombo maior da economia brasileira, né? Apesar do crescimento, quando a gente fala tombo é porque estamos deixando de crescer. Desacelerou totalmente e o agronegócio é o único que avançou ainda em meio a essa situação toda. Então, muito respeito ao falar do agronegócio brasileiro e dos nossos queridos agricultores que acordam cedo pelo Brasil afora aí para produzir comida para o Brasil e para o planeta, hein? Você que está na lida aí, acompanhando o Pulo do Gato, essa aqui é para você.
2: 5 horas e 24 minutos. Mais de 20 criminosos são indiciados por desvios de emendas parlamentares. As informações de Verena Veloso.
3: A Polícia Federal indicia o empresário baiano José Marcos Moura, conhecido como Rei do Lixo, por suspeita de envolvimento em um esquema de desvio de recursos de emendas parlamentares. Segundo a investigação, Moura seria um dos principais articuladores de um grupo envolvido em fraudes licitatórias, peculato, corrupção e lavagem de dinheiro. O empresário foi alvo da primeira fase da Operação Overclean, realizada em dezembro de 2024, e teria feito a ponte com agentes públicos de pelo menos 16 estados.
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1: Criminoso apontado por envolvimento em fuga de detentos no sul da Bahia é preso em Minas Gerais. David Cardoso.
4: Um investigado por participação na fuga de detentos do conjunto penal de Eunápolis, no sul da Bahia, é preso em Minas Gerais após operação conjunta. Jairo Silva Damascena, conhecido como Piteca, de 38 anos, foi preso na última sexta em Belo Horizonte durante o cumprimento de um mandado de prisão, mas a informação só foi confirmada nesta segunda pela Polícia Civil. Segundo a corporação, ele, que era procurado pela Justiça da Bahia por crimes violentos, foi localizado após troca de informações dos setores de inteligência. Durante a abordagem, Jairo apresentou um documento em nome de outra pessoa. Após a checagem, os policiais constataram que o documento era falso.
2: 5 horas e 26 minutos, vamos a Brasília. Vitor Gomes já está a postos. Bom dia, Vitor.
5: Muito bom dia, Silvânia. A você, ao Pedro e a todos os nossos ouvintes. Nosso destaque da manhã é a respeito da educação. Das 811 unidades públicas de ensino básico do Distrito Federal, 147 não receberam nota no IDEB 2025 por não terem aplicado a prova, o equivalente a um pouco mais de 18% da rede. Entre as escolas avaliadas, o DF ficou abaixo da meta e da média nacional em praticamente todos os indicadores. Nos anos iniciais do ensino fundamental, foram 6 pontos contra 6,5 da média brasileira, que foi de 6,1. Nos anos finais, o índice chegou a 4,7, enquanto a meta era 5,3 e a média nacional 5. No ensino médio, o DF registrou 4,1, ante a meta de 5,4 e a média de 4,5 no país. A Secretaria de Educação afirma manter o acompanhamento das unidades por outros indicadores, como avaliações próprias das escolas e dados de rendimento. Volto com vocês.
2: Obrigada, Vitor. 5h27.
1: Belo Horizonte registra aumento dos crimes cometidos por menores de idade. Gabriela Oliveira.
6: O CIABH, serviço que atende adolescentes envolvidos em atos infracionais, registra 3.472 atendimentos no ano passado. O número é 12% maior que de 2024. O tráfico de drogas foi o principal motivo, seguido por ameaças e furtos. A maioria dos adolescentes tinha entre 15 e 17 anos. O relatório também aponta 374 atendimentos relacionados a conflitos em escolas, principalmente por ameaças, brigas e agressões. Em mais de 94% dos casos, era a primeira passagem pelo sistema socioeducativo.
1: Obrigado, Gabriela. Autoridades seguem investigando o acidente que matou 10 pessoas em Petrópolis. Agora é outra Gabriela, a Morgado, lá do Rio de Janeiro, que vai trazer as informações.
7: A mãe de uma menina de 7 anos que morreu no acidente de ônibus em Petrópolis, na região serrana do Rio, acusa um motorista de negligência. Segundo ela, o profissional estava em alta velocidade e ignorou pedidos dos passageiros para ir mais devagar. O ônibus saiu de Belo Horizonte, em Minas Gerais, e estava indo para Copacabana, na zona sul do Rio, mas tombou na BR-040, em Petrópolis, na madrugada de domingo. O acidente deixou 10 mortos no total e mais de 30 feridos. O motorista sobreviveu. Segundo a Agência Nacional de Transportes Terrestres, a operação do coletivo era clandestina.
2: 5h28, a concessionária de energia Enel poderá ser multada mais uma vez. Isabela Mota.
8: A Enel terá que pagar R$ 83 milhões de multa depois de uma decisão da Agência Reguladora de Serviços Públicos do Estado de São Paulo. Desde 2024, a empresa de distribuição de energia tenta recursos para evitar o pagamento. A multa tem natureza comercial e diz respeito à irregularidade nas contas de luz. Segundo a agência estadual, a Enel aplicou metodologias de cálculos diferentes das normas preconizadas pela ANEEL. Agora, a empresa pode tentar acionar a esfera federal. O valor da multa corresponde a 0,45% da receita líquida anual da Enel.
1: São 5 horas e 29 minutos. Nós estamos hoje aqui no Pulo do Gato trazendo algumas lembranças, né, da grande atriz Laura Cardoso, com passagem pelo rádio, pela televisão, pelos palcos do teatro. Uma atriz realmente com uma personalidade única, né? Que tinha ali uma característica fundamental para o operador das artes cênicas. Transformar emoção no texto que é colocado para os atores e atrizes. Nessa entrevista, concedida no ano de 1998, Laura Cardoso falou sobre a trajetória e, principalmente, sobre a importância do começo no rádio.
9: Não apoiava muito esse lado artístico.
10: Quantos anos você tinha quando foi para a Rádio Cosmos?
9: Eu tinha de 15 para 16 anos.
10: Estava estudando?
9: Eu estava terminando o ginásio, estava na terceira série. Então, eu estava terminando o ginásio. E aí é que eu comecei na Rádio Cosmos, que é uma rádio que hoje é Rádio América, e onde havia um diretor maravilhoso chamado Júlio Atlas, e que me aprovou no dia, onde havia um autor maravilhoso chamado Clímaco César, que escrevia. Então, eu comecei como radioatriz lá na Cosmos.
10: Apesar da família não apoiar, também não impediu. Você continuou.
9: Eu continuei, porque eu queria isso, eu queria representar, eu queria ir fazer o rádio. Eu tinha a impressão que nada me impediria, e acho que foi isso, nada me impediu. Eu segui em frente, eu fui em frente e fiz. Eu comecei fazendo rádio e continuei fazendo rádio.
10: Você era uma menina bonita e era também inteligente.
9: Eu acho que eu não sou muito burra, não. Porque é essa carreira que a gente leva, que a gente faz, a gente não pode ser burro, não. A gente tem que ter uma certa esperteza, tem que ter inteligência, tem que ter uma certa cultura. Enfim. E bonita, eu não acho até hoje que eu sou bonita, não. Eu acho assim, eu acho que eu sou uma mulher, assim, interessante, assim, no sentido, sei lá, charmosa, uma bonitinha, acho que é um...
10: Da Rádio Cosmos.
1: Laura Cardoso, hein, nessa entrevista aí pra ProTV, falando, né, sobre a sua carreira. A ProTV, que é do Museu da Televisão Brasileira, entrevista concedida em 1998 e que nós temos aí a oportunidade, né, de exibir um trecho aqui, lembrar, principalmente por esse trecho em que ela fala da importância do rádio na carreira dela, no início da carreira lá, nos idos de 1940 e 1950.
2: A Laura Cardoso tinha um contrato vitalício com a Globo, mas estava afastada das novelas desde 2019. O último papel foi o de Matilde Azevedo na novela A Dona do Pedaço. E em outubro do ano passado, ela participou da inauguração da sua estrela na Calçada da Fama dos Estúdios Globo e gravou a tradicional vinheta do final do ano da emissora. Ela estreou no programa Tribunal do Coração, em 1952, na recém-inaugurada TV Tupi, se tornou uma das pioneiras da TV brasileira. Foram 60 novelas na Tupi, Excelsior, Record, Cultura e Globo, onde estreou em 81 na novela Brilhante. Ao todo, foram mais de 100 trabalhos dessa grande Laura Cardoso. Fez também dublagem, viu? E no cinema fez mais de 20 filmes. Laura dublou a personagem Betty no desenho Os Flintstones, nos anos 1960, e fez Terra Estrangeira, Através da Janela, um papel que lhe rendeu, inclusive, o prêmio de melhor atriz do Festival de Miami no ano 2000. Muitas lembranças dessa longa carreira da Laura Cardoso, né?
1: É isso aí. Ó, os agricultores aí acordados já aí que eu falei aqui, os pecuaristas que estão na nossa escuta, né? Produtores do campo, aqueles que estão na lida. Ali é 7x7 e não tem choro nem vela. Não adianta querer achar que a vaca não vai dar leite. Isso não tem jeito, viu? Essa escala aí de trabalho que a gente fala aqui, para eles já está definida há muito tempo. Nós estamos juntos produzindo nossos queijinhos. Viu, Pedro e Silvânia? Arroba queijos molequinha. Arroba queijos molequinha. Venham até Ibiúna para ver nosso trabalho. São queijos premiados que conseguimos com muita luta. Ayrton e a esposa Luzita, 67 e ela 62. Estão firmes e fortes aí. Ó que beleza, hein? Parabéns pelo trabalho, hein? Qualquer hora que aparece aí para conhecer o queijo de vocês. Olha, tem muitos ouvintes aqui que estão falando sobre a história do João Paulo, né? Do papinho aí que o Diogo Braga trouxe. Então, só para corrigir aqui, né, o Diogo? São João Paulos diferentes.
0: Isso.
1: O do Santos, papinha, jogou na Vila, no primeiro Santástico. Meninos da Vila, que tinha Juari como centroavante. O João Paulo do Guarani foi vice-campeão brasileiro em um jogo memorável contra o São Paulo, que tinha Careca, dois timaços.
0: Isso.
1: Então fica esclarecido aí.
0: E o João Paulo do Guarani
1: mandou a mensagem aqui.
0: Não chama João Paulo, é Sérgio Luiz Donizete, mas ficou conhecido como João Paulo. E peço desculpas à confusão, não tinha ouvido o apelido, por isso eu achei que era o João Paulo do Guarani.
1: É isso aí, ó. Catatau, Evair e João Paulo, era a linha de frente do Guarani. Isso. Nesse time o técnico era o Tite. Linha de frente... Ah, não, nesse time tinha o Tite, que é o treinador. O Tite era jogador, verdade. E a linha de frente do Santos, meninos da Vila, tinha Roberto Batata, Juari e João Paulo. Olha o Roberto Toninho aqui, trazendo pra gente mais explicações e, claro, que respondendo a todos aqueles que, de alguma forma, se manifestaram aqui no programa, viu? Obrigado pela ajuda de vocês aí do outro lado do rádio também.
2: O Marcos Antônio Balarim, do Jardim Rincão, pede o miado para a esposa, a Iraci Palom, fazendo aniversário hoje, recebendo aí os abraços do maridão e também dos filhos Sandro e Andressa. Aproveito também para mandar um abraço para a jornalista Ana Nery, que foi durante tantos anos nossa companheira, fazendo aniversário hoje. Uma figura incrível, além de grande profissional, uma grande amiga, mora no meu coração. E outro que mora no meu coração, dividido, assim, cabe muita gente, é o biólogo Guilherme Domenichelli, também fazendo aniversário hoje, foi colaborador do programa Você é Curioso, que fazia com Marcelo Duarte durante muitos anos. Tem aí o TV Animal, que é um sucesso no YouTube, então parabéns a ele também.
1: São alguns dos registros aqui do Pulo do Gato, hein, gente? Bora trabalhar! Hoje é terça-feira, 5h37 da manhã, é a hora oficial do Brasil.
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1: Seguimos com informações importantes para você que nos acompanha todas as manhãs aqui no Pulo do Gato. Informação agora a respeito das notícias que chegam da política, porque há uma mobilização a respeito de multa para a concessionária de energia Enel. A Isabela Mota traz para a gente aí as informações.
8: A Enel terá que pagar 83 milhões de reais de multa depois de uma decisão da Agência Reguladora de Serviços Públicos do Estado de São Paulo. Desde 2024, a empresa de distribuição de energia tenta recursos para evitar o pagamento. A multa tem natureza comercial e diz respeito à irregularidade nas contas de luz. Segundo a agência estadual, a Enel aplicou metodologias de cálculos diferentes das normas preconizadas pela ANEEL. Agora, a empresa pode tentar acionar a esfera federal. O valor da multa corresponde a 0,45% da receita líquida anual da Enel.
2: 5h41, o Tribunal de Contas do Estado de São Paulo ainda encontra falhas na gestão de almoxarifados escolares meses após notificação. Adele Robichet.
14: O Tribunal de Contas do Estado de São Paulo aponta avanços na organização dos almoxarifados escolares de 30 municípios paulistas, mas ainda encontra falhas persistentes no planejamento de estoques, controle de perdas e governança de compras. Entre os problemas encontrados na fiscalização surpresa realizada ontem, estão divergências entre os registros e a contagem física de materiais, a ausência de planos de contingência e pouco controle preventivo dos riscos de perdas e desvio. Todas as prefeituras das cidades fiscalizadas, incluindo Salto, Ourinhos, Pontal e Guarujá, entre outras, serão notificadas novamente para fazer os ajustes necessários.
1: As mulheres representam 36% dos candidatos eletivos na Paraíba. Lucas Batista.
16: As mulheres representam 36% das candidaturas registradas na Paraíba, segundo dados do Tribunal Regional Eleitoral. Dos 436 candidatos contabilizados até agora, 156 são mulheres e 280 são homens. Ao todo, a maior parte dos registros é para deputado estadual, com 208 candidaturas, seguida por deputado federal, com 184.
1: Subida pela Rodovia dos Imigrantes com trânsito lento por toda a extensão. A Anchieta está fechada para subida. E manda aqui um bom programa para nós, o Eric Roque, que diz que nós salvamos todos eles dos recados da manhã. É verdade. Obrigado pela companhia e pela audiência, viu, aqui no Pulo do Gato. Então fica o aviso para quem estiver subindo a serra aí, ó, tem compromisso em São Paulo, bora acelerar a saída, hein, que tem problema no sistema Anchieta Imigrantes.
2: 5h43... Mulher é vítima de tentativa de feminicídio em uma praia de Olinda. Jéssica Aquino.
17: Uma mulher sofre uma tentativa de afogamento pelo companheiro na praia do Quartel, em Olinda, no Grande Recife. A vítima, de 49 anos, foi encontrada desacordada pelo Corpo de Bombeiros, que realizou os primeiros socorros e verificou possíveis sinais de afogamento. Conforme a corporação, ela recuperou a consciência e foi encaminhada para uma unidade de saúde. O homem, de 42 anos, foi preso em flagrante. Ele também precisou de atendimento médico depois de ser agredido por pessoas que presenciaram a ocorrência.
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2: A polícia confirma que a menina levada morta a uma UPA no Rio Grande do Sul tinha lesões por todo o corpo. Henrique Tanger.
18: A polícia encaminhou o corpo de Samile Valentina Borba Ramiro para a perícia e aguarda o resultado dos laudos. Até o momento, ninguém é tratado como suspeito. A criança estava sob guarda provisória da tia desde o começo de julho. A menina foi levada pela tia e pelo companheiro dela à unidade de pronto atendimento Bom Jesus, já sem vida. Foram realizadas tentativas de reanimação, mas a criança não resistiu. Os funcionários que atenderam Samile relataram que o corpo da vítima apresentava sinais que poderiam indicar agressão, incluindo suspeita de violência sexual. A Polícia Civil confirmou a existência de lesões por todo o corpo, incluindo cabeça e membros da menina, mas aguarda os laudos periciais para determinar as circunstâncias e a natureza dos ferimentos.
1: Mensagem do ouvinte do litoral.
19: Pedro Silvânia, Observação forte aqui, tá? O céu desceu na Baixada, professor Donizete Cubatão, tá? Avisa aos pais e alunos, motoristas, para terem muito cuidado no transporte na Baixada Santista. Super terça-feira, valeu.
1: Valeu, obrigado. Lentidão na Imigrantes devido a duas cargas especiais, escreve aqui o Marcelo Pereira. O que a Ecovias diz aí a respeito do assunto, Diogo Braga?
0: A Ecovias nos informa que a operação está normal, 5x5, e também não tem nenhuma ocorrência em nenhuma parte do sistema Anchieta Imigrantes que possa estar causando trânsito ou qualquer interdição, Pedro.
2: 5h45, a justiça torna réu o motorista bêbado que causou a morte de uma nutricionista na Baixada Santista. Arthur Coelho.
20: A defesa de Murilo Rabelo Abit, de 26 anos, terá 10 dias para apresentar defesa após o empresário ter sido acusado de ser o causador da morte da nutricionista Daniela Ferraz Ruff, de 25 anos. O homem, que responde em liberdade, é acusado por homicídio culposo e lesão corporal culposa após bater o carro contra um poste enquanto estava embriagado. O acidente ocorreu no mês passado no Guarujá. A justiça pediu ainda laudos do local do acidente e prontuários de outra passageira que ficou ferida. O veículo levava 8 pessoas no total.
1: Um abraço aí pra Marilu Rezende, hein? Ótima terça. 47 anos de namoro hoje aí pra ela e pro maridão. Parabéns aí pela data. Também aqui conosco, a Anchieta acabou de abrir, ó. O nosso ouvinte mandou a mensagem aqui, eu vi pela Maurício Tuzolo. Obrigado, viu, Maurício? Então tá aí, a Anchieta aberta agora e a neblina tá forte também na Praia Grande, diz o Marcos aqui pra nós pelo WhatsApp da Bandeirantes. Brigadão aí pela mensagem.
2: 5h46, operação contra a quadrilha que fraudava a emissão de CPFs no Rio de Janeiro. Maria Eduarda Vieira.
21: O grupo investigado por fraudes na emissão de CPFs no Rio de Janeiro contava com a ajuda de agentes das unidades credenciadas para facilitar o esquema. Nesta segunda-feira, a quadrilha foi alvo de uma operação da Polícia Federal. Ao todo, os agentes cumpriram 8 mandados de busca e apreensão na capital e em Nova Iguaçu, na Baixada Fluminense. Segundo as investigações, a Cidade de Deus, na Zona Sudoeste, é a principal área de atuação de parte dos acusados. De acordo com a PF, as investigações tiveram início após a identificação de sucessivas tentativas de emissão fraudulenta do documento em unidades de atendimento localizadas na capital fluminense. Os levantamentos realizados indicaram que integrantes do grupo apresentaram documentos civis falsos. Durante a ação, uma pistola, drogas, documentos, celulares, notebooks e dispositivos de armazenamento foram apreendidos.
2: 5h47. Seu destaque, Diogo Braga.
0: Silvânia, nesta madrugada, ou melhor, ontem à noite, 2 criminosos morreram depois de trocarem tiros com a polícia durante uma perseguição no Jardim Boa Vista, Zona Oeste aqui de São Paulo. Os agentes, eles encontraram esses 2 criminosos em uma moto e eles eram suspeitos de roubarem uma farmácia. Eles deram ordem de parada, os criminosos não obedeceram e aí começou a perseguição. Um dos assaltantes, o condutor da moto, ameaçou sacar a arma e aí os policiais não pensaram duas vezes, atiraram nos criminosos. Os criminosos ainda continuaram na moto, mas depois bateram contra o meio-fio, perderam o controle, caíram no chão e não resistiram. Os dois acabaram morrendo no local. E aí, quando os policiais chegaram até o corpo, encontraram na mochila diversas caixas com canetas emagrecedoras, ou seja, eles tinham acabado de roubar de uma farmácia na Avenida Vital Brasil, no Butantã, e também apreenderam uma arma com numeração raspada, e era roubada, assim como a moto que eles também usaram no crime, também era roubada, foi apreendida pelos policiais.
1: São Paulo registra novos casos de sarampo com a grande procura do público-alvo pela vacina. Repórter Carolina Ercolim.
22: A adesão à campanha de vacinação contra sarampo tem sido eficaz para interromper a alta de casos registrados em São Paulo. Segundo a Prefeitura, até agora foram imunizadas mais de 800 mil pessoas na capital e desde o início de agosto, com o início da aplicação das doses de reforço, nenhum outro caso foi registrado. São 23 ao todo no estado, sendo 20 em São Paulo, 2 em São Bernardo e 1 em Guarulhos. A Prefeitura explica que não há uma meta estipulada para a cobertura por se tratar de uma campanha fora do calendário regular, mas garante que a não ocorrência de novos casos está diretamente relacionada à grande procura pelas doses nos postos. Desde o início do mês, o Ministério da Saúde ainda recomenda que as pessoas que não moram em São Paulo, mas trabalham diretamente ou de forma eventual nesses municípios, incluindo Guarulhos e São Bernardo, também podem se vacinar contra a sarampo. A aplicação das doses para o público-alvo está mantida até o fim do mês.
1: Mais informações com os nossos ouvintes a respeito da carga especial na rodovia, no Sistema Anchieta Imigrantes.
3: Bom dia, Silvânia. Bom dia, Pedro. Antônio Carlos, São Miguel Paulista. Venho relatar mais uma vez. Ayrton Senna já tinha um acidente com a moto e um carro no quilômetro 18 ali, próximo quem sai ali da Jacopesco, para pegar Ayrton Senna sentido Marginal Tietê. Meu, precisa fazer alguma coisa com esses motoqueiros, porque todo santo dia nessa Ayrton Senna tem um acidente com moto. Tá demais. Os caras não respeitam nada. Não vou dizer que foi culpa dele, né? Mas teria que ter uma lei mais simples, mais rígida para esse tipo de transporte de moto. Porque eles acham que eles são os donos da via. Bom dia, meu nome é Antônio Carlos, sou amigo da Paulista.
1: Obrigado, viu, Antônio Carlos. É mais um acidente com moto, a gente fala sobre isso. 475 mortes por motociclistas no ano passado em São Paulo. É um número que chama muito a atenção e todo dia aqui no Pulo do Gato a gente noticia pelo menos um, dois casos, né? Além dos outros que a gente não consegue falar. Então,
4: já teve mais um.
1: Só para lembrar, Silvana, você já vai falar já? Esse aí foi na Ayrton Senna. Eu falei Sistema Anchieta Imigrantes porque a mensagem do Fábio chegou na mesma hora e o Fábio está dizendo que está subindo pela Serra da Imigrantes e está parada sim. Então o trânsito ainda está lento, mesmo com a liberação da Anchieta. Fala, Silvana.
4: Então, aconteceu um acidente envolvendo carro e moto aqui perto, na Professor Francisco Morato, na Vila Sônia, à altura do número 3189 da Francisco Morato. E a moto, o que ela fez? Cruzou o farol vermelho. E aí colidiu contra o carro, o motoqueiro foi arremessado. Ainda estamos aguardando mais informações do Corpo de Bombeiros. 5h52.
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4: 5 horas e 53 minutos, vamos ao CEDOM, Centro de Documentação e Memória da Rádio Bandeirantes, o trabalho do jornalista Milton Parron e equipe com texto do Parron. Além de uma legislação limitadora, une-se a ela a ruindade dos discursos políticos que a cada ano mais se acentua. A comunicação é fundamental, o improviso, o manejo das palavras, a rapidez de raciocínio são ferramentas poderosas para a conquista de votos que se busca. No processo eleitoral atual, pelo que os candidatos apresentaram até agora, a única coisa que despertaram é uma saudade imensa de, entre outros, o ex-prefeito, ex-governador e ex-presidente da República, Jânio da Silva Quadros.
25: Ninguém conhece a cidade como eu. Ninguém. Eu fui prefeito e fui governador. Nessa cidade eu sou imbatível. Imbatível.
26: O senhor reagiu às declarações do diretor do Ibope, dizendo que não pretende nem processá-lo porque eu considero uma pessoa doente?
25: Ele deve ser melhor médico do que pesquisador de opinião pública. Falsos, mentirosos, desonestos.
27: Como conviver com a classe política que integra essas gremiações com as quais o senhor não quer assim maior intimidade?
25: Como conviver?
27: É.
25: Ele falou muito simples, não convivendo. Que é o que acontece. Eu não convivo com ambas. Não tenho nada.
27: Como irá atuar o senhor?
25: Desliguei até a minha esposa. Não precisei constrangê-la, não. Minha irmã, é muito dona do seu narizinho? E se afastou do MDB? Não está em partido nenhum? Eu não vejo nos dois agrupamentos nenhuma consistência, nenhuma doutrina. Eles são dois amontoados.
6: Sim, mas são os dois agrupamentos que no momento integram ou congregam mas toda a classe política vendo, brasileira.
25: Ambos estourando. Ninguém mais os segura, os contém.
6: O senhor pretende fundar um partido?
25: Eu não tenho condições para fundar partido nenhum. Nem tenho esse propósito.
7: Ora eu sou comunista para alguns, ora eu sou fascista para outros. Eu sou sempre em uma dessas duas pontas. O que prova que, na verdade, o senhor é um democrata. Eu não tenho dúvida nenhuma em adotar alguns princípios socializantes quando administro. Mas eu sou um homem da livre empresa. Eu sou um democrata.
1: Jânio Quadros, hein? Passou aqui pelo Grupo Bandeirantes nos debates, né? Nas campanhas, nesse período eleitoral, é um nome sempre lembrado, né? E esse áudio aí tá guardado e preservado no Centro de Documentação e Memória da Bandeirantes, organizado e preservado pelo jornalista Milton Parron. E isso nos dá a oportunidade para lembrarmos que o pontapé inicial desta campanha eleitoral com os debates para os governos estaduais aconteceu mais uma vez aqui na Band. Agora é a vez dos presidenciáveis se enfrentarem pela primeira vez. Representantes dos candidatos participaram ontem de uma reunião virtual com a direção de jornalismo da Band. No encontro, foram definidas a ordem dos confrontos e também a posição dos candidatos no estúdio. Da esquerda para a direita, Renan Santos do Missão, Lula do PT, Flávio Bolsonaro do PL, Ronaldo Caiado do PSD, Augusto Cury do Avante e Romeu Zema do Novo. O formato do debate vai priorizar o confronto direto de ideias e dará mais liberdade aos candidatos. Eles poderão se movimentar livremente pelo estúdio e vão controlar o próprio tempo. O debate vai ao ar na tela da Band no domingo às 8 da noite. Será transmitido pela Band News TV, rádios Bandeirantes e Band News FM, YouTube da Band Jornalismo e também aplicativo Band Play. Além de um pool de veículos parceiros, TVs Gazeta, Cultura, Jovem Pan e também o Estadão. A cobertura terá análise em tempo real diretamente da sala digital, parceria com o Google. Em caso de segundo turno, o primeiro debate entre dois candidatos já está confirmado no grupo Bandeirantes de Comunicação.
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1: 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Estamos em contato aqui na Bandeirantes com o jornalista Danilo Gobato, que é o especialista na cobertura das notícias ligadas à área cultural. E hoje nós estamos lamentando aqui a perda de uma grande atriz da história brasileira, Laura Cardoso. Se despediu de todos nós ontem à noite aos 98 anos de vida. Danilo, conta um pouquinho pra gente da trajetória, você que já conversou com a Laura Cardoso em certa oportunidade, uma entrevista algum tempo atrás aqui na Bandeirantes. Traga pra gente aí lembranças importantes. Bom dia pra você.
8: Oi, Pedro. Bom dia, Silvânia, os amigos dia. Aqui do Pulo do Gato. É, a gente recebe com tristeza, não é, a morte da Laura Cardoso, a grande dama do teatro, da dramaturgia brasileira, que não gostava, recebia com com carinho, aceitava rótulos todos, mas me dizia que sempre acreditou nesse trabalho de ator como um coletivo, né? Onde o ator depende do diretor, do autor, do iluminador, do técnico, do câmera, todo mundo junto, e principalmente no teatro, né? Onde você está ali muito exposto, muito vulnerável. E de fato, Pedro e Sil, eu tive a oportunidade, a alegria de não só entrevistar o Laura Cardoso, mas de estar com ela em algumas oportunidades, né? Numa delas foi na saída da peça, a última sessão que ela apresentou ali entre 2013 e 2016, que foi dirigido pelo Odilon Wagner, e nessa peça o Odilon conseguiu o que ele chama de o elenco dos sonhos, né? Ele conseguiu reunir a Laura Cardoso, a Etty Fraser, que também já nos deixou, a Sônia Guedes, a Nívia Maria, Miriam Meller, Silvio Zilber, o Gésio Amadeu, que também já nos deixou. Então o Odilon Wagner conseguiu reunir um elenco estelar aí para essa temporada de A Última Sessão. Foi a primeira oportunidade que eu tive ali de contato com a Laura Cardoso. E numa outra, num momento muito festivo, muito alegre, que foi a inauguração de duas salas de teatro no Teatro West Plaza, dentro do Shopping West Plaza, salas que receberam o nome de Laura Cardoso e Nissete Bruno. E as duas estavam lá para receber essa homenagem e tivemos mais essa oportunidade, né, de conversar, de bater um papo. Ela gostava de contar a história, me contou vários bastidores de quando eles saíam todos, né, das peças e continuavam a noite em restaurantes históricos de São Paulo, que já fecharam, que hoje não existem mais, e que era muito gostoso, né, o elenco todo reunido. E a trajetória da Laura, né, acho que vocês já falaram bastante aí na Bandeirantes, no Pulo do Gato, mas ela sempre gostou de ler, sempre gostou de representar isso desde de menininha, né? Ela recitava para a família, na escola, e ela sempre conta, né, contava que era esse início de menininha, ainda já foi despertando o que viria a ser de fato uma grande atriz. Então, 6 anos, ela ali no bairro da Bela Vista, não é? Ela é do Bixiga, mas ali na Bela Vista, ela junto de uma amiguinha, elas vestiam fantasia e vestiam essa roupa todas as noites, colocavam chapéu, brinco da mãe e sentavam na calçada, esperavam ali o bonde passar, numa época que tinha bonde na cidade de São Paulo, e representavam ali uma história que perdiam o bonde. Então já era um primeiro, né, rascunho ali do que seria essa trajetória. Uma brincadeira, claro, mas daí com 15 anos ela decidiu mesmo que era isso, que ela queria fazer, e começou, viu, Silvio e Pedro, com rádio novela, na Rádio Cosmos, e depois na televisão, em 1952, num programa Tribunal do Coração, que na recém-inaugurada Tupi, não é? Participou de novelas na Tupi, e na Bandeirantes. A gente precisa lembrar também da passagem de Laura Cardoso pela Bandeirantes, não é? Nas novelas Ninho da Serpente, de 82, do Jorge Andrade, também Renúncia, do Geraldo Vietri, e depois retornou a Globo e fez muitas novelas de sucesso, os remakes todos, né? Rainha da Sucata, Felicidade, do Manuel Carlos, 3 remakes que ela fez ali na sequência, 2 delas da Ivani Ribeiro, Mulheres de Areia, A Viagem, muita história, né? Mas eu queria, só para encerrar e não me alongar muito aqui, nessa homenagem a Laura Cardoso, falar mais uma vez do lado humano dela, num momento em que os artistas são tão distantes do povo, da plateia, né, de quem realmente paga ali para assistir uma peça, um show, um espetáculo, existe, né, esse abismo entre o artista e o povo, que deveria ser, né, você representar e fazer algo popular para o povo. A Laura Cardoso era de uma humildade, de um carisma, de uma simpatia, e é isso que eu vou mais me lembrar, sabe, Sil, desse trato com o público. Ela vinha abraçar, eu tenho uma foto muito carinhosa que daqui a pouquinho eu vou publicar nas redes sociais, até como uma forma de homenagem, ela de mãos dadas ali comigo, dando um abraço muito carinhoso. E são grandes, grandes, grandes artistas, não é? De uma geração que não tem essas frescuras de hoje em dia. Eu falo da Laura Cardoso, mas abro aqui também para Natália Timberg, para Dona Fernanda Montenegro. São artistas dessa geração toda que são muito acessíveis, não é? Então, realmente, um dia triste, a gente lamenta muito aí a morte, a passagem da Laura Cardoso, que morreu de causas naturais, né, e prestes a completar aí 99 anos de idade, né, Pedro?
1: Exatamente, né? Como diria o Rolando Bodrin, já estava no combinado, né? 98 anos, é claro, né, que já é uma idade bem avançada, viveu bastante e com muita saúde, com muita lucidez, o que é o mais importante. Danilo Gobato, obrigado pela participação especial aqui no Pulo do Gato, para contar um pouco mais. Gostei das tuas palavras aqui, da tua crítica. Acho que você foi no ponto certo, viu, Danilo? Essa história do trabalho coletivo, essa história do lado humano é importante ser ressaltada. E fica o recado aí para esses atores e atrizes aí de TikTok que acham que tem mais fama e mais importância do que ícones como a Laura Cardoso. Um abração para você, Danilo.
9: Tchau, Pedro. Tchau, Fê.
4: Tchau.
1: 6:05.
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0: Bom dia Brasília. Chegando hoje um pouquinho mais tarde, 6 horas e 6 minutos, a gente estava ouvindo o nosso colega Danilo Gobato falando sobre o falecimento de Laura Cardoso, dos grandes nomes da teledramaturgia brasileira, ela que nos deixou aos 99 anos, né? Laura Cardoso, 98 para 99 anos, uma das grandes estrelas, fez várias novelas importantes, né? A Laura Cardoso. Acho que todo mundo lembra dela também na novela Viagem, principalmente, né? Porque é uma novela que já foi reprisada 6 vezes, mas teve grandes papéis. E claro que ao longo da programação a nossa equipe vai falar mais sobre o falecimento de Laura Cardoso, um dos grandes nomes, como eu falei, da teledramaturgia. Por aqui nós vamos, a partir de agora, com muita informação para você que participa aqui pelo 994009269, 994009269. E também pode mandar sua mensagem lá no Band Brasília, que já estamos em live. Se você quiser participar, mandar seu recado lá no chat, também fique à vontade. 6 e 7, em apenas 2 dias, o Distrito Federal registra mais de 140 incêndios florestais. Bom dia, Vitor Gomes.
1: Muito bom dia, Adriano, a você e aos nossos ouvintes. Foi só falar, né, que não estava tendo tanto caso assim como nos outros anos, que infelizmente apareceram. E aí o Distrito Federal segue em alerta para as queimadas florestais que podem se agravar nesse período do ano. No fim de semana, a capital federal registrou pelo menos 143 incêndios em vegetação, segundo o Corpo de Bombeiros. Foram 59 ocorrências no sábado e outras 84 no domingo. No sábado, a maior concentração ocorreu na região oeste, em áreas como Braslândia, Ceilândia, Incra 7, Núcleo Rural, Alexandre Guzmão e também na região de 26 de setembro. Já no domingo, um grande incêndio atingiu a região do Tororó, que assustou os moradores com uma grande linha de fogo e fumaça. Adriano.
0: Valeu, Vitor Gomes, pela informação. 6 horas e 6 minutos. Começou a fase eleitoral em que a Justiça vai analisar os pedidos de candidaturas apresentadas. Ayumi Watanabe, bom dia.
2: Bom dia, Adriano. Pois é, está encerrado esse prazo de pedidos de registro de candidaturas para as eleições deste ano e começaram as campanhas eleitorais. Então, aqui no Distrito Federal foram apresentados 10 pedidos de registro para governador e vice-governador, ou seja, 20 candidaturas, 12 para o Senado, que, considerando os candidatos e seus dois suplentes, somam 36 registros, além de 164 pedidos para deputado federal e 420 para deputado distrital. Essa apresentação de pedido de registro não significa a aprovação automática da candidatura. Então, com o fim do prazo, a Justiça Eleitoral começa a análise dos pedidos. Volto com você, Adriano.
0: Obrigado, Ayumi. 6 e 9. Quase 20% das escolas do DF não responderam ao Índice de Desenvolvimento de Educação Básica. Natália Ferreira, bom dia.
3: Oi, Adriano, bom dia. Bom dia a todos que nos acompanham. Das 811 unidades públicas de ensino básico, 147 não receberam nota no IDEB 2025 por não terem aplicado a prova, o equivalente a 18,1% da rede. Entre as escolas avaliadas, o DF ficou abaixo da meta e da média nacional em praticamente todos os indicadores. Nos anos iniciais do ensino fundamental, foram 6 pontos contra meta de 6,5 e média brasileira de 6,1. Nos anos finais, o índice chegou a 4,7, enquanto a meta era de 5,3 e a média nacional 5,5. No ensino médio, o DF registrou 4,1 ante meta de 5,4 e média de 4,5 no país. A secretária de Educação afirma manter a secretaria o acompanhamento das unidades por outros indicadores, como avaliações próprias das escolas e dados de rendimento. Adriano.
0: Obrigado, Nath. São 6 horas e 10 minutos. Hoje as agências dos trabalhadores estão oferecendo 1.953 vagas para quem está procurando novos postos de trabalho, para quem está tentando se qualificar, se recolocar no mercado de trabalho, 1.953 vagas, as mais diversas funções, um salário de R$3.400, que ainda é o cargo de calceteiro, são 10 vagas na Asa Sul com essa remuneração. Outro cargo que se destaca pela quantidade de vagas é o de operador de empilhadeira, com 180 oportunidades, remuneração de R$ 2.400, além de benefícios. 16 agências do trabalhador, que funcionam de 8 da manhã às 5 da tarde. Você pode ir a um desses pontos, procurar essas e outras vagas. As vagas detalhadas desta manhã, o nosso Rodrigo Vilela vai trazer para você lá no Manhã Bandeirantes. Seis horas e 12 minutos. Aproveitamos também para falar sobre o trânsito, para quem está circulando pelas principais vias da cidade, quem está passando nesse momento pelo Lago Norte, quem está saindo lá do Lago Norte, olha o trânsito, como diriam o pessoal, né, gosta de usar a gíria, tá que é um filé, né? O trânsito está fluindo bem para quem sai. Isso na avenida principal do Lago Norte, né? Ali o trânsito está fluindo super bem para quem está nesse momento rodando por lá. Daqui a pouco eu sei que já começa a complicar também o trânsito no Lago Norte, porque daí começa a funilar com o pessoal que vem de Sobradinho, que vem de outras regiões do Distrito Federal. Mas por enquanto está fluindo bem por ali no Lago Norte. Também flui bem para quem sai do viaduto, quem vai acessar o viaduto Ayrton Senna pela estrutural. A chegada na estrutural também tem o trânsito fluindo muito bem nas duas pistas, tanto na reversa quanto na pista principal. A chegada ali, o trânsito flui relativamente bem. Viaduto Camargo Correia, para quem está saindo do Guará, o trânsito flui uma maravilha, mas para quem já vai acessando o Beixão, já vai começar a encontrar algum ponto de lentidão, alguns trechinhos que complicam ali, não que acabe trazendo congestionamento, mas que o motorista já tem que ter uma redução de velocidade por causa dos carros que vêm do aeroporto. E para a gente fechar essa passada, pelo menos essa primeira rodada de trânsito, né, falamos dos eixões, né? Estrutural a gente já falou também. EPTG, vamos pegar aqui EPTG, trechinho da EPTG, vamos ver aqui qual é o melhor trecho aqui para EPTG. EPTG nesse momento já com trânsito bem carregado, ali na altura ali de Vicente Pires, ali com trânsito já bem pesado ali para o motorista que está saindo da residência oficial do governador e que vai seguir a estrada ali em direção aqui ao plano piloto. Então, motorista, nesse momento, acho que a EPTG é uma das mais movimentadas nesse momento. Não peguei ainda a EPNB, mas a EPNB a gente já sabe, né? Como todos os dias, a EPNB tem aqueles congestionamentos ali perto da UPA, ali já no Riacho. O EPNB sempre já tem o trânsito sempre parado. É uma estrutura já da via. 6h14. Bom dia aqui para o nosso querido ouvinte, o Alexander Lincoln, o Lincoln, né, que está todos os dias conosco aqui. Bom dia, Adriano, para você e toda a sua equipe. Apesar desses incêndios florestais, amanheceu com um dia frio. Eu sigo aqui ouvindo as notícias com vocês. Sabe, não achei que seja um dia frio não, viu? Pelo menos eu não estou sentindo frio não, viu, Lincoln? Mas eu sei que tem... Eu fui olhar os termômetros, eu tenho isso como praxe, né? Quando eu saio de casa, tô a caminho aqui do trabalho, eu vou vendo os termômetros de rua. Aí sim eu fiquei surpreso, porque no termômetro de rua eu vi no do Guará ali, bem do Guará 2, 16 graus. Aí num outro termômetro de rua tava 14 graus, acho que é naquele ali, logo que acessa a CPGU, e depois aquele lá, depois do zoológico, tava 13 graus. Então, em cada cantinho da cidade estava uma temperatura, acho que é naquele ali, logo que acessa a CPGU, e depois aquele lá, depois do zoológico, estava 13 graus. Então, em cada cantinho da cidade estava uma temperatura.

0: 29 graus. Então vamos ter mais um dia quente. E aí sim, nos próximos, a tendência, nos próximos dias que eu digo, né? A tendência é a temperatura, tanto na madrugada quanto a temperatura mais alta do dia, aumentar consideravelmente. É o que, pelo menos, vai mostrando a previsão do tempo do nosso Instituto Nacional de Meteorologia. Seguimos ouvindo a nossa reportagem ainda. Já já tem futebol para você. Tem a definição de Memphis Depay, hein? Renovou com o Corinthians daqui a pouquinho. Mas antes disso, a Júlia Juste fala para a gente sobre a Polícia Civil de Goiás, que investiga o assassinato de um sargento da PM do DF. Conta para a gente, Júlia.
1: O sargento da Polícia Militar do Distrito Federal foi assassinado após uma briga neste fim de semana. O crime aconteceu na madrugada de domingo, em uma casa no Lago Corumbá 4, em Santo Antônio do Descoberto, durante uma confraternização. Segundo informações da Polícia Civil de Goiás, que investiga o caso, houve uma discussão entre o sargento da PM Cícero Romero Ribeiro Honório e um CAC, pessoa autorizada a usar armas como caçador, atirador e colecionador. Durante a briga, houve troca de tiros e os dois envolvidos foram atingidos por disparos de arma de fogo. O sargento, que atuava no batalhão da Asa Norte, foi socorrido por familiares e levado para um hospital particular do DF, mas não resistiu. Já o suspeito de matar o policial fugiu para Anápolis e se escondeu na casa do irmão. O homem foi localizado e preso. Com ele, a polícia apreendeu 3 armas de fogo e várias munições. O suspeito foi autuado pelos crimes de homicídio, embriaguez ao volante e posse de arma de fogo. Ele passou por audiência de custódia e a Justiça de Goiás converteu a prisão em flagrante para preventiva. O velório e o enterro do policial militar foram realizados nesta segunda-feira, no cemitério do Gama. Em nota, a Polícia Militar do Distrito Federal informou que, assim que tomou conhecimento do ocorrido, enviou agentes ao hospital onde o sargento foi atendido e que está prestando solidariedade à família. O caso segue em investigação pela Polícia Civil de Goiás.
0: Obrigado, Júlia, pelas informações. Vamos para o intervalo. Já já tem mais notícias para você aqui no Pulo do Gato e, claro, o futebol.
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0: 6:18.
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0: Bom dia, Pedro Coin. Tudo bem, Pedro?
1: Fala, Adriano. Bom dia para você, para todo mundo que nos acompanha aqui no Pulo do Gato da Bandeirantes. Olha, eu tô tendo um bom início de dia, né? Tá tudo certo agora. Sabe quem tá tendo um ótimo começo de terça-feira?
0: O corintiano.
1: O torcedor corintiano, Adriano. Porque Memphis Depay vai estender o seu contrato por mais 2 anos com o Corinthians. A decisão ainda não foi anunciada de forma oficial pelo clube, né? Ainda nas redes sociais, no site, etc. Mas ontem, depois de uma reunião no Parque São Jorge, Osmar Stabile, presidente da equipe, concedeu uma espécie de entrevista coletiva, misturada com zona mista, ali tinha uns jornalistas esperando, ele saiu para falar com a galera e confirmou. Mais 2 anos de contrato

0: para Memphis Depay no Corinthians. O que acontece agora, ok? O Corinthians vai pagar 100% do salário do Memphis a partir deste momento, só que assim que o contrato for assinado, o Corinthians vai passar a buscar parceiros comerciais para ajudar a pagar esse salário, esse contrato e etc.
1: Essa história, né? Eu já ouvi, viu?
0: Pois é. Mas o que acontece, né, Adriano, é que além do Corinthians pagar esse salário, buscar essa ajuda financeira e etc., né, o CORE, que é o Conselho de Orientação do Corinthians, aprovou as contas, né? Aprovou que o Memphis pudesse assinar com o Corinthians. De que forma funciona o CORE? Tudo isso foi explicado pelo presidente Osmar Stabile na noite de ontem, né? Quando ele falou, inclusive, com o microfone da Bandeirantes, ele disse que tudo que passa dos 40 mil salários mínimos, todos os contratos que passam do valor de 40 mil salários mínimos precisam, obrigatoriamente, ter a aprovação do CORE. E ontem o CORE aprovou o contrato de Memphis Depay. O próprio Osmar Stabile, que é o presidente do clube, disse que assim que ele saísse da entrevista, assim que ele deixasse ali a área dos microfones, ele já ia assinar a papelada que precisava assinar para renovar com Memphis Depay. Sim, há uma pequena diminuição nos valores que o Corinthians deve ao Memphis, né, no contrato do Memphis, mas o fato mais importante para as duas partes é que Memphis é jogador do Corinthians até 2028.
1: Quanto é que vai custar toda essa brincadeira?
0: Olha, Adriano, certamente é mais barato do que custaria se ele não ficasse, ok? Isso, a gente ainda está buscando exatamente quanto vai ficar esse novo contrato, né? Buscando essa informação, mas o fato é, se o Corinthians não renovasse com ele, por conta de juros, por conta de tudo que poderia acontecer, essa brincadeira poderia chegar a até 180 milhões de reais do Corinthians para o Memphis, ok? Então, neste momento, a expectativa é que fique em torno ali dos entre 30 e 40 milhões de reais. A gente ainda não tem exatamente a informação do quanto vai custar, mas vai ser algo na casa dos 30 a 40 milhões de reais. Pelo menos essa é a expectativa, esse é o esperado, né? Porque o outro contrato, o anterior, né, que o Corinthians deixou de assinar por questões financeiras, seria de 40 milhões. Então, mais do que isso, não será, né? A nossa expectativa é que fique na casa entre 30 e 40 milhões de reais este novo contrato do Memphis Depay. Perguntado se ele estará na quinta-feira, dentro da Arena do Corinthians, para a partida contra o Rosário Central pelas oitavas de final da Copa Libertadores da América, o presidente Osmar Stabile não desconversou. Disse que essa é a ideia do Corinthians, é ter o Memphis até lá, mas que ele honestamente não sabe se tudo estará pronto, né, até a próxima quinta-feira. Até porque, de fato, é uma negociação complicada que agora parece ter chegado ao fim, né? Não sei se dá pra gente cravar alguma coisa, né, Adriano? Claro que isso é uma brincadeira.
1: Tava tudo exatamente certo semana passada.
0: Exatamente.
1: Aí depois, na semana passada... Ficou tudo desacertado na segunda-feira passada e agora está tudo certo de novo.
0: Isso, até domingo passado, né? Tava tudo certo, era só assinar. Aí segunda-feira o Corinthians lança uma nota dizendo que não vai mais assinar. Aí tá bom, então agora não vai mais assinar, fim de novela. Nada disso, aí volta tudo, né? Agora vai assinar, mas sim, tá? Ontem o Osmar Stabile já confirmou a renovação, disse que só faltava a assinatura dele, que ele ia assinar. Então, daqui a pouco, a gente deve ter a confirmação oficial do Corinthians da extensão de contrato de Memphis Depay até 2028, pelo menos, né? Mais 2 anos neste momento, quem sabe mais pra frente haja uma outra negociação. Mas, como eu disse, Rosário Central e Corinthians e Rosário Central na próxima quinta-feira em São Paulo, na Arena do Timão, para essa partida das oitavas de final da Copa Libertadores da América. Só que antes,
1: Não esquece de falar da minha alegria, que foi o belo chute do Vitor Bueno de falta aos 49 do segundo tempo. Que alegria que eu tive ontem à noite. Pelo menos só assim para eu ter alegria com o futebol.
0: Exatamente, Adriano. Campeonato Brasileiro finalmente rodada encerrada, né? Tivemos partida ontem em Porto Alegre. O Internacional abriu o placar com o Carbonero logo no início da partida, né? Aos 2 minutos de jogo. Eu tava, inclusive, achei engraçado, né? Tava mexendo no celular aqui antes de entrar e tal, rodando ali nas redes sociais. Eu vi um story do Juan Romero, né? Que é nosso parceiro de Bandeirantes lá de Porto Alegre, e ele é colorado, né? E postou no Instagram lá que ele tava na fila, já tava 1-0 pro Inter e ele ainda tava na fila do Beira-Rio, não tinha entrado no estádio. Mas o fato é, esse empate, apesar de animicamente, né, ser melhor para o Remo do que para o Colorado, por conta do gol no final, etc., né, na tabela ele é bem melhor para o Inter, até porque o Colorado sai da zona do rebaixamento. Chega aos 24 pontos conquistados, fica na 16ª posição do campeonato, uma à frente do Mirassol, que, como já tínhamos adiantado aqui ontem, né, Adriano, obrigatoriamente entraria nesse Z4. Então, a zona do rebaixamento neste momento do Campeonato Brasileiro: Mirassol, 17º, com 23 pontos conquistados. O Remo é o 18º também com 23. Vasco da Gama é o 19º com 22, o vice-lanterna. E a lanterna já virtual rebaixada neste Campeonato Brasileiro, a Chapecoense, com apenas 11 pontos conquistados em 22 jogos. Destaque aqui, tá, para um ponto, dá pra gente dizer, de alguma forma negativo, tanto para a Internacional quanto o Remo. Estes dois times fizeram a sua 23ª partida no Brasileirão até aqui. Eles têm um jogo a mais do que todos os seus concorrentes ali. Por exemplo, Chapecoense, Vasco da Gama, Mirassol, Grêmio, Santos e São Paulo, ou seja, do 13º ao 20º, só Inter e Remo fizeram 23 jogos. Todos os outros têm 22 partidas até aqui. Claro que isso não quer dizer muita coisa, porque pode ser que, por exemplo, os outros times entrem em campo nesse jogo que falta e percam, e aí fica elas por elas, né, Adriano? Mas fica essa questão aí, esse asterisco.
1: É o problema de você empatar em casa. O Grêmio passou por isso também com o Remo, com uma equipe que está na parte de baixo da tabela, junto com a sua, é um problema muito grande.
0: Sim.
1: Porque as vitórias, infelizmente, hoje para a Grêmio Internacional, que tem uma grandeza para estar disputando lá em cima, mas infelizmente um time para disputar a parte de baixo hoje em dia, é você ganhar do Remo, é você ganhar do Mirassol,
0: claro,
1: é você ganhar do São Paulo, que também não está bem, como o Grêmio acabou ganhando. Não é se preocupar. O Inter focou demais no empate que teve com o Flamengo, no empate que teve com o Palmeiras, mas não é do Palmeiras e do Flamengo que o Inter vai se garantir na Série A do Campeonato Brasileiro. Somar um ponto, claro, é melhor do que perder, mas não é o foco, né? E aí eu acho que...
0: Principalmente em casa, né?
1: É, exatamente. E ontem eu ainda comentei, e aí não é secação, tá? É aquela sensação que eu tenho com relação ao próprio Internacional, e acontece isso muito com o Grêmio. O Inter pressionou, fez 1-0, parecia o jogo controlado, ainda comentei com um grupo de amigos, eu disse, olha, isso tá com cara de que o Inter vai tomar um gol no finalzinho. Aí o pessoal disse, pô, já começou a secação, eu disse, não é nem por aí, mas é porque o Inter começou a recuar demais, o Pezzolano botou Félix Torres, eu sei que não tem muitas opções também, o Inter agora anunciou o Eliasson, o sueco brasileiro, e o Sanabria deve ser anunciado a qualquer momento, atacante paraguaio. Mas mesmo assim o time do Inter se acovardou demais. E aí o Remo foi pra cima. Até não é tão ruim o time do Remo. Ele tem limitações, mas deu uma melhorada boa com algumas contratações.
0: Com certeza, né? Até porque tá ali brigando, né? Pelo não rebaixamento. Tá numa situação muito complicada na tabela, dentro do Z4, desde o início do campeonato, né? O Brasileirão inteiro, mas tá sempre brigando, né? Lutando para não sair, tendo chances, e quem sabe, em algum momento aí, a equipe consegue duas vitórias seguidas, acaba se despedindo ali do Z4 e não volta mais. Mas de fato, né? É um campeonato complicado, e o Brasileirão é muito traiçoeiro, né, Adriano? Até porque naquele bolo ali de baixo fica todo mundo muito parecido, então em duas rodadas você sai, é o caso do Vasco, você sai da 19ª colocação para 13º. Ou o contrário, você pode sair da 13ª colocação para a 19ª, né? Eu lembro que em 2023, quando o Santos caiu, o Santos passou boa parte do Campeonato Brasileiro, ali em 12º, 13º, chegou na última rodada, tendo só um resultado que rebaixaria o Santos, e foi exatamente o que aconteceu, né? Então é muito complicado, o Campeonato Brasileiro é um torneio que precisa e demanda total atenção às 38 rodadas, né? Por isso que muitos clubes grandes acabam ficando pelo caminho muitas vezes, né? Bom, fim de rodada de Campeonato Brasileiro, Adriano. Hoje é dia de Libertadores, é dia de Copa Sul-Americana, tem Brasileiro e tem Bandeirantes em campo, viu? Às 7 horas da noite, Independiente, Rivadavia e Fluminense jogam. Primeiro jogo do Fluminense pela Libertadores sem o Zubeldía, né? Já foi comandado na vitória contra o Palmeiras no último fim de semana pelo Marcão, de forma interina. Hoje vai a Argentina enfrentar a equipe do Independiente Rivadavia, que a gente sempre destaca aqui. Não é um dos grandes da Argentina, mas fez uma ótima temporada. Foi líder do seu grupo no campeonato argentino, né? Então tem uma grande participação e tem uma boa chance de avançar, até porque pegou o Fluminense na fase de grupos, venceu o Fluminense, mas é claro, né? O Flu fez uma ótima partida contra o Palmeiras, neste momento tem uma boa animação, né? De forma anímica está melhor do que estava antes do jogo da semana passada, por exemplo. E na Copa Sul-Americana, com transmissão da Bandeirantes, tem São Paulo e Bolívar, jogo que ficou empatado em 1-1 na semana passada na altitude. É uma boa oportunidade para esse time do Dorival Júnior mostrar serviço, né? Precisa de resultados, precisa ganhar, precisa avançar hoje mais do que qualquer outra coisa, né? Mais do que golear, mais do que jogar bem, hoje é dia para que o São Paulo vença e se classifique na tabela da Copa Sul-Americana, até para dar aquele ânimo geral, quem sabe, na tabela do Campeonato Brasileiro, né? Porque a situação não está das melhores. Além disso, na Copa Sul-Americana tem Recoleta e Boca Juniors. Por que que eu cito essa partida, né? Porque quem avançar nesse jogo aqui pega o São Paulo nas quartas de final, se o São Paulo avançar, evidentemente, contra o Bolívar, né? É Recoleta ou Boca Juniors enfrentam a equipe do Tricolor na próxima fase da Copa Sul-Americana. Bom, Adriano, antes de eu devolver para vocês aí, só lembrar que na quarta e na quinta-feira tem também Copa Sul-Americana e Copa Libertadores com transmissão da Bandeirantes, claro, e os campeonatos europeus estão de volta, né? Série A italiana, Premier League na Inglaterra, La Liga e por aí vai, né? Ligue 1, etc. Então essa semana aí a gente tem bastante coisa movimentando o futebol europeu também, Adriano.
1: Fechou, meu amigo. Amanhã tem mais e também lá no Manhã Bandeirantes. Abração, Pedro.
0: Abraço, Adriano. Até mais.
1: Esse é o Pedro Coin, diariamente conosco aqui no nosso Pulo do Gato. Trazendo as informações do futebol, nosso ouvinte aqui também está participando aqui, fazendo um resumo do que foi até agora o nosso pulo do gato de hoje, o Djalma. Bom dia, Adriano e equipe. O Inter remou e morreu no fim, para sua alegria, né? O pobre precisa ter uma alegria, né? Se o Grêmio não me dá alegria, né? Pelo contrário, está me dando só tristeza ultimamente, pelo menos o Internacional não deixa o torcedor gremista fica bravo sozinho, né? Torcedor ajuda a ficar bravo também. Torcedor do Inter também fica bravo. E de fato, né? O Inter conseguiu, nos primeiros segundos, nos primeiros minutos do jogo, fazer um gol e depois acabou morrendo na praia. Ah, avisa o Lincoln, o Djalma tá mandando recado também para o nosso ouvinte aqui, que ele está apenas com a sensação de frio, tá? Segundo o Djalma. E mais um recado que ele manda aqui é o seguinte: como um time pode estar devendo milhões, bilhões para todo lado e arruma um jeito de dever mais? Muitos milhões com tanta facilidade e tá tudo bem. E o pessoal do BRB podia chamar os dirigentes de futebol para arrumar dinheiro para eles. Na verdade, eles não arrumam, né? O que que acontece? E essa é uma bolha que já estourou, mas está prestes a estourar mais ainda. Os clubes de futebol, infelizmente, enquanto você não responsabilizar os dirigentes que estiverem no poder por essas movimentações milionárias de ficar devendo, do tipo, vai para o seu CPF, não para o CNPJ do clube, vai para a cadeia se não pagar, a gente não vai resolver. E muitas vezes, a gente, e eu digo a gente como país, é conivente com as falcatruas dos clubes de futebol. E quando eu falo de falcatrua, não necessariamente que eu tô falando de roubo, tá? Tô falando dessas negociações de você gastar mais do que você tem. Se você tem um orçamento de 1.000, você não pode gastar 1.200, vamos combinar? Você vai ter que gastar ali 1.000 chorando, mas o ideal seria que você gastasse 800 para ter 200 de sobra. O problema dos clubes de futebol é que eles gastam o que não têm. E aí tem o tal do poder do endividamento, né? O poder do endividamento é aquele que você, sei lá, pode gastar 1.000, se endivida ali, faz uma aquisição de 2.000, mas como dilui ao longo do tempo, você acaba fazendo esse endividamento para tentar pagar dentro do seu orçamento. O que acontece é que os clubes, eles dão um jeito de tentar burlar as regras. Aí você tem a questão do transfer ban. Aí, muitas vezes, o clube já descobre o seguinte: ó, se o time tal não pagar até a quarta-feira, a FIFA vai, o clube Y vai acionar a FIFA, que vai dar um transfer ban. Aí o time vai lá e corre para contratar um jogador. Nesse caso do Memphis Depay, o Corinthians já deve para o Memphis Depay 70 milhões. está algo em torno de 70 milhões. Aí se fez um acordo para pagar 40 milhões de dívida, porque como tem juros, chegou a esses 70 milhões. Só que, na verdade, quando você fala assim, não, mas o Corinthians vai economizar, vai economizar de ter que pagar 70 milhões para o Memphis Depay sem ele jogar, ou mais do que isso, por causa de luvas e do contrato que deve para o jogador, né? Mas, na prática, não vai pagar menos, porque ele vai continuar recebendo salário. Ele não vai receber só o salário que... ou que ficou para trás. Ele tem que receber esses 40 milhões, que ele renegociou a longas parcelas que já deveriam ser pagas, e vai receber mais um salário agora, pelo menos a estimativa, o Pedro Coen não falou porque ainda não tem a confirmação, mas se fala algo em torno de 3 milhões de reais por mês, 2 milhões e alguma coisinha, não sei se já contabilizando essa dívida que o Corinthians tem, ou sem a dívida que o Corinthians tem diluída no salário. E antes ele ganhava algo em torno de quase 6 milhões, né? Então, assim, é uma economia, mas você vai continuar pagando. Não chega a ser uma economia, né? Você só... quando você vai no banco e está devendo para o banco, e você vai lá conversar com o gerente, você pede para ele reequacionar a sua dívida. Você não deixa de pagar para o banco. Você vai continuar pagando, inclusive com juros. Só que ao invés de você pagar, por exemplo, em 12 vezes, você vai tentar colocar isso para 24 vezes. Aí o banco... tira um pouquinho daquele juro, mas coloca um outro juro em cima, e aí você vai ter que pagar aquela dívida que você tem. É isso, em resumo é isso. Os clubes de futebol, enquanto não tiver, criaram também aqui no Brasil já um tal de transfer ban. Porque qual é o objetivo? É que os clubes, eles precisam, até o fim do ano, estarem com as suas dívidas equacionadas, mesmo que elas não estejam pagas. Mas você dizer para a CBF ou para essa câmara de... eu não lembro qual é o nome, mas é uma câmara específica que é como se fosse uma câmara de bom pagador, vamos dizer assim, tá? E aí o que você precisa dizer? Você vai precisar dizer para a CBF o seguinte, ó, estou devendo o Memphis Depay, os 40 milhões, estou usando o Depay de novo, só que eu já reequacionei com ele essa dívida e nós vamos pagar... ao invés de pagar em 12 meses, nós vamos pagar em 36 meses. Ok, a partir de agora, quem ficar devendo gastar mais pode sofrer o transfer ban de não ter negociações dentro do próprio Brasil. É um me engano que eu gosto, né? Você pega assim, por exemplo, ontem, acho que foi, não, na rodada ainda do fim de semana, o diretor de futebol do Grêmio, o Paulo Pelaipe, o remunerado, falou do Botafogo, que o Botafogo não pagou o Cuiabano e o Nathan Fernandes. Mas esse mesmo Grêmio que reclama, não pagou o Nardoni, mandou o Léo Pérez para o lugar. É isso. Os clubes de futebol, aquela frase do Vampeta, famosa dos anos 90, cabe perfeitamente nos clubes de futebol, né? Finge que joga e finge que paga, né? Os clubes fingem que contratam e fingem que pagam. O Internacional contratou um volante chamado Thiago Maia, os flamenguistas conhecem bem. Até hoje não pagou o Thiago Maia. Para não dizer que não pagou o Thiago Maia, teve que fazer um arranjo com o Flamengo, mandando o Vitão para lá para diminuir ou saldar a dívida que tinha com o Thiago Maia. E o Inter quase vendeu o Thiago Maia para o Santos sem pagar o Flamengo. São essas coisas absurdas que acabam acontecendo... No futebol, sabe? Essas negociações, assim, que um time deve pro outro e aí se tenta... O Grêmio, nessa do Botafogo, que eu citei, do Cuiabano e do Nathan Fernandes, que o Grêmio vendeu para lá, o Grêmio, para minimizar a dívida também, pegou o Matheus Nascimento, que era um jogador da base, surgiu muito bem no Botafogo, depois perdeu um pouco de espaço, que ainda é jogador do Botafogo, para conseguir... não ter a perda total dos valores ou sofrer para receber esses valores. É isso. Infelizmente, viu, Djalma, o futebol brasileiro virou nisso, viu? 6h40, falei demais, hein? Falei demais.
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1: Vamos pro intervalo.
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1: 6h40.
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1: Seis horas e 41 minutos. O Discord suspendeu as transmissões ao vivo no Brasil. Quem traz a informação é o Márcio Rocha.
11: Para cumprir as determinações da Agência Nacional de Proteção de Dados, as transmissões ao vivo da plataforma Discord, usadas principalmente para jogos na internet, estão suspensas. A empresa acatou a decisão da NPD, que usou o ECA digital para tomar a medida, após dar um prazo de 3 dias úteis para que o aplicativo se adequasse às regras. A decisão da agência foi anunciada na semana passada, atingia também outros recursos de compartilhamento de vídeo do Discord e vai ficar em vigor até que a plataforma comprove a adoção de mecanismos considerados suficientes para proteger crianças e adolescentes. No mês passado, a NPD anunciou essa medida preventiva depois que uma menina de 13 anos morreu durante uma transmissão ao vivo em que se automutilava e interagia com outros adolescentes. O caso foi registrado no Mato Grosso do Sul e ganhou repercussão nacional após a primeira-dama do Brasil, Janja Lula da Silva, cobrar providências. Ainda segundo a agência, a plataforma tem sido utilizada para violações contra menores, incluindo assédio, violência, automutilação e indução ao suicídio. Para o especialista em direito digital Max Volbe, essa é a decisão mais importante do ano na área, já que através do ECA digital, o Discord só vai voltar a operar se demonstrar a segurança para os usuários menores de idade.
12: É importante observar que o ECA digital alcança qualquer serviço com acesso aprovável por menores. É importante observar que, no caso específico, a defesa do Discord de que a criptografia impede o monitoramento é justamente o argumento que a agência não aceitou. O recado foi dado às plataformas e ele é bem claro. Quem opera no Brasil precisa demonstrar segurança antes do incidente, não depois. Este é o primeiro caso, dificilmente será o último.
11: Em nota, o Discord afirmou que continua trabalhando de boa fé com a ANPD para restabelecer o acesso aos recursos bloqueados o mais rápido possível. No comunicado, a plataforma confirmou que suspendeu os recursos de vídeo no Brasil e que está dialogando ativamente com a agência em busca de uma solução que permita restabelecer esses recursos para os usuários. Além disso, chamou a situação de séria e que o caso da adolescente morta foi a consequência de uma campanha coordenada de violência extrema conduzida em múltiplas plataformas. Por isso, trabalha todos os dias para manter esses indivíduos fora do Discord e tornar o aplicativo mais seguro para adolescentes. Por fim, disse também que tem colaborado com as autoridades policiais.
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13: 6 horas e 45 minutos, a Rússia ameaça o Reino Unido depois de relatos que drones britânicos estão sendo usados pela Ucrânia em ataques dentro do território russo. É o destaque do correspondente da Bandeirantes na Europa, Felipe Killing. Bom dia, Killing.
14: Bom dia, Sil, Pedro, tudo bem? A Rússia ameaçou o Reino Unido depois de relatos de que drones britânicos estão sendo usados pela Ucrânia em ataques dentro do território russo. A advertência partiu da embaixada russa aqui em Londres. Moscou acusou o governo britânico de ampliar deliberadamente a guerra e afirmou que quanto maior o envolvimento do país, maior será o preço. Falou ainda em consequências, mas não explicou quais. A reação veio depois de o jornal britânico The Sunday Times revelar que drones de duas empresas do Reino Unido participam, há pelo menos 6 meses, de ataques contra alvos industriais e militares na Rússia. A reportagem identifica esses drones, que teriam sido usados contra refinarias perto de Moscou e nas cidades de Yaroslav e Volgogrado. O governo britânico não confirmou quais operações usaram esses drones. Londres respondeu que continuará ao lado da Ucrânia e fornecerá o equipamento necessário para o país se defender da invasão russa. O Reino Unido já prometeu, alguns meses atrás, entregar 150 mil drones produzidos na Ucrânia até o fim do ano. A nova ameaça mostra que quanto mais longe chegam as armas fornecidas a Kiev, maior fica a tensão entre Moscou e os governos que apoiam o governo ucraniano. Eu volto com vocês.
13: Obrigada, Aquilin. 6h46, o Discord suspende as transmissões ao vivo no Brasil. Márcio Rocha.
11: Para cumprir as determinações da Agência Nacional de Proteção de Dados, as transmissões ao vivo da plataforma Discord, usadas principalmente para jogos na internet, estão suspensas. A empresa acatou a decisão da ANPD, que usou o ECA Digital para tomar a medida, após dar um prazo de 3 dias úteis para que o aplicativo se adequasse às regras. A decisão da agência foi anunciada na semana passada e atingia também outros recursos de compartilhamento de vídeo do Discord e vai ficar em vigor até que a plataforma comprove a adoção de mecanismos considerados suficientes para proteger crianças e adolescentes. No mês passado, a ANPD anunciou essa medida preventiva depois que uma menina de 13 anos morreu durante uma transmissão ao vivo. Em nota, o Discord afirmou que continua trabalhando de boa fé com a ANPD para restabelecer o acesso aos recursos bloqueados o mais rápido possível.
13: 6h47.
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2: Antes do consultório do Pulo, vamos trazer a reportagem da Bruna Teixeira falando sobre casos de malária que atingem a menor taxa em 47 anos. Conta aí, Bruna.
3: O Brasil registra o menor número de casos de malária em quase 50 anos. Em 2025, o país apresentou uma redução de 30% nas mortes pela doença e de quase 31% nos casos graves em relação ao ano anterior. De acordo com o Ministério da Saúde, foram cerca de 118 mil casos registrados no território nacional. No Distrito Federal, apenas 29 casos foram apontados, segundo a Secretaria de Saúde do DF. Os números representam a menor taxa desde 1978. A queda reflete o início da oferta da medicação tafenoquina no Sistema Único de Saúde, como explica o ministro da Saúde, Alexandre Padilha.
4: O Brasil passa a ser o primeiro país do mundo a incorporar a tafenoquina, que é uma nova medicação, como medicação parte do tratamento dos casos de malária no nosso país. E tivemos o menor número de internações por malária, foram 39 pessoas internadas por malária em 2025. Os primeiros meses de 2026 continua mantendo essa redução, o que estabelece que nós vamos perseguir as metas. Programa Brasil Saudável, e até 2030 ninguém morrer mais de malária no nosso país.
3: As primeiras doses foram aplicadas no território indígena Yanomami, em Roraima, que viveu uma crise humanitária com dezenas de mortes por malária em 2023. A malária é uma doença infecciosa causada por um parasita do gênero Plasmodium, que é transmitido para humanos pela picada de fêmeas infectadas. Os sintomas mais comuns incluem febre alta, calafrios, tremores intensos, suor excessivo e dor de cabeça. Atualmente, apesar de não existir vacina no Brasil, a doença já tem cura e o tratamento é eficaz, simples e gratuito. Apesar de, por um lado, os dados da malária representarem uma conquista, por outro, o sarampo surge como um dos principais alertas do Ministério da Saúde atualmente. De acordo com a pasta, 24 casos foram confirmados neste ano. Diante desse cenário, a organização ampliou a estratégia de vacinação e recomenda que todos mantenham as vacinas atualizadas.
2: Agora chegou a hora do consultório do Pulo.
5: Hoje vamos falar com o Dr. Evaldo sobre meningite.
6: Poucas coisas assustam tanto uma mãe e um pai quanto a notícia de que houve um caso de meningite na escola de seu filho ou filha. Pior quando a notícia é de morte. E aí é uma correria por remédio para prevenir, o que não existe. O remédio ajuda a evitar a transmissão, mas não que uma pessoa fique doente, e corrida por vacina. Felizmente, os pais atentos ao calendário vacinal de seus filhos sabem que a vacina contra a meningite está disponível gratuitamente no SUS para crianças, adolescentes e determinadas profissões e situações especiais. Aí pensamos, que bom que falamos português e moramos no Brasil, porque os Estados Unidos acaba de marcar mais um gol contra a saúde em geral e a dos seus cidadãos em particular. Mais um, porque se falamos de sarampo por aqui, um fator determinante é o grande aumento de casos nos Estados Unidos, que permitiu ao vírus circular livremente pelo mundo. E sabemos que milhões de pessoas viajam para lá a cada semana. Não por acaso acabou a Copa e temos aumento de sarampo. Coincidência? Pois agora, há uma ordem executiva da Casa Branca que tornou a vacina contra a meningite uma decisão compartilhada, e não mais uma vacina do calendário vacinal. E ao invés da vacina viral conjugada contra sarampo, rubéola e caxumba, agora será separada em várias consultas. E sabemos que associar vacinas aumenta a vacinação e facilita a vida dos cuidadores das crianças. Preocupa? E toda a comunidade científica séria do mundo, incluindo as sociedades científicas americanas, protestou. Saúde deve ser apolítica, e se for, que seja uma política de Estado e não de governos, que vêm e vão, ao contrário das mortes e sequelas por doenças que ficam e doem muito. Fique bem e até a próxima.
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2: 6h54.
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0: Reta final do nosso Pulo do Gato. 4 em cada 10 brasileiros com insônia tomam medicamentos para dormir quase todos os dias. E o mais preocupante é que muitas vezes sem orientação médica. A Roberta Scherer conta pra gente.
1: Dormir exige esforço. Essa é a vida da Stephanie de Lima, que é concierge de uma corretora de benefícios. Ela mantém uma rotina para ajudar o organismo a desligar. Guarda o celular, usa aromaterapia, mas mesmo assim precisa recorrer à medicação.
2: Começou com uma dose pequena de um remédio para saber se ia dar certo, se o meu organismo ia se adaptar, e depois a gente acabou aumentando essa dose. Hoje me ajuda bastante, mas ainda não diria que é 100%.
1: Pesquisadores brasileiros da USP e do Hospital das Clínicas mapearam o hábito de tomar medicamentos para dormir entre quem tem sintomas de insônia. O resultado? 4 a cada 10 relataram tomar remédios de 5 a 7 dias por semana. O estudo foi publicado numa revista científica internacional, a Sleep Science, e apontou que entre quem usa medicação, 40% não tem receita médica, embora isso seja obrigatório para vários desses medicamentos, como o mais mencionado no estudo, o Zolpidem. A neurologista especialista em medicina do sono, Rosa Hassan, explica.
3: Tomar medicação por conta própria ou tomar uma medicação que foi prescrita de uma forma errada, por exemplo, tomar uma dose maior ou por um tempo mais prolongado, o médico prescreveu por uma semana, você começa a tomar direto e assim vai, isso é prejudicial para a saúde da pessoa. Eles vão dando uma, a gente chama de tolerância. Você vai precisando cada vez de doses maiores para ter o mesmo efeito. E a pessoa começa a escalar a dose.
1: A doutora Sandra Doria, que é a médica do Instituto do Sono, alerta. Mesmo a melatonina, que suplementa o hormônio do sono e é vendida livremente, em excesso faz mal.
4: Os nossos órgãos internos, eles só sabem que é dia ou noite, não é pela luz, é pela presença ou pela ausência da melatonina circulante no corpo. Então, se você usa melatonina em doses elevadas, ela vai sobrar de manhã, ela vai causar uma ressaca matinal. E nem deve ser utilizado para induzir o sono de ninguém. É um agente que regula o nosso ritmo circadiano.
0: 6h58, hoje 18 de agosto de 2026, falamos do falecimento da Laura Cardoso, atriz aos 99 anos, mas hoje também é dia do estagiário. Dia do aniversário dos municípios de Cruz Alta e Tenente Portela, no Rio Grande do Sul, Caputira e Porto Firme, em Minas Gerais, Cajuru, em São Paulo, e Itaguatins, em Tocantins. Sobre falecimentos, né, a gente falou do caso da Laura Cardoso, também o dia 18 de agosto marca o falecimento de um dos grandes nomes também do cinema, Alain Delon, né, um dos... né, dos homens, considerado um dos homens mais bonitos do século também, protagonista, Alain Delon, deixava em ano passado, 18 de agosto de 2024, aos 88 anos. Hoje é aniversário de o Osmar Prado, né, ator, um dos grandes atores brasileiros. Também seria aniversário de Robert Redford, outro grande ator de cinema. Ele faleceu ano passado, em 16 de setembro. E é aniversariante desse cara aqui também, ó, pra gente encerrar com uma boa mensagem nesse iniciozinho de manhã. Vitor Clay, tchau, gente!

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4: Hora Oficial do Brasil, 7 horas.
5: Terça-feira, 18 de agosto de 2026.
4: Polícia Federal investiga a troca de mensagens entre filho mais velho do presidente Lula e lobista, investigada no escândalo do INSS.
5: Ministros do Tribunal Superior Eleitoral devem se reunir hoje para discutir o uso de vídeos com inteligência artificial nas campanhas.
4: Em encontro com embaixadores sobre urnas, presidente do TSE diz que plataformas digitais vão montar sala especial durante dias de votação.
5: Grupo Bandeirantes realiza o primeiro debate entre candidatos à presidência no domingo.
4: No Oriente Médio, Donald Trump ameaça bombardear Omã se o país entrar no caminho do conflito com o Irã.
5: Morre Laura Cardoso, um dos maiores nomes da dramaturgia brasileira. A atriz participou da primeira telenovela da Band em 1967.
4: Após dias de vai e volta, presidente do Corinthians anuncia que clube vai renovar com Memphis Depay.
5: Na Sul-Americana, São Paulo recebe o Bolívar pressionado por classificação.
4: Tempo.
6: A terça-feira será marcada por calor intenso e baixa umidade relativa do ar em grande parte do interior do Brasil, com as maiores temperaturas concentradas no centro-oeste. No nordeste, a atenção fica para a chuva mais forte entre Pernambuco e Alagoas, enquanto o Acre pode ter temporais isolados. Em Belo Horizonte, não chove, a temperatura varia entre 14 e 27 graus. Em São Paulo, também não tem previsão de chuvas, com mínimas de 17 e máxima chegando aos 30 graus. E em Porto Alegre, a temperatura varia entre 16 e 22, com a mínima prevista para ocorrer durante o período da noite.
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4: A Polícia Federal investiga uma troca de mensagens entre Lulinha, filho mais velho do presidente Lula, e uma lobista investigada no escândalo do INSS.
5: Diálogos da lobista com o ex-chefe de gabinete do petista também estão na mira dos investigadores.
4: Vamos a Brasília, Alex Guzmão.
7: A conversa de 29 de abril de 2024, segundo a polícia, mostra a lobista Roberta Luxinger tratando da compra de joias com Marco Aurélio Ribeiro, o Marcola. Na época, ele era chefe de gabinete do presidente Lula. Roberta escreve, ela vai mandar mais fotos, peraí. Marcola diz, ah, tá bem, mas gostei dessas. Em seguida, a lobista diz, ela sugeriu um brilhante, vai mandar. E Marcola agradece, boa. De acordo com as investigações, Roberta pagou R$ 9.200 por duas joias. Seriam presentes que o ex-auxiliar de Lula daria de Dia das Mães.
8: A PF suspeita que Roberta pagou boletos, deu presentes e comprou joias para Marco Aurélio Ribeiro. Marcola admite que pegou um empréstimo de R$ 249 mil com a empresária e afirma que já devolveu dinheiro com juros e correção.
7: Amiga de Fábio Luiz Lula da Silva, o Lulinha, Roberta Luxinger, é investigada por suspeita de tráfico de influência na negociação de empresários com o governo. A lobista teria negócios com Antônio Carlos Camilo Antunes, o careca do INSS, preso por envolvimento no escândalo do INSS. Ele teria repassado R$ 1,5 milhão de reais à lobista. A PF teve acesso também à troca de mensagens entre a lobista e Lulinha. Em março de 2024, ela disse que os dois trabalhavam em nível diferenciado e que o futuro deles seria a Suíça. Roberta fala que Marcola estava incomodado e só queria almoçar com eles e com Berger. Secretário Executivo do Ministério da Saúde, Swendenberger Barbosa. Sem Fefe, Fernando Bittar, segundo a polícia, ex-sócio de Lulinha. Lulinha responde que seria o terceiro almoço com Marcola, somente entre eles.
8: De acordo com a PF, o Ministério da Saúde era um dos alvos do careca do INSS, que tentava fechar um negócio envolvendo a compra de cannabis medicinal para o SUS.
7: Esse negócio não foi para frente. A defesa da lobista disse que não vai se manifestar e aguarda as apurações sobre eventuais vazamentos. A defesa de Lulinha também afirmou que não vai discutir o que chamou de recortes vazados das investigações e fala em crime de violação de sigilo e contaminação política nessa prática. O filho mais velho do presidente Lula está sendo investigado em 3 inquéritos no Supremo por suspeita de tráfico de influência.
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5: Ministros do Tribunal Superior Eleitoral fazem uma discussão sobre as urnas eleitorais e o uso da inteligência artificial nas eleições deste ano.
4: Então vamos a Bandeirantes Brasília. Vitor Gomes, muito bom dia.
5: Bom dia.
1: Olá, Nelson. Bom dia para você, bom dia, Ana Paula, e a todos que nos acompanham. Exatamente, viu? O ministro Cássio Nunes Marques, presidente do Tribunal Superior Eleitoral, convocou reuniões para esta terça-feira. A gente destaca o encontro com embaixadores da União Europeia, que deve ser realizado nesta terça-feira, de acordo com a agenda pública do presidente, mas também ontem, na segunda-feira, o presidente do TSE e outros ministros receberam representantes de 86 países que estiveram na Corte Eleitoral. A reunião faz parte da estratégia do TSE de apresentar à comunidade internacional o funcionamento da urna eletrônica e os mecanismos de segurança e fiscalização adotados nas eleições brasileiras. Vamos acompanhar um trecho da fala de Nunes Marques.
9: Nos planos apresentados constam as medidas, os procedimentos e os mecanismos que serão adotados para prevenir e enfrentar situações capazes de comprometer a integridade do processo eleitoral. Para além disso, todas assumiram o compromisso de, nos finais de semana em que ocorrerão o primeiro e o segundo turnos, enviar representantes ao TSE para participar de uma sala de situação voltada a impedir a disseminação de publicações que visem interferir na vontade do eleitor no momento mais crítico da eleição.
1: Este foi o segundo encontro do presidente do TSE com embaixadores sobre o sistema eletrônico de votação. Os ministros do TSE devem se reunir também nesta terça-feira para discutir o uso de inteligência artificial nas eleições de 2026 e alinhar o entendimento sobre o alcance das regras que tratam de deepfakes nas campanhas. Deepfake é uma tecnologia de inteligência artificial que manipula ou cria vídeos, áudios e imagens de pessoas de forma realista. A expectativa é de que a corte vete o uso dessa tecnologia para os candidatos e defina eventuais punições. O encontro foi convocado pelo presidente do TSE e ocorre em meio a uma ação do Partido dos Trabalhadores que questiona o uso de um avatar do ex-presidente Jair Bolsonaro na convenção do PL no lançamento da candidatura de Flávio Bolsonaro. Volto com vocês.
4: Obrigado, Vitor. 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
9: Confunder!
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11: Lula afirma que a descoberta de petróleo na foz do Amazonas pode representar um passaporte para o futuro do Brasil.
10: A declaração do petista foi dada a bordo de um navio sonda da estatal.
11: Ontem, ele cumpriu agenda no Amapá, ao lado do presidente do Senado, Davi Alcolumbre.
10: A Petrobras encontrou petróleo numa perfuração em águas ultraprofundas a 175 quilômetros da costa do estado, na chamada Margem Equatorial.
11: A região pesquisada vai do litoral do Amapá ao Rio Grande do Norte.
10: Segundo Lula, novos estudos dirão qual é a quantidade e se a exploração comercial é viável.
12: Se o presidente Trump quiser ficar fazendo guerra com o Irã e fechar o Estreito de Hormuz, nós vamos aqui para o mundo inteiro, a margem equatorial, a 175 quilômetros da Terra. Estamos aqui no meio do mar, descobrindo petróleo maravilhosamente puro, sabe? Que talvez já dá até paixão, tem que do carro e tem andando com ele. Então, puro.
10: Lula tem cobrado dos auxiliares que mantenham uma agenda intensa de governo.
11: A intenção é diminuir o impacto de problemas da campanha no processo eleitoral.
10: Nesta segunda-feira, o PT apresentou oficialmente os palanques regionais de apoio à campanha de reeleição do presidente.
11: O partido aposta na manutenção dos 4 estados, que já governa hoje, todos no Nordeste.
10: E tenta avançar em regiões onde Lula enfrenta maior rejeição, como São Paulo e o Rio Grande do Sul. Como destaca o presidente do PT, Edinho Silva.
9: Não tem jogo ganho sem ser jogado. Nós vamos, a partir de hoje, estabelecer o diálogo com as forças democráticas do Brasil, independente de posições tomadas no passado.
11: O candidato do PL, Flávio Bolsonaro, esteve em Belo Horizonte, onde se reuniu com lideranças, candidatos do partido e gravou conteúdo para propaganda eleitoral.
10: O mau tempo provocou o cancelamento de uma motossiata e de um comício do senador em Juiz de Fora, na zona da Mata Mineira.
11: A cidade é simbólica. Foi lá que o pai dele, o ex-presidente Jair Bolsonaro, sofreu uma facada em 2012.
10: Do senador em Juiz de Fora, na zona da Mata Mineira.
11: A cidade é simbólica. Foi lá que o pai dele, o ex-presidente Jair Bolsonaro, sofreu uma facada em 2018 durante...

0: escola do Lula cobrava propina em forma de joias para abrir as portas do governo. Você viu o colar de diamantes que a lobista do Careca do INSS ofereceu para o Marcola do Lula? Um novo esquema do governo Lula, o Marcolão, ainda vai dar muito o que falar.
1: Ronaldo Caiado, do PSD, cumpriu a agenda em São Paulo.
2: O ex-governador de Goiás afirmou que o Planalto foi tolerante com o avanço de facções criminosas.
3: Como o governo do PT sempre foi muito complacente com o narcotráfico, eles foram ampliando a criminalidade, foram ampliando os seus tentáculos e chegando a esse ponto que é ameaçador à soberania brasileira. O Brasil não caminha para uma venezuelização. O Brasil caminha para uma mexicanização.
2: Caiado esteve em um evento com representantes do mercado financeiro que contou com as presenças de Renan Santos, do Missão, e Romeu Zema, do Novo.
1: O ex-governador de Minas Gerais defendeu uma reforma administrativa com corte de gastos.
2: Zema prometeu ainda redução da carga tributária.
1: Já o candidato do Missão defendeu que os benefícios do INSS sejam reajustados apenas pela inflação, sem vinculação ao salário mínimo.
2: Renan Santos afirma que o aumento automático pressiona a inflação e os ganhos acabam neutralizados pelo crescimento do custo de vida.
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5: O duelo de rejeições empobrece o confronto de ideias entre os candidatos e aprofunda o déficit de conteúdo das campanhas, como está acontecendo e já vinha acontecendo nos anos anteriores. Os candidatos começaram, a partir desse domingo, a fase oficial da campanha, tendo pela frente um grande vácuo de propostas e ideias programáticas a preencher. Não foram, até agora, muito além das frases de efeito alimentando o antipetismo ou o antidireitismo bolsonarista, que divide o país. Ninguém discutiu ainda com seriedade e a necessária profundidade o desafio fiscal, por exemplo, num país de grandes carências sociais como o nosso. A saúde, a educação, a segurança, temas fundamentais, não foram até agora além das platitudes de sempre, dos discursos redundantes. Está aberta, então, a temporada oficial da campanha, devia ser o tempo do saudável confronto de planos para o país, o confronto real de ideias programáticas. Sabe-se o que espera o presidente e qual a dimensão desse desafio a partir de 2027. O país merece assistir, nessa fase da campanha, à exposição dos candidatos em debate democrático, com abordagem objetiva e abrangente dos problemas que são imensos e suas soluções, que não se resolvem com o fraseado vazio dos palanques desse domingo. Vamos aguardar qualidade nessa campanha.
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1: Agora é a vez dos presidenciáveis se enfrentarem pela primeira vez.
2: Ontem, representantes dos candidatos participaram de uma reunião virtual com a direção de jornalismo da Band.
1: No encontro, foram definidas a ordem dos confrontos e a posição dos candidatos no estúdio.
2: Da esquerda para a direita, Renan Santos, do Missão, Lula, do PT, Flávio Bolsonaro, do PL, Ronaldo Caiado, do PSD, Augusto Cury, do Avante, e Romeu Zema, do Novo.
1: O formato do debate vai priorizar o confronto direto de ideias e dará mais liberdade aos candidatos.
2: Eles poderão se movimentar livremente pelo estúdio e vão controlar o próprio tempo.
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2: A cobertura também terá análises em tempo real diretamente da sala digital em parceria com o Google.
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1: Amanhã tem mais na série sobre empreendedorismo aqui no É Da Sua Conta. Hoje falamos sobre integração das contas pessoa jurídica e pessoa física. 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Até amanhã, Renata.
2: Até amanhã, ótimo dia.
1: 7h24.
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11: Será velado daqui a pouco, a partir das 8 da manhã, o corpo da atriz Laura Cardoso, um dos maiores nomes da dramaturgia brasileira.
10: A cerimônia será realizada no velório funeral Home, no bairro da Bela Vista, no centro de São Paulo.
11: A informação foi divulgada pelo perfil da atriz nas redes sociais, administrado pelo bisneto. A mensagem não traz detalhes sobre a causa da morte.
10: Laura Cardoso tinha 98 anos e completaria 99 daqui a menos de um mês.
11: Ela começou a carreira no radioteatro aos 15 anos. Em 1952, a atriz estreou no programa Tribunal do Coração na TV Tupi.
10: Ao longo da carreira, Laura Cardoso somou mais de 100 trabalhos, com mais de 60 novelas. O último trabalho dela na TV foi em 2015.
11: Entre os papéis mais marcantes em novelas estão Isaura, a mãe das gêmeas Ruth e Raquel em Mulheres de Areia e Guiomar em A Viagem.
10: Em 1967, Laura Cardoso aparece como uma das protagonistas em uma nova versão de Os Miseráveis, primeira novela produzida pela Band. Em 1982, trabalhou em Ninho da Serpente.
12: O que foi? Por favor,
6: Me leve embora daqui.
12: Claro, vamos embora, vamos embora.
6: Não, por aí não.
12: Por que não, dona Eugênia?
6: Eu não quero que Matheus me veja chorando. Eu não quero que ele saiba que eu chorei hoje nesta casa. Por favor, me leve embora.
12: Vamos por aqui, vamos sair, vamos direto pela garagem, dona Eugênia.
11: A atriz também atuou como dubladora, com destaque para a personagem Betty no desenho Os Flintstones, nos anos 60.
10: A cerimônia de despedida da atriz vai até às 14h.
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11: Hora Oficial do Brasil, 7h31. 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
16: Terça-feira, 18 de agosto de 2026, 7 horas 31 minutos, vamos aos destaques do jornal Primeira Hora. Termina nesta quinta-feira o prazo para o eleitor solicitar a habilitação para votar em trânsito nas eleições de outubro. A solicitação pode ser feita pela página do Tribunal Superior Eleitoral na internet ou nos cartórios eleitorais em todo o país.
17: 147 escolas de ensino básico do DF ficam sem nota no IDEB. No resultado específico, o DF ficou abaixo da meta e da média nacional em todas as categorias analisadas entre 2023 e 2025.
16: Transmissões ao vivo da plataforma Discord estão suspensas. A plataforma, apontada como disseminadora de conteúdos sensíveis às crianças e adolescentes, é usada principalmente para jogos na internet.
17: Anvisa aprova registro das primeiras canetas emagrecedoras desenvolvidas por laboratórios brasileiros. A liberação deverá intensificar ainda mais a disputa entre os fabricantes dos medicamentos.
16: No esporte, a novela Memphis Depay chega ao fim no Corinthians e o atacante fica. Agora a expectativa é que o holandês se apresente no CT Joaquim Grava ainda nesta terça-feira. O novo vínculo com o Timão vale até 2028.
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17: Neste momento, 18 graus em Brasília. A temperatura deve aumentar para os 28 graus nas próximas horas. Amanhã permanece com poucas nuvens, à tarde também e à noite da mesma forma. Umidade mínima do ar fica em 30%.
16: E quando a gente fala de tempo, temperatura, de umidade, uma situação que aparece para a gente, infelizmente, são as queimadas. E podem se agravar ainda mais ao longo desse mês. Só no fim de semana, no balanço que foi feito por parte dos bombeiros, foram 143 incêndios em vegetação. Foram registrados aqui na capital do país. Segundo os bombeiros, 59 ocorrências no sábado e outras 84 no domingo. No sábado, a maior concentração de incêndios foi registrada na região oeste, em áreas como Braslândia, Ceilândia, Incra 7, Núcleo Rural Alexandre Guzmão e 26 de setembro. Além das equipes e viaturas, os bombeiros utilizaram o avião Nimbus no combate às chamas. No domingo, as ocorrências se concentraram novamente nas regiões oeste e leste. Na Floresta Nacional, na Flona 4, o combate teve a participação do ICMBio e do IBRAM. Também foram registrados incêndios em Planaltina e São Sebastião. Um dos pontos que mais chamou a atenção foi numa área próxima ao Tororó. Vídeos gravados por moradores mostraram uma grande linha de fogo e muita fumaça durante a noite. O capitão do Corpo de Bombeiros do Distrito Federal, Jean Charles, dá orientações para evitar novos incêndios.
18: A maioria dos incêndios em vegetação tem origem na ação humana, pode ser evitado. Por isso, o Corpo de Bombeiros orienta a população a não utilizar fogo para limpar lotes, terrenos ou áreas rurais, não queimar lixo, folhas ou restos de poda e nunca descartar cigarros acesos em rodovias ou áreas de vegetação.
16: Agosto é considerado o período mais crítico em relação aos incêndios. O calor intenso e a baixa umidade favorecem a rápida propagação do fogo, como explica o meteorologista Wendel Fiali.
19: Com a menor quantidade de umidade, a vegetação fica mais seca e mais suscetível a pegar fogo. Dessa forma, uma vez iniciado o incêndio, a vegetação seca favorece rapidamente a propagação das chamas, especialmente quando associada à ocorrência de ventos.
16: No ano passado, agosto registrou 1.826 incêndios em vegetação no Distrito Federal e, em caso de incêndio, a orientação é acionar imediatamente o Corpo de Bombeiros pelo 193.
17: E nesta segunda-feira, o Corpo de Bombeiros registrou 39 ocorrências de incêndio em vegetação. Chamados foram distribuídos por diferentes regiões do DF. Segundo os militares, as condições ambientais seguem propícias à rápida propagação das chamas. A área total atingida pelo fogo será calculada a partir de imagens de satélites. O Corpo de Bombeiros esclarece que esses 39 registros correspondem apenas a incêndios reais em vegetação. O Corpo de Bombeiros permanece, então, em alerta e orienta a população a não fazer queimadas e qualquer foco de incêndio deve ser comunicado imediatamente pelo telefone 193.
16: A partir de quinta-feira, os taxistas do Distrito Federal poderão circular pelo corredor exclusivo do BRT Sul. A autorização tem caráter experimental por 3 meses, seguindo até o dia 20 de novembro de 2026. A medida contempla toda a extensão do BRT Sul nas regiões de Santa Maria, Gama e Épia. O objetivo é avaliar os impactos técnicos e operacionais da convivência entre táxis e veículos do sistema de transporte coletivo. Durante os 3 meses, especialistas vão analisar os aspectos como segurança viária, tempo de viagem dos ônibus do BRT, regularidade e pontualidade das linhas, impacto da capacidade e fluidez do corredor, alterações do consumo de combustível e a dinâmica de circulação no entorno das estações.
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17: Neste momento, trânsito movimentado pela EPNB. Motorista que sai de Samambaia, Recanto das Emas, precisa prestar atenção na ligação com a passagem pelo Pistão Sul. Quem deixa o Riacho Fundo e Núcleo Bandeirante enfrenta lentidão pela EPNB na altura da UPA do Bandeirante. Agora, quem passa pela BR-040 encontra trecho de retenção na passagem pelo Catetinho, no sentido Parkway. Motorista que vai acessar o plano pelo balão do aeroporto também precisa ter um pouco de paciência na chegada à EPGU.
16: 7:38, 7:38. 9 unidades básicas de saúde do DF funcionam no período noturno. Segunda a sexta-feira, de 6 da tarde até as 10 da noite, e outras 66 unidades abrem aos sábados, de 7 da manhã ao meio-dia. A oferta de horários estendidos busca atender a população que estuda ou trabalha durante o expediente convencional. A maior parte das UBSs funciona de segunda a sexta-feira, de 7 da manhã às 5 da tarde, mas as unidades com atendimento estendido constituem alternativa para o acesso aos serviços. Os endereços, horários de funcionamento e demais informações sobre as UBSs do Distrito Federal podem ser consultados no site info.saude.df.gov.br. O sistema reúne dados atualizados da rede e permite verificar quais unidades operam em horário ampliado.
17: 147 escolas de ensino básico ficaram sem nota no Índice de Desenvolvimento da Educação Básica por não terem aplicado a prova. Isso representa 18,1% das 811 unidades de ensino público do DF. A prova é obrigatória para escolas com pelo menos 10 anos de funcionamento que tenham turmas do 9º ano do ensino fundamental ou do 3º ano do ensino médio. O IDEB é o principal indicador da qualidade da educação no Brasil. O índice avalia o desempenho dos estudantes em português e matemática, além das taxas de aprovação apuradas pelo censo escolar. O índice é utilizado para entender as necessidades das escolas e dos centros de ensino e embasar políticas públicas. Segundo a Secretaria de Educação, a ausência do IDEB de uma unidade também não impede o acompanhamento pedagógico ou planejamento educacional. A Secretaria utiliza diferentes fontes de informação, como avaliações próprias, dados de fluxo e rendimento escolar e outros indicadores educacionais que permitem acompanhar a aprendizagem e orientar as estratégias pedagógicas da rede. Das unidades avaliadas, o Distrito Federal ficou abaixo da meta em quase todos os indicadores avaliados pelo IDEB. Foi a única unidade da federação em que os números registrados foram piores. O Sindicato dos Professores publicou uma nota atribuindo a responsabilidade à falta de estrutura, à sobrecarga dos professores e à precarização das estruturas, como explica a presidente Márcia Gilda.
20: Pode nomear a questão da descontinuidade de uma política pública. Nós tínhamos seriação, depois foi a semestralidade, novo ensino médio, depois teve reformulação. No novo ensino médio, os professores e professoras, a equipe gestora, não são ouvidos, não podem contribuir com a questão do currículo, enfim. E o desinvestimento, né, na educação, a remuneração que está bem abaixo, né, em média de outros estados no Distrito Federal, ou seja, a valorização da carreira magistério.
17: No resultado específico das escolas públicas, o DF ficou abaixo da média e da média nacional, da meta e da média nacional em todas as categorias analisadas entre 2023 e 2025. Nos anos iniciais do ensino fundamental, a meta era de 6,5 e o DF atingiu 6,0. A média nacional foi de 6,1. Nos anos finais do ensino fundamental, a média era de 5,3 e o DF ficou com 4,7. No Brasil, o índice foi de 5.
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16: 7 horas 42 minutos.
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5: Trabalhadores nascidos em novembro e dezembro começam a receber o último lote do abono salarial de 2026. O benefício é para quem recebeu até R$ 2.766 por mês com carteira assinada em 2024. O valor varia de R$ 136 a R$ 1.621, de acordo com a quantidade de meses trabalhados em 2024. Trabalhadores da iniciativa privada recebem pela Caixa Econômica Federal, enquanto os servidores públicos recebem pelo Banco do Brasil. O dinheiro ficará disponível para saque até 30 de dezembro. Para ter direito ao benefício, é preciso estar inscrito no PIS ou PASEP há pelo menos 5 anos, ter trabalhado com carteira assinada por pelo menos 30 dias em 2024 e ter recebido remuneração média mensal de até R$ 2.766. A consulta pode ser feita pelo Carteira de Trabalho Digital, pelo portal gov.br ou pelo telefone 158 do Ministério do Trabalho e Emprego.
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7: Hora Oficial do Brasil, 7h45.
8: Começando pelo destaque de Brasília, da Bandeirantes Brasília, repórter Natália Ferreiro.
9: Bom dia, Ana. Bom dia, Nelson. Bom dia. E a todos que nos acompanham, o ministro do Supremo Tribunal Federal, Flávio Dino, determinou o afastamento cautelar por 180 dias do conselheiro e presidente do Tribunal de Contas do Maranhão, Daniel Itapari Brandão, sobrinho do governador Carlos Brandão. A decisão leva em conta graves indícios de que o magistrado estaria utilizando o cargo para dificultar investigações a um ecossistema criminoso que envolve desvio de emendas parlamentares e verbas do Fundeb e até um homicídio. O assassinato em questão é o do empresário João Bosco Sobrinho, em agosto de 2022, ocorrido após uma reunião para discutir pagamentos ilícitos. Dino destaca que Daniel Brandão estaria presente na hora do crime e teria sido responsável por marcar o encontro. De acordo com o depoimento do autor, Gilson Cutrim Jr., Daniel teria dito no momento da reunião para fazer do jeito que o tio disse. Após os disparos, o conselheiro teria ligado para o atirador e dito para apagar tudo e fugir. A decisão de Dino é incisiva quanto à tentativa de proteger Daniel Brandão. O ministro afirma que o grupo investigado tem lançado mão de todas as ações ao seu alcance para blindar a identificação de Daniel. Além do afastamento, Daniel Brandão está proibido de acessar os sistemas e dependências do TSE do Maranhão. Ele também não poderá utilizar bens do tribunal, como carros oficiais, nem manter contato com o condenado Gilson Júnior, com a família da vítima ou com outros investigados, incluindo o governador Carlos Brandão e o ex-secretário Raimundo Cutrim. Volto com vocês.
7: Obrigado, Natália. 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
1: Sete horas 49 minutos, Justiça do DF proibiu o ex-companheiro de uma funcionária de entrar em contato com os superiores dela para tratar de assuntos da vida pessoal. Ayumi Watanabe, bom dia.
2: Bom dia, Adriano. Segundo o processo, o homem procurou um dos superiores da ex-companheira para falar de questões da vida privada dela. A mulher relatou que continuava passando por situações de violência psicológica e pediu a manutenção das medidas protetivas. Para os desembargadores, a atitude do homem pode caracterizar violência psicológica e representa uma invasão do ambiente de trabalho da vítima. O colegiado explicou que a violência prevista na Lei Maria da Penha não precisa envolver agressão física. Nesse caso, a tentativa de interferir na vida pessoal da mulher pode ser uma forma de intimidação, constrangimento ou retaliação. A relatora também destacou que a violência psicológica pode acontecer de diferentes formas, mesmo sem que o agressor esteja perto da vítima ou tenha contato direto com ela. Por isso, o fato de o ex-casal estar distante não significa que não exista uma situação de risco. Com a decisão, o homem fica proibido de procurar os superiores da vítima para tratar de assuntos pessoais relacionados a ela. A mulher também pediu que a medida fosse estendida para colegas de trabalho, mas o pedido foi negado pelos desembargadores, que consideraram a restrição excessiva e sem relação direta com os fatos analisados. A decisão foi unânime e o processo tramita em segredo de justiça. Adriano.
1: Obrigado, Ayumi. E para cumprir as determinações da Agência Nacional de Proteção de Dados, as transmissões ao vivo da plataforma Discord, usadas principalmente para jogos na internet, estão suspensas. A empresa acatou a decisão da ANPD, que usou o ECA Digital, para tomar a medida após dar um prazo de 3 dias úteis para que o aplicativo se adequasse às regras. A decisão da agência foi anunciada na semana passada e atingia também outros recursos de compartilhamento de vídeo do Discord e vai ficar em vigor até que a plataforma comprove a adoção de mecanismos considerados suficientes para proteger as crianças e adolescentes. No mês passado, a ANPD anunciou essas medidas preventivas depois de uma menina de 13 anos morrer durante uma transmissão ao vivo em que se automutilava e interagia com outros adolescentes. O caso foi registrado no Mato Grosso do Sul e ganhou repercussão nacional após a primeira-dama do Brasil, Janja Lula da Silva, cobrar providências. Ainda segundo a agência, a plataforma tem sido utilizada para violações contra menores, incluindo assédio, violência e automutilação, indução ao suicídio. Para o especialista em direito digital Max Volbe, essa é a decisão mais importante do ano na área, já que, através do ECA Digital, o Discord só vai voltar a operar se demonstrar a segurança para os usuários menores de idade.
3: É importante observar que o ECA Digital alcança qualquer serviço com acesso a provável por menores. É importante observar que, no caso específico, a defesa do Discord de que a criptografia impede o monitoramento é justamente o argumento que a agência não aceitou. O recado foi dado às plataformas e ele é bem claro. Quem opera no Brasil precisa demonstrar segurança antes do incidente, não depois. Este é o primeiro caso, dificilmente será o último.
1: Em nota, o Discord afirmou que continua trabalhando de boa fé com a ANPD para restabelecer o acesso aos recursos bloqueados o mais rápido possível. No comunicado, a plataforma confirmou que suspendeu os recursos de vídeo no Brasil e que está dialogando ativamente com a agência em busca de uma solução que permita restabelecer esses recursos para os usuários. Além disso, chamou a situação de séria e que o caso da adolescente morta foi a consequência de uma campanha coordenada de violência extrema conduzida em múltiplas plataformas. Por isso, trabalha com os dias para manter esses indivíduos fora do Discord e tornar o aplicativo mais seguro para os adolescentes. Por fim, diz também que tem colaborado com as autoridades policiais.
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5: A situação está complicada para quem deixa Sobradinho e Planaltina e segue para o plano piloto, isso por causa de um acidente na descida do Taquari. lá na altura da descida do Colorado, o acidente foi envolvendo dois carros. Segundo o Corpo de Bombeiros, uma vítima apresenta dores nas costas e as equipes estão em deslocamento. Na BR-070, mais cedo, também houve um acidente envolvendo carro e moto. Os bombeiros precisaram fazer atendimento às vítimas e por lá o trânsito segue complicado no sentido plano piloto.
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1: 7:54.
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0: Dois homens ficaram feridos após serem atingidos por um cabo de aço em uma obra no setor Hoteleiro Sul. O acidente ocorreu nesta segunda-feira e mobilizou duas viaturas do Corpo de Bombeiros para o atendimento. No local, os bombeiros encontraram as duas vítimas caídas ao chão. Um dos homens estava consciente, mas desorientado. Ele apresentava um corte no rosto e suspeita de traumatismo craniano. A segunda vítima estava consciente e orientada. Ela tinha ferimentos na mão esquerda e na perna direita. Após avaliação das equipes, os dois homens foram levados para o hospital.
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2: A Justiça vai começar a analisar as candidaturas apresentadas pelos candidatos ao governo do Distrito Federal. Cerrado o prazo para pedidos de registros de candidaturas para as eleições esse ano, começam as campanhas eleitorais. Aqui no Distrito Federal foram apresentados 10 pedidos de registro para governador e vice-governador, ou seja, 20 candidaturas, né? Ou seja, 20 nomes. 12 para o Senado, considerando aí que os candidatos e seus dois suplentes somam 36 registros, além de 164 pedidos para deputado federal e 420 para deputado distrital. Agora há pouco consultei até o Tribunal Superior Eleitoral para ver a situação das candidaturas. Já tem uma candidatura ao governo do Distrito Federal deferida, que é do professor Robson, do PSTU. Essa apresentação de pedido de registro não significa aprovação automática da candidatura. Com o fim do prazo, a Justiça Eleitoral começa então essa análise dos pedidos. Como eu falei, pelo menos uma candidatura já teve a sua análise e teve o pedido aceito para seguir a candidatura.
0: Termina nesta quinta-feira o prazo para o eleitor solicitar a habilitação para votar em trânsito nas eleições de outubro. A solicitação pode ser feita pela página do Tribunal Superior Eleitoral na internet ou nos cartórios eleitorais em todo o país. O voto em trânsito permite ao eleitor votar fora da cidade no dia do pleito. Se optar pela solicitação eletrônica, o eleitor deve clicar no menu Fazer transferência temporária do local de votação. Em seguida, deve preencher seus dados, constar os locais com vagas disponíveis e seguir os comandos da página. No caso de atendimento presencial, basta apresentar um documento oficial com foto no cartório eleitoral mais próximo. 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

0: Termina aqui o Jornal Primeira Hora.
1: Apresentação, Adriano Oliveira.
0: E Natália Ferreiro.
1: Diretor responsável, João Carlos Saad.
0: Bom dia.
1: Bom dia.

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1: Oito horas da manhã em ponto, hoje é dia 18 de agosto, terça-feira, estamos começando o Jornal Gente pela Bandeirantes e Band News TV para fazer uma cobrança para o Supremo Tribunal Federal. O Supremo Tribunal Federal precisa colocar em plenária a discussão a respeito do sigilo da fonte. E essa cobrança ela está aumentando, porque na semana passada o presidente do Supremo, o ministro Edson Fachin, sinalizou que esse caso deveria chegar ao plenário, mas até agora nenhuma decisão foi tomada. E o ministro Alexandre de Moraes tem se movimentado para colocar esse tema em julgamento na primeira turma. E aqui é importante lembrar para você que não lembra do caso que eu estou tratando, que é a investigação sobre um jornalista e a sua fonte a partir de notícias que chegaram ao Supremo Tribunal Federal sobre a utilização do ministro Flávio Dino e da sua família de carros oficiais do Tribunal de Justiça do Maranhão para deslocamento no estado. Uma notícia que ficou de lado, porque ganhou mais repercussão a ameaça, segundo o ministro Alexandre de Moraes, ao ministro Flávio Dino e a sua família, né? Uma apuração jornalística sobre aquilo que pode se configurar um abuso por parte de autoridade. Mas, de qualquer forma, o importante também nessa história é discutir a proteção do sigilo da fonte, que é uma garantia constitucional. E as coisas no Supremo Tribunal Federal, quando não são decididas de forma imediata, elas vão ficando, como a história, né, dos ministros enrolados lá no caso do Banco Master. Aliás, o próprio ministro Alexandre de Moraes não deu as explicações necessárias, não foi investigado sobre o fato da família dele ter um escritório de advocacia que recebeu 129 milhões de reais do Banco Master. O ministro Dias Toffoli silenciou, sumiu do mapa depois que foi flagrado lá no resort Itaiaiá, lá no interior do Mato Grosso, com políticos, autoridades, empresários, todos aqueles que vêm a ser julgados pelo Supremo Tribunal Federal. Uma das vozes mais importantes de cobrança dos limites hoje para o Supremo Tribunal Federal é a do ex-ministro do STF, Marco Aurélio Melo, que tem se pronunciado sobre essas questões e, principalmente, sobre o foro de prerrogativa de função, que não é foro privilegiado. Se fosse foro privilegiado, seria ligado à pessoa física. O foro por prerrogativa de função, ou seja, onde a ação penal começa em relação àquela autoridade, está ligado ao cargo, uma proteção ao cargo que a pessoa ocupa. Tanto é que depois que deixam esses cargos, as pessoas perdem, né, essa prerrogativa de foro. E nesse caso aqui, nós estamos falando de um jornalista da fonte, ninguém tem cargo público de alto escalão para ser julgado pelo Supremo Tribunal Federal. O ex-ministro Marco Aurélio Melo deu entrevista à Band News TV e falou o seguinte:
2: continuo perplexo, porque a competência do Supremo é direito estrito, é o que está na Constituição Federal e nada mais. Supremo não é competente para julgar cidadãos comuns. E quando se prevê a competência criminal, ela é prevista para preservar o cargo ocupado. Agora, nós temos valores consagrados na Constituição Federal. E o valor informação é um deles e precisa ser realmente encampado.
1: Vamos acompanhar mais um trecho dessa entrevista em que o ministro ressalta, explica e coloca aí todos os pontos necessários a respeito da prerrogativa de foro.
2: Há muita coisa errada, a começar pela competência. O que ocorria na minha época e considerada a velha guarda do Supremo, quando chegava um inquérito ou um processo crime envolvendo o detentor da prerrogativa de ser julgado pelo Supremo e cidadão comum, nós baixávamos à primeira instância o processo quanto aos cidadãos comuns que têm direito ao juiz natural. Eu, por exemplo, titular, seria julgado pelo Supremo, mas hoje aposentado como concidadão, o meu juiz natural é o juiz anônimo de primeira instância com o direito a recurso. Eu penso que o Supremo vem errando a mão. E é muito triste que isso ocorra.
1: Nós temos duas turmas no Supremo Tribunal Federal, a primeira turma e a segunda turma, né? São 11 ministros que compõem o tribunal, 5 estão na primeira turma, 5 na segunda. O presidente não participa de nenhuma das turmas, justamente porque nós temos ali funções administrativas que são observadas para quem ocupa esse cargo. E ao longo do tempo, nós temos modificado o entendimento sobre o que vai para a primeira turma, o que vai para a segunda turma, o que vai para o plenário. Na verdade, para as turmas é sorteio, né? Basta ali que os relatores liberem os processos e os presidentes das turmas coloquem em votação. Em relação ao plenário, algumas questões foram tiradas do plenário, né? Vocês acompanharam aí os julgamentos dos atos de 8 de janeiro, foram para uma turma do Supremo Tribunal Federal. E isso não é também o que se espera de um tribunal colegiado como o Supremo, de elevadíssima patente nas questões jurídicas para solução de conflitos e interpretação da Constituição. O ideal é que nesses temas mais sensíveis o plenário do Supremo possa se manifestar. E a decisão colegiada, nós estamos com 10 ministros, porque teve aquele problema na nomeação depois da saída do ministro Barroso, vocês lembram muito bem disso, né, do Messias. E até agora não se avançou nesse tema, então temos 10 ministros, mas de qualquer forma seria muito melhor para a sociedade uma confirmação da garantia do sigilo de fonte por uma decisão do plenário do que de uma turma, apenas uma parcela dos juízes da Suprema Corte. Cláudio Humberto em Brasília com o destaque também na abertura de hoje aqui no Jornal Gente. Tudo bem, Cláudio? Bom dia.
3: Olá, Pedro Campos, muito bom dia a todos. Olha, aqui em Brasília, experientes diplomatas, né, estão muito preocupados com a situação da embaixadora do Brasil, ou ex-embaixadora do Brasil em Washington, Maria Luísa Ribeiro Viotti. Ela, inclusive, está sendo utilizada, de acordo com esses diplomatas, para o interesse eleitoral do atual governo brasileiro. A gente tem acompanhado, né, que a relação diplomática entre Brasil e Estados Unidos, que foi marcada por mais de 2 séculos de laços de amizade, enfrenta tensões que eram absolutamente evitáveis, não fossem esses interesses eleitorais, né, o palanque para a reprodução de discursos nacionalistas, etc. Mas o episódio envolvendo a embaixadora Maria Luísa Ribeiro Viotti, expõe um agravamento inédito. Ela é diplomata de carreira desde os anos 1970, com passagens pela ONU, pela Alemanha, diversos postos. Teve o visto revogado pelo Departamento de Estado norte-americano. E, na prática, o governo dos Estados Unidos deixou de reconhecer em Viotti a condição de embaixadora do Brasil naquele país. Essa medida de cancelamento do visto da embaixadora foi uma retaliação à demora brasileira de conceder o agremã, que é a concordância com a indicação de Daniel Pérez por Donald Trump para o cargo de embaixador norte-americano no Brasil. Esse posto está vago desde o início de 2025. Bom, além disso, o governo brasileiro tem negado vistos a diplomatas americanos. Isso tudo irritou o Departamento de Estado, o governo americano, então eles resolveram aplicar aquilo que o Brasil não conhecia, mas já conhece, chamado o princípio da reciprocidade. Então, aqueles atos do Brasil contra a diplomacia americana foram respondidos também com esse ato extremo contra a diplomacia brasileira, que foi o cancelamento de visto e o downgrade, né, uma redução de status da representação brasileira em Washington. O problema é que o governo Lula, não autoriza a embaixadora Maria Tereza Viotti a voltar para o Brasil. É uma atitude meio de provocação, sabe, o Washington. É como se esperasse, fizesse aquilo na expectativa de que o Washington venha a adotar uma medida drástica contra a diplomata, que fica no meio desse jogo de interesse meramente eleitoral, né? Na prática, com o visto cancelado e os Estados Unidos deixando de reconhecê-la como embaixadora, Viotti permanece nos Estados Unidos, mas em situação ilegal. E a gente sabe o que o governo americano tem feito com estrangeiros em situação ilegal naquele país. Autoridades americanas ainda não declararam mas tem tudo para fazer isso, segundo advertem esses experientes diplomatas brasileiros, tem tudo para declarar Maria Tereza Viotti persona non grata. Veja que humilhação na carreira dessa senhora que orgulha tanto o Itamaraty. Ela, de fato, é muito respeitada entre os colegas, né? Ainda não adotou essa medida de declarar a embaixadora persona non grata, inclusive, eventualmente, até conduzi-la ao aeroporto para que ela deixe o país, mas é muito possível que isso aconteça, né? Essa decisão de prolongar a permanência de Maria Tereza Viotti em Washington, numa espécie de limbo, né? Tem deixado incomodados e até indignados os diplomatas brasileiros de uma maneira geral. Eles não falam abertamente, publicamente, temendo retaliações, mas eles estão, de fato, muito indignados com isso, transformando o impasse em tema de campanha e adiando qualquer resolução para depois da eleição, né? O governo brasileiro transforma uma crise bilateral em instrumento eleitoral, privilegiando o calendário partidário sobre a normalização das relações com um dos principais aliados do Brasil de sempre, que são os Estados Unidos. Thaís Freitas, bom dia.
4: Ah, bom dia, Cláudio Humberto, a você, a todo mundo que está conosco aqui no Jornal Gente nesta terça-feira. Ontem, o presidente Lula foi ao Oiapoque, aquilo que a gente aprende na escola, né, do Oiapoque ao Chuí. O Oiapoque é o ponto que fica mais ao norte do Brasil, no estado de Roraima. E foi lá por quê? Porque justamente ao lado no estado do Amapá, perdão, aqui. Ao lado do seu ex-desafeto, Davi Alcolumbre, o presidente Lula repetiu aquele discurso que ele fez lá em 2007, quando da descoberta de petróleo no pré-sal. Também nesse caso, com a descoberta de petróleo nas perfurações de pesquisa da Petrobras na margem equatorial do Brasil, o presidente da República, já em campanha, foi lá, colocou as mãos naquele óleo que está sendo retirado do fundo do mar e fez o seguinte discurso.
5: O presidente Trump quiser ficar fazendo guerra com o Irã e fechar o Estreito de Hormuz, nós vamos aqui para o mundo inteiro, a margem equatorial, a 175 quilômetros da Terra. Estamos aqui no meio do mar, descobrindo petróleo maravilhosamente puro, sabe? Que talvez já dá até para encher o tanque do carro e sair andando com ele. Então, puro.
4: Bem, o que a gente tem aqui? A Petrobras descobriu que há sim petróleo naquela perfuração de pesquisas no Poço Morfo. Segundo a presidente da estatal, Magda Chambriard, há petróleo. Quanto, como, de qual qualidade vai se descobrir dentro de 15 a 20 dias, quando essas perfurações chegarem ali ao coração desse poço que fica na parte mais norte do nosso país. E aqui a gente precisa pontuar algumas coisas. É claro que há um discurso aqui muito ufanista, em tom de campanha, do presidente da República, que até colocou a presidente da Petrobras numa espécie de roadshow para falar a respeito disso, para contar que sim, tem petróleo nessa parte do país, mas as coisas poderiam ser bem melhores e mais rápidas. Quando a gente olha aqui para o lado, bem do lado, na Guiana, que é um país que faz fronteira com o Brasil na nossa região norte, o que é que aconteceu? Em 2015, uma empresa norte-americana dessas petroleiras gigantes, a ExxonMobil, descobriu reservas de petróleo na costa do país. Em 2019, a Guiana já começou a explorar comercialmente esse petróleo na região e, a partir daí, foi uma guinada na sua economia. O PIB do país, de 2019 até agora, se estão sentados, quadruplicou. Tudo bem, a Guiana é um estado pequeno, ainda muito ligado à parte rural, tem uma população pequena, mas quadruplicou. Em alguns anos, nesse período, o PIB da Guiana cresceu mais de 60%. A gente fica assustado, né, quando naquela época em que a China crescia 10, 12, o PIB da Guiana cresceu 60% de um ano para o outro, só por causa da extração de petróleo na margem equatorial. Agora, em 2026, esse país chega com o maior orçamento público da sua história. Está sobrando dinheiro por lá. A gente espera que eles aproveitem bem, gastem com infraestrutura, com obras que possam melhorar a vida da população efetivamente. Enquanto isso, aqui no nosso país, o que é que aconteceu? Lá em 2013, teve o primeiro leilão da ANP para empresas que estavam interessadas em explorar petróleo na margem equatorial. Esses poços foram leiloados, essas possibilidades de prospecção, a maior parte pela Petrobras em parceria com outras empresas. Em 2023, 10 anos depois desse leilão, a Petrobras falou: olha, acho que dá para pesquisar. Foi lá, bateu as portas do Ibama e pediu licença para pesquisar se havia petróleo comercialmente viável na margem equatorial. O Ibama falou: não, não pode pesquisar. Não, senhor, porque pode causar danos, tem a fauna, flora, não permitimos. Em 2025, a Petrobras de novo bateu as portas do Ibama e falou: senhor Ibama, o senhor que é o Deus aqui de tudo, será que pode reconsiderar? E a Ibama reconsiderou e permitiu que a Petrobras explorasse, não comercialmente a região, longe disso, que pesquisasse se tem petróleo na região. O resultado saiu na sexta-feira, sim, havia hidrocarboneto detectado naquilo que foi tirado ali do fundo do mar e ontem a confirmação de que sim, há petróleo. O que é que diz a Petrobras? Que se tudo der certo, daqui a sete anos, a gente está em 2026, então 2033, vai se começar a extrair petróleo comercialmente da margem amazônica do nosso país, da margem equatorial, basicamente no litoral do Amapá. Se a gente olha para o lado, só aqui coladinho na Guiana, a Guiana já faz isso desde 2019. Aqui, se tudo der certo, a gente vai fazer em 2033. É um crime isso, não é? Contra principalmente a população do Amapá, muito pobre, um estado que tem poucas oportunidades para os seus moradores. Um índice só, para a gente ter uma ideia. No Amapá, 85% das casas, 85%, não tem coleta de esgoto, para a gente ter uma ideia. No Amapá, 85% das casas, 85%. Não tem coleta de esgoto

0: desta vez, o órgão ambiental, que responde ao Ministério do Meio Ambiente, da ministra Marina Silva, que só saiu para concorrer agora. Vamos ver se esse órgão ambiental tem um pouco ali mais de celeridade, de boa vontade e de compreensão da região norte do país. Aliás, aquele desafio, né? Os técnicos do IBAMA que falam não, que dificultam, que engavetam, já foram alguma vez ao Amapá para ver como que está a vida por lá? Minha pergunta aqui. Deixa eu chamar a Sônia Blota agora, direto de Paris, porque a descoberta de petróleo nessa região e com a possibilidade de que seja um petróleo abundante e de excelente qualidade, movimenta também o cenário mundial de energia, não é, Sônia? Bom dia.
1: Exatamente, Thaís, um ótimo dia para você. A descoberta do petróleo na margem equatorial do Brasil, como não poderia deixar de ser, é destaque no mundo todo, em todos os jornais. Quando se trata de petróleo, o mundo todo fica interessado, né? Ainda mais em um ambiente em que vários produtores estão em região de conflito. A gente vê o que acontece no Oriente Médio, onde há grandes produtores. A Rússia, em guerra com a Ucrânia há mais de 4 anos, vendo também suas instalações bombardeadas. Não é à toa que hoje o preço do barril voltou a subir fortemente. Está acima dos $90 o tipo Brent. O planeta busca lugares confiáveis de produção e onde se pode escoar petróleo e gás, que apesar da transição energética, ainda é a fonte que move os países do globo. Aqui na França, a fala de Lula dizendo que a descoberta é um passaporte para o futuro ganhou manchete e que também a exploração pode reforçar a soberania brasileira. Os jornais e canais como a BFM TV também destacam o potencial da região, já que a Guiana, como citou a Thaís, país que já explora grandes quantidades nas proximidades da área, tem um dos maiores crescimentos econômicos da atualidade. Por outro lado, destacam o que chamam de ambiguidade do governo Lula de querer transformar o país líder da transição verde mundial, apesar de seguir acelerando na produção de hidrocarboneto. Algumas mídias posicionam bem o leitor, o ouvinte e o telespectador sobre a localização correta do poço, que fica a 500 quilômetros da foz do Rio Amazonas e a 175 quilômetros da costa. Porém, alguns dos grandes, como Le Monde e a rede americana ABC News, continuam a dar muito destaque a ONGs e ambientalistas que apontam que a descoberta é na Amazônia e que é um risco para a floresta tropical, que populações locais não foram consultadas e que o petróleo está próximo à foz do rio. Isso mostra que o lobby contra a exploração ainda é bem forte. A grande maioria dos países vem acelerando a exploração de petróleo e riquezas minerais. O Brasil demorou muito para dar esse passo e o que não pode acontecer é um país em desenvolvimento, com necessidade de recurso em todas as áreas, abra mão de suas riquezas. Boa parte do norte do país se sente abandonada pelo Estado e sem perspectivas para o futuro. O crime organizado, gente, tomou conta da região. O Brasil deve acelerar a exploração de suas riquezas e, claro, tomando cuidado com o meio ambiente e trabalhando sua transição energética, porque uma coisa não exclui necessariamente a outra. Thaís e Pedro.
0: É isso aí, a Sônia Blota direto de Paris aqui no Jornal Gente, que faz um intervalo rapidinho. Na volta, vamos falar sobre a situação complicada do filho do presidente Lula, que está se enrolando nas investigações. Vamos falar também sobre eleição 2026 e sobre o caso da recuperação judicial pedido pela gigante Casas Bahia, que está mexendo muito com o varejo e com o ambiente de negócios no Brasil. Já já, aqui no Jornal Gente, na Bandeirantes, na Band News TV.
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6: De volta aqui com o Jornal Gente, falando agora com a reportagem da Bandeirantes em Brasília e as investigações que envolvem o filho do presidente Lula. O Rodrigo Vilela está aqui com os detalhes agora, nesta terça-feira. Muito bom dia, Vilela.
7: Oi, Thaís, um excelente dia a você, excelente dia a todo mundo que está acompanhando a nossa programação na Bandeirantes, também na Band News TV. A Polícia Federal encontrou diálogos, uma troca de mensagens entre Fábio Luiz Lula da Silva, o Lulinha, que é o filho mais velho do presidente Lula, com Marco Aurélio Ribeiro, conhecido como Marcola. Ele que é a apuração da Polícia Federal sobre descontos ilegais em aposentadorias e pensões do INSS. De acordo com esses dados obtidos pela Polícia Federal, em abril de 2024, Roberta Luxinger teria trocado mensagens com Marcola, negociando ali a aquisição de duas joias. A Polícia Federal diz que essas joias custariam em torno de R$ 9.200, seriam destinadas ali ao Dia das Mães. A investigação ainda aponta o pagamento de boletos e outros mimos a Marcola. Marcola até admitiu que fez um empréstimo no valor de R$ 249 mil com essa lobista, mas que já teria feito o pagamento desse empréstimo com juros e também correção monetária. Roberta Luxinger, ela é investigada por tráfico de influência e tem ligações com o careca do INSS, que acabou preso nas apurações sobre esses suposto esquema fraudulento no INSS. Mensagens também descobertas pela Polícia Federal, datadas de março de 2024, mostram diálogo de Roberta Luxinger com Lulinha. Eles que estariam ali dialogando sobre encontros e reuniões com autoridades, por exemplo, do Ministério da Saúde. Nessa troca de mensagens entre Lulinha e Roberta Luxinger, eles estariam até negociando ali, tentando azeitar a compra de cannabis medicinal para o SUS, esse negócio que acabou não avançando. Atualmente, Lulinha, o filho mais velho do presidente Lula, é investigado em 3 inquéritos no Supremo Tribunal Federal, suspeito de tráfico de influência. Nós procuramos a defesa de Lulinha e também de Roberta Luxinger, que disseram que não vão comentar esse assunto. Eu volto com vocês.
8: Essa descoberta aí das investigações da Polícia Federal flagram pela primeira vez, não é, o diálogo tratando de negócios entre Lulinha, filho de Lula, e a lobista Roberta Luxinger. Ela disse, como a gente viu aí nos prints exibidos agora há pouco, ela parecia muito eufórica com o êxito ou sucesso da operação dessa dupla ligada ao careca do INSS. E diz inclusive isso, né, que ela tá no que eles alcançaram um outro padrão, né, de quê? Né, de negócios, certamente, e que o futuro deles está na Suíça. Isso chamou muita atenção dos investigadores, porque isso pode sinalizar, inclusive, que esses dois, essa dupla, já tem ali dinheiro em bancos da Suíça. O Brasil já estabeleceu acordos de cooperação com as autoridades da Suíça, né, por ocasião da Lava Jato, quando foram descobertos dinheiro em contas de pessoas ligadas ao Partido dos Trabalhadores, inclusive presidente, etc. e tal. Isso coincidiu com o depoimento de delatores, inclusive, que contaram depósitos que foram feitos em contas de próceres do PT, do governo do PT, lá na Suíça. Então, isso deverá entrar no radar das investigações, porque sinaliza algo muito sério, algo muito grave, né? Mas também chamou a atenção o vazamento de informações obtidas pela Polícia Federal, as informações que chamaram a atenção, né? Quando se verifica uma orientação, uma determinação de Lulinha para que a lobista emita uma nota fiscal contra um empresário que fechou contratos da ordem de 80 milhões de reais com o governo do pai dele, do presidente Lula. Os investigadores verificam se isso era cobrança de algum tipo de propina ou se era um dinheiro proveniente de algum tipo de participação nesses negócios da empresa, desse empresário, né, com o governo Lula. A situação piora muito, né, do filho do presidente, ainda mais porque não se vê no futuro imediato nenhuma chance de a justiça pegar leve com isso, né? Porque quem conduz os inquéritos é o ministro André Mendonça, certamente o único, talvez dos pouquíssimos ministros do Supremo, que tem uma relação de absoluta independência em relação ao Palácio do Planalto.
1: Vamos falar de eleição, porque domingo tem debate aqui na Band, Bandeirantes, Band News TV com grande cobertura, na Bandeirantes a partir das 18h, a movimentação dos bastidores, a chegada dos candidatos e também, é claro, tudo aquilo que você não está vendo pelas câmeras que nós contamos para você na nossa transmissão antes das 20h, quando os candidatos estarão frente a frente pela primeira vez aqui na Band, como manda a tradição. Então, domingo, a partir das 18h, o Esquenta, 20h começa o debate entre os candidatos à presidência da República. E nós estamos acompanhando a movimentação dos candidatos dos partidos políticos. Ontem, o PT apresentou palanques regionais. Claro que a grande preocupação está em São Paulo e também no Rio Grande do Sul. Edinho Silva, presidente da sigla, conversou com os jornalistas.
2: Não tem jogo ganho sem ser jogado. Nós vamos, a partir de hoje, estabelecer um diálogo com as forças democráticas do Brasil, independente de posições tomadas no passado.
6: Também em campanha, Flávio Bolsonaro falou ontem nas redes sociais sobre as conversas reveladas pela Polícia Federal que levantam suspeitas sobre o ex-chefe de gabinete de Luiz Inácio Lula da Silva.
9: As mensagens mostram que o Marcola do Lula cobrava propina em forma de joias para abrir as portas do governo. Você viu o colar de diamantes que a lobista do Careca do INSS ofereceu para o Marcola do Lula? Um novo esquema do governo Lula, o Marcolão, ainda vai dar muito o que falar.
1: O ex-governador de Goiás, candidato pelo PSD, Ronaldo Caiado, falou mais uma vez sobre segurança pública. Diz que o atual governo foi tolerante com as facções criminosas.
10: Como o governo do PT sempre foi muito complacente com o narcotráfico, eles foram ampliando a criminalidade, foram ampliando os seus tentáculos e chegando a esse ponto que é ameaçador à soberania brasileira. O Brasil não caminha para uma venezuelização. O Brasil caminha para uma mexicanização.
6: E lembrando que domingo, agora, 20h, tem debate. O primeiro debate entre os presidenciáveis na tela da Band News TV e da Bandeirantes, para você acompanhar e conhecer melhor o seu candidato e aquele que, quem sabe, se torne o seu candidato também a partir desse momento. Agora são 8h32. Aqui no Jornal Gente, a gente vai mudar de assunto e falar sobre a recuperação judicial das Casas Bahia. O gigante varejista do Brasil, que ontem avisou os credores que precisa de mais tempo para pagar as suas dívidas. Tem dívidas no montante de 17 bilhões de reais e as ações, é claro, das Casas Bahia despencaram. Professor Emanuel Pessoa, advogado, especialista em direito empresarial, está aqui no nosso estúdio, nosso colunista de todas as terças-feiras, para falar sobre esse caso e o que ele mostra a respeito do ambiente de negócios no Brasil. Mais uma paulada de uma recuperação judicial de uma empresa gigante e super tradicional, né, professor? Bom dia.
11: Bom dia, Thaís. Bom dia, Pedro. Bom dia, Cláudio. Bom dia, Sônia. Bom dia para todo mundo aí que está escutando a gente na rádio ou vendo na Band News. Tudo bom? Sobre essa questão, Thaís, vamos lá. O Brasil, esse ano, está batendo um recorde de recuperação judicial. Para quem é mais antigo, né? Eu sou dessa época, quando eu fiz faculdade de Direito, vocês também, era concordata, né? Ainda não tinha a recuperação judicial. Então, esse é um modelo judicial pelo qual a empresa ela ganha um fôlego para ela poder pagar as suas dívidas com um período de suspensão, no qual ela vai fazer uma renegociação com os credores, que normalmente vem com redução muito expressiva do valor, porque entra naquela que o credor precisa ver que tem um plano para a empresa voltar a ser viável, e aí ele vê, poxa, é melhor eu receber 50 centavos por cada real do que não receber nada. Mas se os credores não aceitam, porque não confiam na capacidade gerencial da empresa, eles rejeitam o plano e o juiz transforma o pedido de recuperação em falência. Então, as Casas Bahia estão num processo que seria, digamos assim, pré-falimentar.
1: Importante a gente ressaltar, né, professor Emanuel, que tudo isso na recuperação judicial é acompanhado pelo Poder Judiciário. Tem um administrador judicial que é nomeado pelo juiz e essas decisões elas precisam passar por esse aval para serem tomadas. Já a empresa não tem mais o controle sobre os seus ativos, sobre os seus pagamentos, créditos, débitos, mas eu queria te entender também, aproveitar, qual é o impacto disso para o sistema financeiro do Brasil, porque hoje a gente está vendo as notícias nos jornais que os bancos estão preocupados, bancos que vão pagar agora aí dividendos para os seus acionistas, para os seus funcionários, isso tem um impacto direto nos bancos. Por quê? O que uma coisa tem a ver com a outra?
11: O único ano que um banco no Brasil não vai ganhar dinheiro vai ser quando o apocalipse de São João acontecer, tá? Porque você respirou no banco, você pagou. Os chineses, inclusive, eles têm uma brincadeira muito interessante que eles dizem o seguinte, né? Pelo Feng Shui, o elemento que circula as energias é a água. Então, eles dizem o seguinte, quando você chegar num banco, especialmente um que lucra muito, beba água, que é para fluir a energia do dinheiro no seu corpo. Então, você que está se sentindo pobre, você que está se sentindo miserável, você que está se sentindo endividado, entra no Bradesco, entra no Itaú, entra no Banco do Brasil e toma o galão d'água que eles têm lá no bebedouro, para ver se entra um pouquinho de dinheiro na sua vida, porque dinheiro o banco tem demais. Então, quando o banco fala em preocupação, em dívidas, é óbvio, as dívidas das Casas Bahia são bilionárias, 17 bilhões de reais. Mas a perda de 17 bilhões de reais, que se a Casas Bahia desse perda integral, que não seria toda só para o sistema financeiro, tem muita parte aqui que é fornecedor e governo, mas se desse a perda integral, fosse integral o sistema financeiro, 17 bilhões, é trocado diante da perda do Banco Master, que foi o espeto para o povo, com a ideia do fundo garantidor. Então, rigorosamente, os bancos reclamam porque eles não querem ter esse prejuízo na recuperação judicial. Mas banco não vai quebrar, não vai ter problema, vai afetar pouquíssimo o resultado final deles, ou vai afetar talvez 10, 15% da lucratividade dos bancos gerais no Brasil no ano, mas não vai acontecer nem quando as americanas quebraram com 40 bilhões. Os bancos que estavam com maior exposição ao risco sacado na época, que é aquele sistema de empréstimo que as americanas usavam, tiveram prejuízo contábil no ano. Então, não vai haver prejuízo contábil para os bancos. Pode ter uma redução do lucro, mas nada que vá afetar significativamente. Não haverá uma vingancinha do povo brasileiro pela extorsão que é praticada nos bancos.
8: Bom, professor, é preciso também lembrar que há no mercado financeiro, né, milhares de brasileiros, talvez milhões de brasileiros que investem em bancos, Banco do Brasil, banco, uhum. Investe suas economias de uma vida inteira, né? Essas pessoas merecem um mínimo de consideração também em toda essa confusão, né? Estava vendo aqui o lucro do Bradesco, o lucro total do Bradesco em 2025 foi de 24 bilhões de reais. Portanto, esse prejuízo de 17 bilhões das Casas Bahia pode afetar, sim, de maneira significativa os balanços e, sobretudo, a vida de brasileiros que investem na expectativa dos dividendos que os bancos, que as ações dos bancos acabam gerando. Mas eu queria saber da sua avaliação sobre um outro aspecto. As Casas Bahia são mais uma loja do varejo, né, mais um lojão do varejo que quebra, ou que está na iminência de quebrar. A gente viu o Brasil, ao longo da história, a gente viu caindo, né, fechando uma por uma dessas grandes redes, né, Mesbla, Ricardo Eletro e tantas outras que foram sucumbindo ao longo do tempo, né? E eu queria saber isso, essa característica, né, do segmento. Apesar disso, o segmento continua ali com forte presença no comércio. A gente vê também a Magalu passando por uma situação também que não é fácil. Enfim, por que isso? Por que é que o varejo ou varejão, né, esses lojões de varejo, essas redes de varejo, são tão vulneráveis aos desacertos dos que comandam a economia no Brasil?
11: Vamos começar pelo seu questionamento sobre as ações e os investimentos das pessoas, que a impressão que você quis dar foi a impressão de que seria um desrespeito com os acionistas. Então vamos lá. Primeiro, dos 17 bilhões de reais, provavelmente mais da metade desse dinheiro é dívida tributária. Então, nós vamos sobrar aí mais ou menos uns 8 bilhões de reais que serão dívidas convencionais. Provavelmente, perto de metade dessa dívida, eu ainda não vi a estruturação, ainda não vi. Normalmente, sempre que tem um pedido grande de falência e recuperação judicial, eu vejo. Eu já toquei a falência de um banco inteira, Cláudio, tá? De mais de 4 bilhões de reais. Então, eu entendo um bocadinho para saber o que vai ser afetado ou não, do ponto de vista técnico e não do ponto de vista do que eu acho. Então, desses 8 bilhões que sobram, aproximadamente 4 bilhões devem ser dívidas com bancos. E boa parte dessa dívida é juros sobre juros. Então, rigorosamente, a empresa ainda possui estoque, ela ainda opera no online, no lucro, que é algo que as pessoas ainda não falaram. Boa parte das lojas físicas, tem várias delas que são proprietárias, ou seja, existem garantias reais. O que significa que essa será uma recuperação judicial? Tem uma grande probabilidade de efetivar o pagamento de uma parte considerável dos credores. E é justamente por esse motivo que, se você olhar as variações das ações ontem dos bancos, na Bolsa de Valores, não foi significativa. Então, eu acho que o mercado entende um pouquinho dos números, porque, do contrário, a queda do valor das ações das instituições financeiras teria sido elevado. É óbvio que quando a gente vai fazer uma exposição num tempo curto, a gente simplifica ao máximo. Mas se você quiser, depois eu lhe faço uma exposição extremamente detalhada depois que eu terminar de ver o processo. Voltando para a questão sobre as empresas, o que está acontecendo com o varejo brasileiro, é multifatorial. Em primeiro lugar, o varejo brasileiro ele sofre com o superendividamento da população brasileira. Hoje, aproximadamente 82% dos brasileiros estão endividados. E aí a gente tem uma situação que ela gera o seguinte problema. Não importa se hoje ou amanhã o preço das coisas venha a cair no supermercado, porque as pessoas não possuem mais renda disponível. Por isso, a sensação do brasileiro, mesmo que a economia cresça 2% ou 3%, é que eles estão empobrecendo, porque os juros são muito mais altos do que o crescimento da renda das pessoas. Para a gente ter uma ideia, a renda das pessoas não cresce nem 10% ao ano, quando cresce muito, cresce 5%, e os juros do cartão de crédito, o famoso rotativo, entre 300% e 400% ao ano no Brasil. As Casas Bahia chegavam a ter no seu carnê, o carnê digital, juros de 10% ao mês, tá? 9% a 10% ao mês. Então, o varejo sofre, em primeiro lugar, com superendividamento. Segundo ponto que o varejo sofre é que o nosso Congresso Nacional e o Executivo também são dois irresponsáveis que promoveram, nos últimos anos, a legalização e a regulamentação das BETs. E hoje o governo federal faz combate de mentira às BETs porque gosta do que as BETs pagam de imposto, ajuda a fechar o caixa, e o que elas pagam de outorga. Mas as BETs retiram, em média, 30 bilhões de reais por mês do varejo. Significa que são 360 bilhões de reais por ano a menos no Brasil, comprados em imóveis, geladeira, comida, lazer, diversão, poupança. Então as bets se tornaram uma grande praga que se vira unicamente para enriquecer alguns lobistas, algumas empresas e o crime organizado que está por trás de boa parte dessas empresas de bets. Então as bets são uma grande praga neste país. O terceiro ponto é que existe uma concorrência predatória com empresas chinesas de e-commerce. Essas empresas chinesas de e-commerce, elas acabam tendo um tratamento tributário simplificado, facilitado e melhor do que o tratamento tributário que empresas brasileiras do varejo recebem. Por isso, as pessoas preferem comprar nesses aplicativos chineses porque recebem a um preço muito mais baixo por questões tributárias do que receberiam se a mesma mercadoria tivesse sido importada pelas vias normais, em volume, pelas grandes empresas brasileiras e sendo revendidas. E isso são os três principais fatores. A gente tem também ainda, evidentemente, problemas de gestão, como, por exemplo, o fato de que as Casas Bahia não souberam migrar adequadamente para o digital, como fizeram, né? Como o Mercado Livre foi, é muito mais focado no digital, como a Amazon do Brasil é uma empresa digital. Mas isso sozinho não responde, porque o e-commerce no Brasil ainda é pequeno comparativamente ao tamanho proporcional do varejo de outros países. E claro, obviamente, os escândalos da família Klein contribuem bastante para atrapalhar a situação, já que afastam investidores e muita gente deixou de comprar nas Casas Bahia por conta daqueles escândalos sexuais.
6: E nossa solidariedade àqueles que foram agora demitidos, não é? Nessa reestruturação das Casas Bahia, houve fechamento de dezenas e dezenas de lojas e milhares de trabalhadores também perderam a sua fonte de renda. Te agradecer ao Emanuel Pessoa, advogado, nosso colunista aqui das terças-feiras no Jornal Gente. Professor, obrigado, hein? Até a próxima.
11: Obrigado, pessoal. Fique com Deus.
1: Ô, Thaís, rapidinho, a gente está no rádio também, né? Além da TV, e tem um problema sério agora em São Paulo no trânsito, então vou aproveitar para falar para você que está aí saindo de casa ou está em deslocamento. A Avenida dos Bandeirantes, uma das mais importantes de São Paulo, está totalmente interditada no sentido Jabaquara, na altura ali da Antônio de Macedo Soares, por conta de um caminhão que pegou fogo hoje de manhã. O veículo foi totalmente consumido pela chama, e olha que era um caminhão frigorífico, né, que transportava ali carne. E o veículo pegou fogo e tem ainda mais meia hora, segundo a Polícia Militar, para a liberação total da via, pelo menos essa é a expectativa. Risque do mapa, Avenida dos Bandeirantes, se você está em São Paulo nessa manhã.
6: Um rápido intervalo aqui no Jornal Gente. A gente volta na sequência com mais notícias do dia.
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6: Não, gente, chamado ao vivo direto de São Paulo com a repórter Maju Arruda Leite e mais um caso de violência contra a mulher. Qual que você conta agora, Maju? Muito bom dia para você.
16: Oi, Thaís, um bom dia a você, bom dia a todos. Novas imagens de câmeras de segurança mostram as agressões do empresário do mercado financeiro, Ivo Cos, de 48 anos, contra a dentista Júlia Falcão, de 27 anos. Esse caso que aconteceu no último sábado na região de Pinheiros, aqui na Zona Oeste de São Paulo. E essas novas imagens são muito importantes porque mostram a conivência de dois seguranças de uma empresa privada em relação às agressões sofridas por Júlia Falcão. Nas imagens, é possível ver que um desses seguranças passa de carro da empresa privada, da empresa de segurança privada, ele percebe ali alguma movimentação estranha, dá ré, chega a sair do carro, mas vai embora sem chamar a polícia. O outro segurança, ele presencia Ivo Cos dando um soco em Júlia Falcão, inclusive ajuda ele, Ivo Cos, a carregar Júlia para dentro da residência do casal. A Júlia ontem conversou com a repórter do Jornal da Band, Olivia Freitas, e contou que a todo momento ali ela pedia ajuda para esse segurança e ela foi ignorada. Nós temos aqui a palavra da juíza do Tribunal de Justiça de São Paulo, Tereza Cabral, da Vara de Violência Doméstica, e ela explica que essa atitude do segurança pode sim ser responsabilizada e pode se enquadrar como omissão de socorro.
17: Essa pessoa que ajuda a carregar, vendo a situação como ela se encontra, olhando para essa mulher, né, na condição em que ela estava, e se não só se recusa, como contribui para a ocultação, para a diminuição, ou para que outra situação mais violenta aconteça.
16: Lembrando que Ivo Cos está preso por tempo indeterminado, ele já foi transferido para um centro de detenção provisória aqui em São Paulo. A defesa dele entrou com habeas corpus na justiça e não quis se pronunciar. Enquanto isso, a defesa de Júlia Falcão tenta enquadrar esse caso como tentativa de feminicídio, já que essas agressões, que esse caso foi registrado como violência doméstica, lesão corporal e também ameaça. Só para atualizar em relação ao outro caso de feminicídio que nós trouxemos aqui ontem no Jornal Gente, envolvendo um homem que havia esfaqueado a ex-companheira em um supermercado na região do Morro Grande, na zona norte de São Paulo. Esse homem, Lafayette Gonzaga da Silva, foi preso em flagrante, ontem passou por audiência de custódia e, portanto, está preso também preventivamente por tempo indeterminado, lembrando que ele é acusado de ser o autor do feminicídio contra Angelita Rodrigues na tarde do último domingo, na zona norte de São Paulo. Volto com vocês.
1: Obrigado, Maju Arruda Leite, né, pelas suas informações aí. A polícia tem que prender hoje esses dois seguranças, que na verdade não são seguranças que estavam fazendo segurança para ninguém ali, a não ser para o agressor, né? Eles estavam defendendo o bandido, nesse caso aqui, o criminoso.
8: Não eram seguranças, né? Eram capangas.
1: Cúmplices, né, de uma violência brutal contra a mulher. Então, a polícia devia prendê-los hoje, né, para dar uma resposta. E é muito aquilo que a gente falava, a Thaís lembrou até essa semana aqui, que às vezes a violência, ela extrapola ali o âmbito do casal, né, e as pessoas que estão próximas precisam ficar atentas a isso, para denunciar, para ajudar. E nesse caso, eles tinham a faca e o queijo na mão para salvar a mulher de mais agressão e, pelo contrário, arrastar a mulher para dentro de casa junto com o agressor, o que é terrível. Mas nós vamos mudar de assunto, porque você sabe que todo dia, nesse horário aqui no Jornal Gente, nós estamos trazendo um especialista de ponta, pessoas aí que têm uma larga experiência, para nos auxiliar a trazer ideias aqui, soluções, propostas, para a gente enfrentar os desafios do Brasil daqui para frente, depois das eleições. E hoje o tema é espinhoso, nós vamos falar sobre o Poder Judiciário, confiança na Justiça. Ué, Pedro, mas não tem eleição para ministro do Supremo, não tem eleição para ministro do STJ, para juiz de direito? Não tem mesmo eleição. É claro, né? É bom que não tenha também, porque eles não são personagens políticos, ou pelo menos não deveriam ser. Mas é claro que o nosso conjunto normativo, ele passa pelos deputados, pelos senadores, E aqui nós estamos recebendo hoje o criminalista Antônio Cláudio Maris de Oliveira, um dos maiores advogados do Brasil em atividade, com uma larga experiência, para que ele possa trazer para a gente, com toda a experiência que tem, algumas ideias do que é possível melhorar, dar mais justiça para o cidadão, fazer com que a justiça possa chegar mais perto de quem precisa para a solução dos conflitos. Doutor Maris, um prazer falar com o senhor novamente. Passo a bola aí, o que a gente tem que fazer para dar mais confiança para a justiça hoje? O que a gente pode fazer daqui para frente para melhorar esse sentimento presente na população de que a justiça não é para todos? Bom dia.
18: Bom dia, eu me sinto muito honrado e feliz por poder conversar de novo com vocês. Eu acho que nós estamos passando por uma das crises mais graves do sistema de justiça nesse país. Eu entendo que, além dos problemas visíveis, que são aqueles provocados por algo que eu chamo de protagonismo da magistratura, vemos os ministros do Supremo, os ministros do Superior Tribunal de Justiça, protagonistas. No tempo em que eu comecei a advogar, era um jargão que continha uma grande verdade, que juiz falava nos autos, advogado falava nos autos, promotor item. Hoje eu vejo juízes e advogados falando para as câmeras de televisão. Eu vejo juízes falando sobre casos que eles julgarão para as televisões antes do julgamento, e advogados idem, e promotores idem, e delegados idem. Houve uma captura, creio eu, da vaidade de todos nós pela televisão. A partir de 2011, com o Mensalão, quando as sessões do Supremo Tribunal passaram a ser televisionadas, esta questão veio à tona, o protagonismo da magistratura. Este é um problema, mas há outros problemas. Nós, em nome de um acúmulo de trabalho, nós advogados, estamos tendo grandes dificuldades para chegar ao judiciário. Eles alegam que tem muitos processos, então é preciso diminuir o número de sustentações orais, é preciso diminuir o tamanho das petições, é preciso impedir que os advogados tenham livre acesso ao juiz. E isso está fazendo com que o cidadão, o jurisdicionado, esteja se afastando do sistema de justiça. Porque somos nós os intermediários entre a justiça e o povo. O povo tem lá as suas pretensões, que precisam ser resolvidas pelo judiciário, e o judiciário, por sua vez, é inerte. Então, nós falamos em nome do jurisdicionado, em nome do cidadão, e nós, advogados, batemos as portas do judiciário. Na medida em que o judiciário dificulta o nosso acesso, o judiciário está dificultando o acesso do cidadão ao judiciário. Este é o grande problema que está colocando o sistema de justiça numa margem de quase ruptura. Eu tenho muito receio, eu advogo há 57 anos, eu tenho muito receio que nós estejamos com o sistema ladeira abaixo. Se nós não reagirmos, se a magistratura não tomar providências para fazer frente a acúmulo de trabalhos, e como ela pode fazer isso? Abrir novos tribunais, ela não abre. Aumentar o número de ministros, não aumenta. Dar à magistratura algumas normas de contenção. O juiz hoje tem um comportamento que não tinha no passado. O advogado idem. Nós precisamos também cortar na pele para solucionar os nossos problemas. Nós temos, infelizmente, por culpa do executivo, 2 milhões de advogados neste país. 2 milhões. 1.900.000 e pouco. Nós temos 1.600 faculdades de direito. Se você somar todas as faculdades de direito do mundo, não chega a 1.600. Então, de um lado, abre-se faculdades, advogados são formados, e do outro lado, as portas do judiciário estão sendo fechadas para nós, mas para, verdadeiramente, para o cidadão. Então, essa é a crise que nós vivemos hoje.
8: Doutor Mariz, muito, muito prazer em tê-lo aqui, viu? Quero que o senhor saiba que a honra é toda nossa, viu? Aqui nós ficamos, hoje é um obrigado. dia para ser lembrado. Muito obrigado pela sua presença no nosso obrigado. Programa. Entre os problemas que o senhor elencou, um dos mais graves, né, é essa mudança de comportamento, sobretudo nos tribunais superiores, marcadamente no Supremo Tribunal Federal. Né? A gente vê o envolvimento, não só ministros falando fora dos autos, falando pelos cotovelos diante das câmeras de televisão, mas também assistimos ministros que, quando não fazem isso, fazem até pior, né? Acabam assumindo decisões que revelam ali um comprometimento político, um vínculo político que não se via antes. Eu fico imaginando o que pensariam, né, grandes juízes que já passaram pelo Supremo Tribunal Federal, observando o que seus sucessores andam fazendo. Né? A gente viu recentemente um ministro do Supremo atuando como articulador político para a solução de uma crise entre o presidente da República e o presidente do Senado Federal. É uma coisa inacreditável. Ministro do Supremo ser usado para isso. Tudo bem que foi a pedido do presidente da República, mas ele tinha que declinar desse tipo de papel, né? Mas e não é só, né? São decisões mesmo de caráter político, etc. E tem a única, um único aceno contra, a única iniciativa contra isso, é uma proposta do próprio presidente do Supremo de criação de um código de conduta de suas excelências, né? E que reage muito fortemente a isso, diga-se de passagem. Queria que o senhor falasse sobre isso. O que fazer? Qual o caminho a ser adotado? Porque, afinal de contas, quem é que julga o Supremo? Deveria ser o Senado, mas ele não o faz, né? Então, o que é que o Brasil precisa que seja feito?
18: Eu acho que o grande problema relacionado a várias outras situações da nação diz respeito ao próprio homem. O homem brasileiro mudou. O juiz de direito mudou. Ele perdeu uma perquisição que ele fazia sobre sua vocação. Hoje o juiz, o recém-formado, não se questiona se tem vocação para julgar ou não. O advogado também a mesma coisa. Então é preciso que haja, e não me perguntem como, porque eu não sei, mas em primeiro lugar é preciso que haja uma mudança do homem, uma conscientização de que o judiciário existe porque existe conflito de interesses na sociedade. O judiciário existe porque existe jurisdicionado que dele precisa. O judiciário não existe apartado da sociedade. Faz parte da sociedade, servidor da sociedade, o magistrado. O magistrado é um servidor público. Funções relevantíssimas, fundamentais, mas ele é um servidor do povo. Ele não pode esquecer que o jurisdicionado é a razão de ser judiciário. Acho que, para responder a sua pergunta, além da mudança interior de cada qual, fiz alguns mecanismos de controle. Por exemplo, acho que está na hora de colocarmos o mandato com o tempo certo para o ministro do Supremo. 10 anos, 15 anos, 8 anos, seja lá quanto for. É talvez necessário que despolitizemos a escolha. Hoje quem vai para o Supremo é o amigo do rei. Muda o rei do trono, muda um membro do Supremo. A Constituição fala em notável saber jurídico, condução popular, condução social ilibada. Eu não sei se esses dois critérios constitucionais estão sendo hoje obedecidos, porque é o amigo do rei que vai.
1: O doutor Mariz.
18: O amigo de quem nomeia.
1: Doutor Mariz.
18: Quem nomeia é o presidente da República.
1: Aproveitando que o senhor está falando aí, Sônia, só me permita uma parte, porque ele está no tema. E quando a gente trata da questão da corrupção na magistratura, nós estamos vendo casos que estão sendo julgados aí importantíssimos, envolvendo inclusive ministros das cortes mais elevadas, e alguns casos que nem a julgamento vão. Como que a gente tem que tratar essa questão da corrupção na magistratura?
18: Eu acho que, discordando um pouco de você, o judiciário, parte dele está sendo duro com essas corrupções. Eu acho que os juízes que estão sendo pilhados, flagrados em atos de corrupção, estão sendo punidos, eu acho. Agora, o que me parece também fundamental é que nós mudemos o critério de escolha dos juízes. Isso é fundamental também. O juiz precisa ser um ser vocacionado com esse viés voltado para o jurisdicionado. Não é possível mais nós termos juízes que prestam concurso como se estivessem prestando um concurso. E é verdade, eles prestam concurso para fiscal de renda, para procurador, para isso, para aquilo e para magistrado. E, de repente, entram na carreira. E não sabem o que é ser juiz. Não sabem a carga, o peso, a responsabilidade de julgar o seu patrimônio, a sua família, a sua liberdade. Então, eu diria a você, a estrutura do judiciário está errada. Nós precisamos repensar. Agora, os juízes, eu vou repetir, não querem mexer na pele, não querem cortar-lhe. Por que não se aumenta o número de juízes do Superior Tribunal de Justiça? Agora criou-se barreiras para nós impetrarmos recursos, porque eles têm muitos recursos. Diminuiu-se o tempo de sustentação oral. Agora se exige que se mande uma gravação com a nossa sustentação oral. Há quem neste mundo acredite que o juiz vai ouvir essa gravação? É claro que não. Estão usando de engodos para iludir a sociedade. Quanto à corrupção, voltando à sua pergunta, há casos, sim, que não são punidos, mas há casos que estão sendo punidos. O grande problema que eu vejo é o judiciário como um todo e o protagonismo, e vou dizer mais, o Supremo faz isso, o juiz de primeiro grau está imitando o Supremo. Hoje você chega numa vara para conversar com o juiz, o porteiro da vara pergunta: doutor, o que o senhor deseja? Eu sempre tive acesso aos juízes. O advogado, como eu disse, é porta-voz. O advogado fala em nome de alguém. Essa é a nossa missão, sagrada missão. Nós falamos em nome de alguém. Não estão deixando que nós falemos em nome de alguém. Eu vos digo, para encerrar, que estou falando muito, para que vocês perguntem. Nós estamos perdendo a voz, estamos perdendo a leitura que eles tinham que fazer dos nossos arrazoados e não estamos sendo atendidos por eles. Perdemos a voz, perdemos a leitura, perdemos o atendimento. Como é que a justiça vai andar? O sistema de justiça vai ladeira abaixo. E aí nós teremos com facilidade a ruptura do Estado democrático de direito. Vamos entrar no estado distópico do caos.
6: Deixa eu agradecer ao doutor Antônio Cláudio Marijo Oliveira, ex-presidente da OAB, um dos maiores advogados do país aqui. Uma honra que o senhor tenha falado conosco, doutor Marijo. Muito obrigada, para clarear aqui algumas possibilidades e traçar um cenário melhor, né? A gente sabe que pode melhorar em todas as áreas. Hoje coube ao senhor falar sobre a situação do judiciário. Muito obrigada pela contribuição. Até uma próxima.
18: Eu que agradeço. E estou sempre às ordens.
6: Muito obrigada.
1: Um abraço, obrigado. 9h05. Esse aqui é o Jornal Gente, em profundidade nas discussões. Sentiram aí, né? Vocês viram que aqui não tem moleza, não. Esse assunto que nós temos abordado com frequência, né, do judiciário, agora com um especialista para colocar ainda mais elementos para as nossas próximas entrevistas e para a nossa cobertura nesse período eleitoral. 9h06, atenção com a hora aí, gente. O Jornal Gente volta já com mais destaques do dia.
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1: 9 horas, 8 minutos da manhã, nós vamos falar agora sobre segurança pública. Estamos recebendo para uma entrevista a Camila Pintarelli, que é diretora do Fundo Nacional de Segurança Pública. Camila, seja muito bem-vinda aqui a Bandeirantes, Band News TV, para a gente tratar do assunto que é a maior preocupação dos brasileiros. Antes de qualquer coisa, eu queria que você explicasse para quem está nos acompanhando, para a gente ficar todo mundo aqui já informado com o mínimo possível, sobre a distribuição de recursos, né, de segurança pública, né? Você que está aí com a chave do cofre na mão, como é que é feita essa distribuição de recursos para estados? Quanto que o Brasil investe hoje em segurança pública e de onde vem essa grana? Muito bom dia.
24: Muito bom dia a vocês da Band News, bom dia a todos que nos acompanham, é uma honra estar aqui com vocês. A Band é uma emissora que eu tenho uma estima muito grande, então realmente tenho uma honra muito grande de estar aqui com vocês nessa manhã. Eu acho que é importante a gente já pontuar de cara qual é o papel do Fundo Nacional de Segurança Pública no financiamento da segurança pública do país. Hoje, o Fundo Nacional de Segurança Pública é, sem sombra de dúvidas, o principal instrumento de financiamento da segurança pública no Brasil. Para vocês terem uma ideia da magnitude dos valores que a gente está falando, todos os anos nós repassamos mais de R$1 bilhão aos estados e Distrito Federal para aplicação em políticas de segurança pública. É uma espécie de PIX que nós mandamos todos os anos para esses entes federativos, para que eles apliquem em políticas de combate à violência contra a mulher, valorização da vida dos profissionais de segurança pública, e a maior parcela é destinada a combate a práticas de segurança pública e combate à criminalidade. Mais do que isso, nós gerimos a maior plataforma de compras públicas em segurança pública no país, o CompraSusp, que hoje tem uma carteira de quase R$10 bilhões em licitações para todos os entes federativos, uma carteira de convênios de mais de R$4 bilhões, doações que aí já se aproximam da cifra de R$1 bilhão, e o mais importante, que eu acho que a população precisa saber, todas as atividades aqui da Secretaria Nacional de Segurança Pública são atualmente financiadas com recursos do Fundo Nacional de Segurança Pública. Então, quando a população vê na televisão que a Força Nacional está atuando numa determinada missão, num determinado território, essas missões são custeadas com recursos do Fundo Nacional de Segurança Pública. Então, realmente, a gente está tratando de um instrumento central na infraestrutura de segurança pública do país.
8: Doutora Camila Pintarelli, muito prazer, uma honra tê-la aqui conosco neste programa. Eu tenho uma curiosidade que eu queria que a senhora me satisfizesse. A gente que vive aqui em Brasília vê coisas que os brasileiros não costumam não ver, né? Recentemente eu vi dois ônibus absolutamente impressionantes do ponto de vista do luxo, transportando pessoas ligadas, ou acho que era algum evento assim, da Força Nacional de Segurança Pública, né? E isso nos conduz àquela pergunta: o que é que faz essa gente aqui em Brasília, né? Eu queria que a senhora se pudesse esclarecer, porque a presença da Força Nacional de Segurança Pública aqui não parece não parece impactar muito positivamente na segurança aqui da nossa cidade, né? Porque, afinal de contas, são poucas centenas de homens, de policiais, frente aos 12, 13 mil policiais militares, só para falar dos militares aqui do Distrito Federal. Mas, de outra maneira, outra coisa, eu queria falar uma questão mais de fundo. Foi exatamente a otimização do Fundo Nacional de Segurança Pública, que a senhora dirige hoje, que levou o governo de Michel Temer a criar o Ministério de Segurança Pública. E foi um sucesso, né? A gente viu aquilo, né? Impactando, inclusive, de maneira bastante positiva na redução da criminalidade no país e tal. E a senhora mesmo agora esclarece que o fundo é o principal instrumento de política, de financiamento de políticas de segurança, né? O que é que a senhora acha disso? Eu gostaria muito de estar tratando a senhora, em vez de diretora do fundo, estar tratando como ministra da Segurança Pública. Eu queria saber exatamente a sua opinião sobre isso. O Brasil precisa de um ministério dedicado apenas à segurança pública, porque é uma espécie de clamor dos profissionais da área, não é, doutora?
24: Vamos por partes. Primeiro, esclarecendo a questão da Força Nacional de Segurança Pública. A Força Nacional de Segurança Pública não está sob a minha gestão. O que nós mandamos é simplesmente o recurso para financiar as atividades da Força. É importante que a população entenda que a Força hoje está presente em mais de uma centena de missões em todo o Brasil, especialmente em terras indígenas, na região norte do país. São missões de altíssima complexidade, missões que demandam realmente profissionais extremamente treinados, que é o caso da Força Nacional de Segurança Pública. E se o senhor eventualmente ouvir no futuro alguns profissionais da Força Nacional de Segurança Pública aqui em Brasília, se deve ao fato justamente de ela ser sediada aqui em Brasília. Então, a primeira lotação dos profissionais ocorre aqui e depois eles são destinados em alguma missão no território nacional. Agora, em relação ao Ministério da Segurança Pública, eu queria tratar dessa questão, se o senhor me permite, de uma forma um pouco mais estruturante. O que eu acho que a gente precisa no Brasil, de uma vez por todas, é poder encarar a segurança pública na forma de infraestrutura de segurança pública, e não apenas de política pública de segurança pública. Por muito tempo, debatemos a segurança pública no Brasil apenas focado em políticas, apenas na parte visível, e esquecemos dessa parte invisível, essa parte estruturante, que de fato é necessária para que a segurança pública aconteça. E é justamente o que o Fundo Nacional de Segurança Pública faz, é tratar a segurança pública como uma infraestrutura, ou seja, como equipagem, como estruturação. Então, se o propósito de criar uma pasta própria se deve ou se tem o objetivo de alcançar esse propósito de dar uma visão mais estruturante para a segurança pública, eu sou completamente favorável e acho que devemos seguir nesse caminho.
2: Doutora Camila, obrigada aí por estar conosco ao vivo no Jornal Gente aqui, Rádio Bandeirantes, Band News TV. Eu gostaria de saber da senhora se os recursos disponibilizados na segurança estão sendo bem destinados ou se há espaço para a otimização da utilização desses recursos.
24: Veja, quando falamos de recursos, de financiamento, de orçamentação da segurança pública, sempre há espaço para mais recursos e mais utilização. Hoje, como eu disse para vocês no comecinho, a gente manda numa espécie de PIX, que são as transferências fundo a fundo, mais de R$1 bilhão para os estados e Distrito Federal. Desde 2019, quando foi criada essa sistemática, nós já mandamos quase R$8 bilhões aos estados e Distrito Federal. Com a PEC da Segurança Pública, a ideia é que a fonte de receita do Fundo Nacional de Segurança Pública seja ampliada, passando a contar também com 30%, até 30% da arrecadação das apostas de cota fixa, que são as chamadas BET, e também com 10% do superávit da arrecadação do pré-sal, que é a exploração de petróleo, tá certo? Hoje, para que todos acompanhem, a fonte de financiamento principal do Fundo Nacional de Segurança Pública são as loterias de prognóstico, que é aquelas loterias que todo mundo joga, já que todo mundo conhece. A arrecadação disso é revertida em fonte de receita para o Fundo Nacional de Segurança Pública. Por que eu estou explicando tudo isso? porque quanto mais arrecadação, quanto mais fonte de receita nós tivermos para o Fundo Nacional de Segurança Pública, naturalmente isso reverte em maior repasse aos entes federativos e maior quantitativo de valores para financiamento de políticas públicas estruturantes para a segurança pública. Hoje, o que temos é um salto quantitativo do uso dessas transferências fundo a fundo de 40% para 70% em coisa de 24 meses, a partir de algumas políticas que nós adotamos aqui de gestão. Então, os estados já passaram a utilizar mais os recursos que nós repassamos a eles. O que podemos hoje é começar a trabalhar numa visão de conjunto com os entes federativos, e aqui eu incluo também os municípios. É compreender que o financiamento da segurança pública ele não está restrito só a uma fonte de financiamento, ele é múltiplo. Então, ele pode contar com emenda parlamentar, federal, estadual e até mesmo municipal. Ele pode contar com recursos do Fundo Nacional de Segurança Pública, pode contar com recursos de outros fundos federais, como é o caso do Fundo Amazônia, e pode contar, naturalmente, com os orçamentos próprios de cada ente federativo.
3: Doutora Camila, queria perguntar para a senhora sobre uma base...
24: Contar naturalmente com os orçamentos próprios de cada ente federativo.
3: Doutora Camila, queria perguntar para a senhora sobre uma base de comparação do que a gente tem aqui no Brasil.

0: está deixando a desejar como país para a nossa população? É falta de dinheiro? É o crime organizado demais? Ou é má utilização dos recursos que estão aí disponíveis?
1: Veja, a gente tem uma fonte de financiamento altamente organizada em comparação com outros países do mundo. Nós temos percorrido a alguns países da Europa, até mesmo nos Estados Unidos, e esses profissionais internacionais, eles ficam realmente muito impressionados com o nível de estruturação dessa fonte central de orçamento, que não existe na maioria dos países. Geralmente, a orçamentação e o financiamento é feito em esferas federativas locais e não contam com uma fonte central de orçamento. Então, no Brasil, eu acho que a gente já dá um salto muito grande quando a gente conta com um fundo que é capaz de forma capilarizada e de forma federativa, suportar isso, ao espelho do que já acontece no SUS e na educação. Então, nesse ponto, em termos de organização administrativa, eu acho que nós estamos realmente muito à frente de outros países. Mas eu gostaria que o Brasil passasse a ser exemplo internacional também no nível de utilização e de eficiência dos recursos públicos da segurança pública. E nesse ponto, eu queria resgatar o que eu acabei de falar. Enquanto nós continuarmos trabalhando a orçamentação e o financiamento da segurança pública baseado em uma fonte só de financiamento, em uma fonte só de recursos, nós vamos estar financiando a segurança pública de maneira muito recortada, de maneira muito, muito limitada. O que a gente precisa é estruturar o financiamento da segurança pública nessa visão de conjunto, ou seja, pegar todas as fontes que temos hoje disponíveis na União, nos estados e nos municípios e fazer uma organização administrativa e orçamentária capaz de utilizar aquelas fontes de maneira mais propositiva. E aqui vou dar alguns exemplos para vocês, só para ilustrar, inclusive, para quem está nos acompanhando e que não é muito familiarizado com esse tipo de organização administrativa. Veja só, nós temos a maior plataforma de compras públicas do Brasil, o CompraSusp, que eu acabei de falar para os senhores. Nós trabalhamos com o quê? Com a lógica de atas nacionais de registro de preço. São como prateleiras de produtos que as forças de segurança escolhem, nós licitamos, de acordo com a lei de licitações, e deixamos aqui à disposição. Quando os estados querem comprar, isso já está licitado. É muito simples utilizar esse formato para aportar emenda parlamentar. O parlamentar ele remete a emenda para cá, nós utilizamos a emenda, já adquirimos o item que está licitado e o Estado, o município, o Distrito Federal, ele recebe isso pronto na ponta, pronto para utilização. Grandes obras, grandes infraestruturas de segurança pública podem ser, por outro lado, financiadas com recurso fundo a fundo, que é esse PIX que nós mandamos. Basta que os entes federativos se organizem e apresentem os projetos de engenharia para que esse recurso que chega num bolo só, em todos os anos, ou seja, é um recurso certo que vai chegar, seja utilizado para aprimoramento da infraestrutura de segurança pública. E mais recentemente, nós tivemos aí uma grande inovação que já existe em áreas como saúde, transportes, educação, e não existia na área de segurança pública, que é a possibilidade de tomada de crédito via BNDES para financiamento da segurança pública por meio do Fundo Nacional de Investimento em Infraestrutura Social. Então, o que a gente está falando? Nós estamos falando de uma outra possibilidade de financiamento voltada aí a longo prazo para com grandes construções, grandes obras de segurança pública, para que os entes federativos possam tomar isso a taxas muito, muito benéficas e aportar esse recurso para a construção de infraestruturas. O que eu quero dizer é, falta dinheiro? É óbvio que falta. E a gente pode suprir isso com o aporte de novos recursos a partir da PEC da Segurança Pública. Mas no cenário atual já é possível organizar o orçamento de modo a usar os recursos públicos de maneira mais eficiente. E é esse trabalho que a gente tem feito aqui há mais de 2 anos no Fundo Nacional de Segurança Pública, ajudando os estados, trabalhando junto com todos os entes federativos para tornar o uso dos recursos públicos mais eficiente.
0: Doutora Camila, só para a gente terminar, deixa eu fazer aqui a defesa do nosso ouvinte, que pode estar se perguntando o seguinte: puxa vida, se o Brasil tem esse grau de organização hoje na gestão dos recursos da segurança pública, por que a segurança pública deixa tão a desejar no nosso país? Qual que é a visão da senhora?
1: Eu acho que por muito tempo foi aqui, aquilo que eu disse no comecinho, por muito tempo nós enxergamos a segurança pública só em relação a políticas públicas de segurança pública, ou seja, a parte visível, a parte que é fácil de vender, em qualquer

0: é jornal. O que falta é nós investimos esforços na parte invisível, que é justamente a infraestrutura. É garantir comunicação crítica eficiente, é garantir equipamentos, é garantir uniforme. Para vocês terem uma ideia, até o ano passado nós tínhamos corporação aqui no Brasil que não tinha conjunto de uniforme completo. Então, realmente, é assim, é um nível de necessidade de infraestrutura que nós estamos conseguindo a partir do aporte do recurso do Fundo Nacional de Segurança Pública. Então, na minha opinião, o que eu acho que acontece? Na verdade, não é falta de organização na gestão de recursos, é uma visão que precisa focar mais na infraestrutura de segurança pública.
1: Nós conversamos aqui na Bandeirantes hoje com a doutora Camila Pintarelli, que é diretora do Fundo Nacional de Segurança Pública, sobre o financiamento da segurança pública. Obrigado pela entrevista, até uma próxima oportunidade, doutora.
0: Até. Obrigada.
2: Muito obrigado. O Jornal Gente segue no ar a partir de agora na Bandeirantes, na Band News TV. Tem mais notícias chegando com o resumo Band News.
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7: E nenhum dos brasileiros tem vida fácil nessa semana de Copa Libertadores, com os jogos de volta das oitavas de final. O Fluminense pega o Rivadavia na Argentina, depois de ter empatado no Rio em 0-0. Outro jogo na quarta-feira, o Palmeiras, que vai ao Paraguai pegar o Cerro Porteño em São Paulo, ficou no 1-1. No mesmo dia, tem confronto brasileiro de Flamengo e Cruzeiro no Rio de Janeiro, em Minas Gerais, também empate 1-1. Na quinta-feira, mais dois jogos. O Mirassol enfrenta a LDU. Neste jogo, o Mirassol empatou em casa. Portanto, vai à altitude de Quito, precisando da vaga. E o Corinthians, que trouxe o 0-0 da Argentina, decide em casa, também na quinta-feira, diante do Rosário Central.
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1: Muito bom dia Brasília, estamos no ar com o Jornal Gente, vamos juntos a partir de agora com muita informação para você até às 11 horas da manhã, contando sempre com sua participação pelo 994009269 e também você participa mandando sua mensagem para cá no Band Brasília, que já estamos alguns minutos em live, para você que queira assistir a gente no YouTube Band Brasília, esse é o nosso canal, então fique à vontade, participe, mande seu recado, mande a sua mensagem e siga conosco aqui até às 11 horas da manhã. Sou Adriano Oliveira, daqui a pouco Cláudio Humberto estará comigo nesta manhã ensolarada na capital do país, mas uma manhã de muita secura, né? Tempo seco no Distrito Federal e a gente nota nos pequenos detalhes, né, sobre a situação da secura, seja uma dificuldade para respirar, seja uma dor de garganta, seja boca ressecada, seja o nariz também pedindo alento. O umidificador, como eu disse, está me salvando nesses últimos dias em função dessa umidade baixa.
11: Já temos 51% de umidade relativa do ar nesse momento aqui no Distrito Federal. E a tendência, segundo o próprio IMET, é que a gente consiga ou que fique entre 20% e 12% na hora mais quente do dia. Segue o alerta laranja para baixa umidade relativa do ar. Cláudio Humberto já está comigo. Bom dia, Cláudio Humberto. Tudo bem?
12: Olá, Adriano Oliveira. Muito bom dia a todos. Lindo dia de terça-feira, 18 de agosto de 2026. Que beleza, né? Um céu lindo, sol radiante. Muito bom mesmo. Um dia promissor.
11: Temos o que de destaque, Cláudio, para abrir o nosso programa de hoje?
12: Então, olha, são tantas as emoções, né, que a gente até duvida. Tem muitos destaques, mas eu gostaria de trazer um local e até desagradável de ser tratado, que é um flagrante em vídeo, inclusive, feito por uma menina, uma mocinha, que pegou um ônibus em São Sebastião para ir ao trabalho. E quando ela percebeu que o cobrador do ônibus estava se masturbando e olhando para ela fixamente. Foi um momento aflitivo, né, para essa menina. Ela teve a coragem, inclusive, de documentar isso em vídeo, né? O sujeito foi gravado em vídeo fazendo isso, né? Ela disse que quando ela percebeu, ela ficou em choque. Ela disse que pensava até que estava vendo coisas, né? Aí começou a filmar para mandar para as amigas dela, né? Ela disse que ficou com muito nojo, não conseguiu nem olhar para o rosto lá do camarada, mas ele está devidamente identificado, né? O fato é que é tudo muito triste, né? O que a gente também observa é que tem uma nota da empresa de ônibus, né? A empresa de ônibus que se pronuncia sobre esse assunto e disse que a aviação pioneira e disse que uma investigação interna será instaurada para identificar. Não tem o que fazer, não tem o que investigar, entendeu? Isso está tão claro no vídeo que a moça fez e foi divulgado, inclusive, né? Está aí no noticiário, que é caso para ser de demissão sumária, mas, sobretudo, de uma ação judicial adequada. E essa empresa, Aviação Pioneira, deveria ter vergonha, né? Devia ter vergonha de uma coisa como essa. Em vez de ficar procurando explicações, disse que lamenta, né? A empresa é claro que lamenta, disse que o comportamento é absolutamente inaceitável, incompatível com os valores, etc. Ou seja, já admite que de fato aconteceu, mas aí bota: informamos que uma investigação interna será instaurada para identificar e responsabilizar o funcionário envolvido. Se quiser, eu mando a foto, eu tenho a foto da cara dele aqui, né? É impressionante como essas empresas de ônibus ficam com medinho de tomar providências ou de cumprir a sua obrigação, que é simplesmente demitir o humilhante, né? É absolutamente inaceitável que as pessoas fiquem sujeitas a esse tipo de coisa. Meninas, adolescentes, senhoras, mulheres, pessoas, né? Que ficam sendo que são desrespeitadas nesse nível absolutamente inaceitável, né? A empresa diz que realiza cursos regulares de conduta, coisa e tal. Então, assim, se realiza cursos de conduta, de respeito e prevenção a crimes sexuais para os seus colaboradores, e um deles mostra que não aprendeu nada, demita o sujeito. Né? E mais do que isso, o entregue à justiça, né? À polícia, chama a polícia. Né? Não pode ter uma atitude de clara, de quase condescendência, né? com essa coisa.
11: Num flagrante desse, não tem essa desculpa, né, Cláudio? Desculpa até estar me intrometendo. Não tem essa desculpa, sabe? Não de pode, estamos, né? Avaliando, estamos abrindo uma investigação. Flagrante é demissão justa causa.
12: Uma investigação interna será instaurada. Que conversa mole, né? Eu acho que esse tipo de atitude é uma atitude lamentável da Aviação Pioneira. Tinha que ser muito mais incisivo, já tinha que ter demitido esse sujeito, já tinha que ter, inclusive, chamado a polícia.
11: Esse que é o ponto, porque esse é um caso mais do que... Assim, o que cabe à empresa numa situação como essa de flagrante é fazer a sua parte, é demitir e entrega para a justiça. Aí a justiça tem o seu trâmite ali de termos de processo, prisão, seja lá o que for, que tenha que ocorrer. O que não dá para ser omisso numa situação como essa, né, Cláudio?
12: É, exatamente, que é o caso, né? Assim, é um caso assim, tão repugnante, né? Tão revoltante que o ato praticado lá pelo cobrador, que assim, essa empresa pioneira está esperando o quê para tomar providências? Esperando o quê? Pedir licença a sindicato? Será que é isso? É medinho de sindicato? Ou o sindicato terá compromissos com gente dessa laia? A gente espera que não, né? Nós esperamos que não, mas o que a opinião pública, que o cidadão, os passageiros, as famílias que se utilizam dos ônibus da pioneira exigem é providência imediata. Imediata. É demissão do sujeito e chamar a polícia para resolver o caso. Isso é um caso de polícia que tem que ser resolvido de maneira absolutamente rápida e contundente.
11: Nosso ouvinte aqui, o Felipe Filho, um abraço, Felipe, obrigado por estar participando sempre conosco. Está dizendo o seguinte, que o problema da justiça é que ela é muito funcional. O judiciário, segundo ele, está falido e faz tempo, que é a reclamação que o nosso ouvinte traz aqui com relação a partir desse caso que a gente está relatando, né? Mas é gravíssimo.
12: Mas assim, até por isso, né, também acho. Acho que as instituições estão mais interessadas, muita gente, né, sobretudo como a gente tem visto, né? Estão muito mais empenhados em causar, né, do que em cumprir as suas obrigações. Mas até por isso, se há dificuldade de as autoridades agirem, então a principal responsabilidade recai sobre os ombros da empresa, sobre os responsáveis da empresa. Eles precisam agir no sentido de punir o camarada, de demiti-lo imediatamente. As famílias de São Sebastião ou de todo o Distrito Federal que se utilizam dos ônibus da pioneira têm que estar absolutamente seguros, né, de que a sua filha, que vai para o trabalho ou para a escola, ou que volta do trabalho da escola, que é sua esposa, as mulheres também precisam estar absolutamente tranquilas de que não serão desrespeitadas pelo cobrador. Porque o que a gente tem visto aí ao longo do tempo, né, aqui e acolá, aparecem denúncias de abusos de passageiros contra passageiras, né? Isso sim, acontece frequentemente. Não digo frequentemente, mas enfim, acontece muito. Agora foi o próprio cobrador do ônibus da pioneira. Ele está lá sentado no lugar dele se masturbando, no meio do ônibus, no meio dos passageiros, sendo filmado, ele não está nem aí para isso. E a pioneira disse que vai instaurar processo de investigação. Ora, vai pintear macacos.
11: 9h41, já a gente traz outros destaques nacionais para você também aqui dentro do programa de hoje. A gente vai tratar ao longo do programa o uso da faixa exclusiva do BRT Sul a partir de quinta-feira por parte de taxistas do Distrito Federal. Vamos tratar desse assunto. Eles já usam, né? Não do BRT Sul, mas hoje usam outras faixas exclusivas. A gente vai saber como é que vai funcionar isso daqui a pouquinho com a nossa reportagem. Assim como um grupo que usava imagens de famosos manipuladas por IA para vender remédios de impotência sexual. Daqui a pouquinho a gente trata desse assunto também. E um caso de agora há pouco, a nossa repórter Adriele Carina até nos informou da TV Band, que uma mulher está em estado grave após ser mordida no pescoço por um cachorro. Isso aconteceu na esplanada dos ministérios, próximo ao Ministério da Justiça. Vou saber mais sobre esse caso também daqui a pouquinho, dentro do nosso programa Gente Brasília. Assim como vamos falar hoje sobre a agenda dos candidatos ao governo do Distrito Federal, a agenda dos candidatos à presidência da República, tem tanto assunto, tem o TSE com embaixadores, TSE sobre inteligência artificial e outros assuntos que você vai acompanhar aqui no nosso programa. Siga participando, 994009269, 994009269. A gente vai para um rápido intervalo comercial. Na volta do intervalo, você já vai ter o repórter Bandeirantes.
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1: A Justiça Eleitoral volta a discutir hoje a possibilidade de utilização de algum tipo de inteligência artificial, das chamadas deepfakes, na campanha eleitoral. O repórter Vitor Gomes vai acompanhar e trazer para a gente o destaque do que está sendo discutido no TSE. Fala, Vitor, bom dia.
19: Oi, Pedro, bom dia para você e a todos que nos acompanham. Os ministros do TSE devem se reunir nesta terça-feira para tratar do uso de inteligência artificial nas eleições, principalmente relacionado a deepfake. Deepfake, a gente lembra que é uma tecnologia de inteligência artificial que manipula ou cria vídeos, áudios e imagens de pessoas de forma realista. A expectativa é que a corte vete o uso dessa tecnologia para os candidatos e definam também eventuais punições. A gente lembra que tudo teve início através de uma ação do Partido dos Trabalhadores a respeito de um vídeo em que aparece o ex-presidente Jair Bolsonaro na convenção do PL. Esse vídeo foi criado por inteligência artificial. Volto com vocês.
1: Obrigado, Vitor. Vamos ao noticiário internacional com o correspondente Felipe Killing.
20: Foi a embaixada da Rússia aqui no Reino Unido que fez essa declaração de ameaça ao governo britânico, falando que quanto mais for o envolvimento do Reino Unido nesta guerra entre Rússia e Ucrânia, maior será o preço a ser pago. Mas não detalhou qual seria o tipo de retaliação. Existe uma guerra híbrida entre o Ocidente e a Rússia, não é uma guerra direta, mas há diversos relatos de drones sobrevoando o espaço aéreo de países europeus, integrantes da OTAN. Mais recentemente, a Alemanha falando sobre o aparecimento de drones não só em aeroportos, mas também em bases militares. E há também a preocupação no corte de cabos de internet e conexão que passam pelo mar do norte e ligam o Reino Unido à Europa continental. Uma reportagem que foi publicada no final de semana pelo jornal britânico The Sunday Times afirma que há pelo menos 6 meses drones produzidos aqui no Reino Unido estão sendo utilizados pelo exército ucraniano para atacar a Rússia em seu território, longe da linha de frente. Um desses drones é chamado de Niam, que pode fazer um ataque até 900 quilômetros de distância. O exército ucraniano tem focado, sobretudo, em depósitos de gasolina e também depósitos da empresa chamada Whiteberries, conhecida como a Amazon da Rússia. Segundo o exército ucraniano, essa empresa, além de armazenar produtos do dia a dia para a população, também armazena equipamentos militares e, por isso, se torna um alvo legítimo. Então,
1: jornalista Felipe Killing trazendo para a gente as informações direto da Inglaterra aqui no Repórter Bandeirantes, 9 horas e 48 minutos.
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11: Nove horas e cinquenta minutos, seguimos aqui com gente Brasília, vamos com os principais destaques do dia. Um tema que foi abordado na primeira hora do nosso jornal Gente, que é com relação ao Supremo Tribunal Federal, uma entrevista com o ministro Marco Aurélio Melo e o Vilela, caso você tenha perdido na primeira hora, o Vilela vai resumir para você agora, o nosso Rodrigo Vilela, qual foi a fala do ministro Marco Aurélio e da polêmica que envolve aí essa fala com relação ao julgamento do Supremo Tribunal Federal. Conta pra gente, Vilela, bom dia.
25: Excelente dia para você, Adriano, Cláudio Humberto, nossos amigos que sempre acompanham Gente Brasília aqui na Bandeirantes, 89.9 FM. Adriano, o Supremo não tem competência para investigar cidadãos comuns e deve respeitar o direito constitucional à informação e à preservação do sigilo da fonte. Essa é a análise do ministro aposentado do STF, Marco Aurélio Melo, durante entrevista à Band News TV. Na semana passada, o ministro Alexandre de Moraes autorizou uma operação da Polícia Federal contra Raimundo Cutrim. Ex-secretário do governo do Maranhão, ele é apontado pela PF como informante do jornalista Luiz Pablo. O profissional se tornou alvo da corte após publicar uma reportagem sobre o uso de veículos do Tribunal de Justiça do Estado por familiares do ministro Flávio Dino. O jornalista passou a ser investigado por perseguição, uso de informações sigilosas e por suspeitas de ter recebido R$100 mil para a publicação das matérias. E aí, para o ministro Marco Aurélio Melo, o caso levantou uma questão central, que é os limites do STF. Marco Aurélio Melo alerta para o risco de a decisão criar um precedente e provocar um ambiente de intimidação da imprensa. O ministro aposentado avalia que a quebra do sigilo sigilo da fonte pode comprometer a liberdade de atuação dos jornalistas e representa um risco para a democracia. O ministro aposentado ainda elogiou a postura do presidente do Supremo, que promete levar ao plenário da corte a decisão de Alexandre de Moraes. Edson Fachin prestou solidariedade ao ministro Flávio Dino, mas destacou que o Supremo vai respeitar os direitos constitucionais. Adriano, Cláudio.
11: Obrigado, Vilela. Esse caso é um caso que traz essa discussão de fato, né? Qual é o limite que se impõe para você poder furar uma investigação a partir desse fato de você abrir o sigilo da fonte. É algo que está na Constituição para o jornalista, né? Que é o sigilo de fonte. É a partir desse sigilo de fonte em que a gente acaba descobrindo muito da bandidagem da politicagem brasileira. A gente acaba exatamente a partir dessas fontes que tem algum tipo de relação com aquilo que está acontecendo, tem algum tipo de contato, e a partir das fontes é que a gente acaba descobrindo os mensalão, os petrolão, as rachadinhas, tudo aquilo que a gente acaba falando, a situação do INSS, né, do careca do INSS da vida, e outras tantas situações que acabam sendo descobertas por parte da sociedade através do trabalho investigativo do jornalismo responsável, e o sigilo de fonte é fundamental. Quando você tem uma situação que não agradou o ministro Flávio Dino, como foi o que aconteceu, e você abre um precedente para você investigar e tentar descobrir quem é que passou as informações sobre um determinado caso, é muito grave. A gente está falando de algo que está infringindo a Constituição, que é o sigilo de fonte. Você acaba fazendo com que o trabalho do jornalista seja intimidado, né? E esse não é o papel. Cabe, né, o ministro que ficou chateado com aquela que foi a divulgação, ele ter os processos e os procedimentos cabíveis à situação, mas não pedir a quebra de um sigilo de fonte, fazendo com tudo que aconteceu, que a gente tem visto nessa situação toda. O que a gente observa, e a fala do ministro aposentado Marco Aurélio Mello vai ao encontro disso, que é o fato de que é um precedente muito perigoso que se abre em situações como essa. O ministro Fachin se solidarizou com Flávio Dino e prometeu levar a situação para plenário, mas mais do que isso, é algo que preocupa e muito. Quando você vê procedimentos, e não só nesse caso do jornalista em si, que foi citado nesse processo, mas em outros tantos processos em que a gente vê, né, a força da justiça indo além daquilo que se espera, né, que é julgar a partir de provas e a partir de elementos e não ser tão propositiva como ultimamente tem sido a nossa justiça brasileira.
12: Esse caso do Maranhão é emblemático, né? A gente viu ontem, né, o ministro, sem o menor constrangimento, o ministro do Supremo, Flávio Dino, afasta do cargo o presidente do Tribunal de Contas do Maranhão e adivinha quem assume? Assume um aliado dele, a presidência do Tribunal de Contas da União, do Estado lá do Maranhão. O que a gente tem visto é um ministro que foi governador até há pouco tempo, mantém forte influência política, há todo um conjunto de políticos no Estado que são classificados, se autodenominam de dinistas, ou seja, segue a orientação de Flávio Dino. E o ministro, tomando decisões, ou investigando, abrindo investigação e até promovendo punições, né? O afastamento do cargo é uma punição, de adversários políticos. Estamos falando de adversários políticos do atual ministro do Supremo Tribunal Federal. É um momento assim que... Como é que chama aquela expressão que quando ninguém quer... Quando as pessoas evitam dar uma opinião mais contundente sobre o assunto, né? É uma questão muito desafiadora.
11: Ou fico se esquivando mesmo, né? Em cima do muro, né? Mas, pô, desafiador dar opinião, é complicado. 9h57, se tinha mais alguma coisa com relação a esse caso do ministro da fala do ministro Marco Aurélio, Vilela?
25: Ah, Adriano, isso é só para a gente se atentar também ao que não acaba virando, né, a cortina de fumaça, porque agora, obviamente, que essa violação ao sigilo da fonte é uma coisa grave que deve ser discutida, observada e tomara que isso caia no plenário do Supremo Tribunal Federal.
11: Mas, a promessa do ministro Fachin é isso, né?
25: É, mas nós não discutimos mais agora se os familiares do ministro Flávio Dino usaram ou não o carro de forma ilegal, que é o que moveu toda essa ação, né? Isso aí ficou de lado para a gente discutir uma outra coisa. E aí, usaram ou não usaram?
12: Então, Rodrigo, além disso, o ministro tem alegado que até o governador, né, seria o chefe de uma organização criminosa, o governador é inimigo dele. É desafeto pessoal do ministro. É assim, pode ser até que o ministro Flávio Dino tenha razão. Né? Tem razão no sentido de classificar tudo isso, de afastar o cara do cargo, abrir inquérito contra esse, contra aquele adversário político, mas assim, perde credibilidade iniciativas dessa natureza, acabam perdendo a credibilidade ou a confiança dos cidadãos, porque assim, se é fato que tudo isso aconteceu, por que que o ministro não declinou da condição de julgador do caso, né? Bastava passar a bola para outro, né? Alegar que, olha, eu não posso tratar de um caso que envolve inimigos pessoais, que envolve amigos pessoais, né? Que são aqueles que têm interesse na derrocada político-eleitoral do grupo ligado ao atual governador do Maranhão, que é inimigo do ministro. É impressionante isso. O ministro também foi gravado em vídeo num evento lançando a candidatura do candidato do Partido dos Trabalhadores ao governo, que está lá, por acaso, em último nas pesquisas. Eu fico imaginando se esse petista tivesse chance de vitória, né? O que é que não estaria acontecendo além do que nós temos visto? De qualquer maneira, é preocupante o que vem acontecendo. E o que acabou expondo tudo isso foi o caso da quebra de sigilo de fontes. É um caso gravíssimo, porque é uma decisão, são iniciativas que intimidam as pessoas, intimidam os cidadãos, aquelas pessoas que costumam procurar jornalistas para, como último refúgio, a última esperança de solução de um problema sério decorrente de abusos cometidos por autoridades, etc. e tal. Essas pessoas ficaram reticentes. Como é que eu vou procurar o jornalista? Porque eu vou acabar sendo descoberto de alguma maneira. Então, assim, o sigilo da fonte é constitucional, é cláusula pétrea da Constituição. Cláusula pétrea é cláusula que não pode ser mudada em hipótese alguma. Não se pode tirar isso da Constituição, a questão do sigilo de fonte. E, no entanto, vai lá, os ministros, um torna isso letra morta, o outro defende, o ministro, a gente viu, foi o samba do Supremo doido, né? O ministro presidente do Supremo, fazendo um elogio ao respeito ao sigilo de fonte, não sei o que e tal, mas se solidarizando à decisão daquele que simplesmente tornou isso letra morta. É uma doideira o que está acontecendo no Brasil, e em grave prejuízo, evidentemente, à democracia. Isso sim é que é atentado à democracia, né, e às instituições democráticas.
11: Dez horas, um minuto, a gente vai para um rápido intervalo, já a gente traz também aí as repercussões políticas, a agenda dos candidatos à presidência e também dos candidatos ao governo do Distrito Federal. Já.
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11: 10 horas e um minuto.
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11: 10h05.
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11: Rodrigo Vilela continua comigo aqui no estúdio para trazer agora a movimentação dos candidatos à presidência da República. Vilela, conta pra gente.
28: Vamos lá, Adriano.
25: afirma que a descoberta de petróleo na Foz do Amazonas pode representar um passaporte para o futuro do Brasil. A declaração do presidente foi dada a bordo de um navio sonda da estatal. Ontem ele cumpriu a agenda no Amapá, ao lado do presidente do Senado, Davi Alcolumbre. A Petrobras encontrou o petróleo numa perfuração em águas ultraprofundas, a 175 quilômetros da costa do estado, na chamada margem equatorial. A região pesquisada vai do litoral do Amapá ao Rio Grande do Norte. Segundo Lula, novos estudos dirão qual é a quantidade e se a exploração comercial é viável. Nós separamos um trecho da fala do presidente que a gente acompanha agora.
5: Eu dizia para Magda que quando ela me comunicou que tinha encontrado óleo, eu senti a mesma sensação e a mesma emoção que eu senti o dia que o Zé Sérgio Gabriele, em 2007, e o meu querido amigo Estrela entraram no meu gabinete para anunciar que a Petrobras tinha descoberto o pré-sal.
25: Lula tem cobrado dos auxiliares que mantenham uma agenda intensa de governo. A intenção é diminuir o impacto de problemas da campanha no processo eleitoral. Nesta segunda-feira, o PT apresentou oficialmente os palanques regionais de apoio à campanha de reeleição do presidente. O partido aposta na manutenção dos quatro estados que já governa hoje, todos no Nordeste, e tenta ainda avançar em regiões onde Lula enfrenta maior rejeição, como São Paulo e Rio Grande do Sul. O candidato do PL, Flávio Bolsonaro, esteve em Belo Horizonte, onde se reuniu com lideranças, candidatos do partido e gravou o conteúdo para a propaganda eleitoral. O mau tempo provocou o cancelamento de uma motociata e de um comício que o senador faria em Juiz de Fora, na zona da Mata Mineira. A cidade é simbólica. Foi lá que o pai dele, o ex-presidente Jair Bolsonaro, sofreu um atentado em 2018 durante a campanha. No começo da noite, Flávio Bolsonaro seguiu para o lançamento da campanha de Flávio Roscoe, também do PL, ao governo do estado. Minas é o segundo maior colégio eleitoral do país, atrás de São Paulo. O senador vê com bons olhos a candidatura de Cleitinho Azevedo, um aliado mais que, por ser do Republicanos, não terá o presidenciável no palanque por enquanto. Nas redes sociais, Flávio Bolsonaro falou sobre as conversas reveladas pela PF que levantam suspeitas sobre o ex-chefe de gabinete de Lula. Vamos ouvir.
8: As mensagens mostram que o Marcola do Lula cobrava propina em forma de joias para abrir as portas do governo. Você viu o colar de diamantes que a lobista do Careca do INSS ofereceu para o Marcola do Lula? Um novo esquema do governo Lula, o Marcolão, ainda vai dar muito o que falar.
25: Ronaldo Caiado, do PSD, cumpriu a agenda em São Paulo. O ex-governador de Goiás afirmou que o Planalto foi tolerante com o avanço de facções criminosas. Vamos ouvir.
13: Como o governo do PT sempre foi muito complacente com o narcotráfico, eles foram ampliando a criminalidade, foi ampliando os tentáculos e chegando a esse ponto que é ameaçador à soberania brasileira. O Brasil não caminha para uma venezuelização. O Brasil caminha para uma mexicanização.
25: Caiado esteve em um evento com representantes do mercado financeiro que contou com as presenças de Renan Santos, do Missão, e Romeu Zema, do Novo. O ex-governador de Minas defendeu uma reforma administrativa com corte de gastos. Zema prometeu ainda a redução da carga tributária. Já o candidato do Missão defendeu que os benefícios do INSS sejam reajustados apenas pela inflação, sem vinculação ao salário mínimo. Renan Santos afirma que o aumento automático pressiona a inflação e os ganhos acabam neutralizados pelo crescimento do custo de vida.
11: Adriano. Lembrando que o debate na Band com os presidenciáveis, com os candidatos à presidência da República, é neste domingo, dia 23, às 8 horas da noite, com transmissão aqui da nossa Rádio Bandeirantes, a partir das 6 horas. Pedro Campos e Thaís Freitas comandam o programa de aquecimento pré-eleitoral, nosso esquenta do debate, ouvindo aí convidados e também os candidatos que vão chegando à estrutura do Grupo Bandeirantes de Comunicação em São Paulo. E às 8 horas você acompanha o debate. Participam Augusto Cury, Flávio Bolsonaro, Luiz Inácio Lula da Silva, Renan Santos, Romeu Zema e Ronaldo Caiado são os seis candidatos que foram convidados e a gente espera que todos eles estejam no debate da Band no próximo domingo. Ontem teve uma reunião, inclusive, para definir ordem de posicionamento, né, de como eles vão ficar no púlpito. Todos os partidos participaram dessa reunião com os últimos detalhes sobre o debate da Band. Vai ser naquele formato em que a gente acompanhou também o debate aos governos em todo o país, né, como foi o caso aqui do governo do Distrito Federal, em que o candidato vai ter o seu tempo para administrar entre perguntas e respostas, um formato que deu muito certo, que a Band inovou naqueles debates com Tarcísio de Freitas e Fernando Haddad na eleição passada ao governo de São Paulo, e depois foi adotado à presidência da República e replicado também em outros veículos de comunicação. Um formato que deu muito certo, que a população gostou, inclusive, né? Porque deixa mais à vontade do que aquela coisa meio estanque que era de pergunta, resposta, tréplica, réplica, réplica, tréplica, depois, direito de resposta. Ali o candidato vai ter seus 2 minutos e meio, dependendo da regra do debate, para fazer a gestão do seu tempo junto com o outro interlocutor, e aí cada um vai usar da sua estratégia melhor para provocar ou até mesmo poder fazer o raciocínio de ideias a partir dos temas que são propostos, seja pelo debate ou seja até mesmo pelos candidatos que estão ali se opondo. Então você vai acompanhar tudo na tela da Band aqui na Rádio Bandeirantes.
12: Pois é, resta saber se as ameaças de fuga, né? Se as ameaças de fuga podem ser concretizadas, né? A assessoria de Lula tem dito aqui e acolá que o presidente não vai participar do debate, aí tem adversário já dizendo que se ele não for também não vai. Enfim, na verdade, essas pessoas têm que se autoproclamam democratas, né? Não tem nada de democrata, não tem nenhum respeito pela democracia, né? Pelo debate de ideias, pelo próprio eleitor, né? Porque,
11: afinal de contas, respeitam o eleitor, né?
12: Essa é uma oportunidade que o eleitor tem de cotejar, de comparar, né? De cotejar as propostas. Opa, esse aqui está falando uma coisa que para mim faz sentido.
11: E mais do que isso, né, Cláudio? É não ver o candidato da TV. Porque o candidato da TV que vai fazer os seus videozinhos para o Instagram, que vai fazer para o TikTok, que vai fazer a propaganda eleitoral, tudo é maravilhoso do candidato, né? Tudo é perfeito, tudo funciona. No debate, fica cara a cara e aí, meu amigo, você vai ter que se virar com a provocação que vem de um lado ou de outro.
12: É verdade. Enfim, é uma tristeza, né? Que isso aconteça, se é que vai acontecer, né? O que a gente espera é que essas pessoas todas, esses candidatos, tenham vergonha e tenham respeito, né? Demonstrem respeito pelo eleitor.
11: Aqui no Distrito Federal, a gente também tem a agenda dos candidatos ao governo do Distrito Federal. Lembrando que as nossas sabatinas começam a partir da próxima semana, dia 24, segunda-feira. A gente ouve a candidata Paula Belmonte, do PSDB, e seguem os demais candidatos ao longo da semana. Está lá no Instagram, arroba Rádio Bandeirantes Brasília. Foi uma reunião acordada com os partidos, né? Com relação ao sorteio de ordem, tudo direitinho, como tem que ser durante o período eleitoral, como sempre ocorre. 10h20 da manhã você vai acompanhar na Bandeirantes a partir de segunda-feira. Das agendas de hoje, o que está previsto e o que já rolou até agora, vamos começar com Kiko Caputo do Novo. Hoje pela manhã ele participa de entrevistas e depois tem despachos internos com a equipe de campanha. À tarde e à noite tem encontro com apoiadores no Cruzeiro.
12: Rapaz,
11: e na Asa
12: Norte. O Cabra tá em último lugar nas pesquisas, ainda fica fazendo reunião. Vai pra rua, rapaz, pedir voto.
11: Tem que fazer. Exatamente, né? Eu não sei por que tem tanta reunião
12: tem
11: de articulação.
12: Tem que gastar sola de sapato, rapaz. Se não for assim, vê o Arruda, né? O Arruda é um caso impressionante, né? De alguém que sabe se utilizar disso, né? Gasta bem a sola do sapato.
11: A agenda do Arruda, por exemplo, tem bem isso que você está falando. Agora pela manhã ele está visitando apoiadores em Vicente Pires. Olha, e à tarde tem carreata em Ceilândia. Né? O Arruda está nessa linha. O Ricardo Capelli também.
12: Depois de passar pelo que passou, preso, não sei o que e tal, o que ele fez? Ele simplesmente, assim que pôde, assim que teve condições, ele botou lá o velho sapato e se mandou, doutor. Foi ali, encarando as pessoas, foi ali cumprimentando, gastando sola de sapato, é assim que político faz, né? E foi isso que construiu a sua trajetória até este momento agora. Aí o cara lá está em último nas pesquisas, meu amigo, começou a campanha. Ah, não, mas antes eu tenho que fazer reunião com a assessoria. Que assessoria, rapaz? A assessoria vai atrás de você, a reunião faz no carro, faz a pé durante a caminhada, não é? Faz à noite durante a madrugada, sei lá que horas, mas neste momento, meu amigo, tem que ir para a rua. É assim que se faz campanha eleitoral. Aliás, eu vi ontem um vídeo muito, muito saboroso de ver, para mim particularmente, por conta das experiências, tive várias, né, de campanha eleitoral, aquele clima de campanha eleitoral. Esse clima de campanha eleitoral é absolutamente aliciante. Foi um vídeo com as primeiras 24 horas de campanha do Nicolas Ferreira. Ele sabe usar isso, né? Ele sabe usar as redes sociais e tal, para em seu benefício, e o vídeo é muito simpático e mostra exatamente esse clima de campanha que é tão gostoso, né? O político tem que ser mesmo um animal eleitoral, né? Tem que gostar disso, né?
1: E aquelas cenas que a gente vê históricas, né, Cláudio, que é o político lá tomando cafezinho no bar, aí vai numa feira livre, vai nesses pontos, tem que estar onde o povo está.
12: É claro.
1: É isso. Né? Ficar só em base exatamente. De reunião.
12: E tem que ficar. Essa coisa do Lula, que coisa. É claro.
1: É isso. Né? Ficar só em base exatamente. De reunião.
12: E tem que ficar. Essa coisa do Lula, que coisa. O Lula sendo o que.

0: nenhum político faz uma visitação sem um planejamento, etc. Quer dizer, o grosso mesmo, a maior parte das manifestações espontâneas das pessoas será sempre muito positiva, né? Até como reação, aquele desprendimento, aquela coragem do político de visitar determinadas comunidades e tal. Enfim, eu acho que que o político tem que estar, como você diz, onde o povo está, e quem não o fizer, está fora.
1: E a gente segue com os demais candidatos. Ricardo Capelli grava vídeos para as redes sociais e TV, à tarde tem entrevista e depois participa de reuniões de campanha. Paula Belmonte também tem reuniões de campanha, à tarde faz gravação para TV, entrevistas e também cumpre agenda na Câmara Legislativa, ela que é deputada distrital. Do ex-governador Arruda a gente já falou, da governadora Celina Leão, que tenta a reeleição pelo PP, ela não divulgou até agora a agenda de campanha. E Leandro Graz, do PT, pela manhã cumpre a agenda de campanha em Taguatinga, depois tem agenda na Esplanada dos Ministérios e à noite se reúne com lideranças partidárias. Esse é um resumo das agendas dos candidatos ao governo do Distrito Federal. E como a gente vai ouvir esses seis candidatos a partir da semana que vem, são os candidatos que têm representação no Congresso Nacional, tem mais de cinco representantes no Congresso Nacional, por isso que a gente vai ouvir esses seis candidatos. Os demais que participam, a gente separou algumas reportagens especiais, alguns detalhes para a gente trazer também ao longo do programa. E o primeiro que a gente apresenta hoje é Robson Raimundo, que por sinal é o primeiro candidato do Distrito Federal ao governo que já teve deferida, como o pessoal costuma dizer, ou seja, a sua candidatura foi já aprovada pelo TSE. Os demais estão naqueles que...
0: O problema é ser aprovado pelo povo, vai para a rua.
1: E esse também tem 1%, pelo menos nas pesquisas que tem aparecido. Robson Raimundo chegou a Brasília vindo do Rio de Janeiro há 26 anos para ser professor de história na rede pública. Filho de militar, ele conheceu diversos estados do Brasil e diferentes realidades do país. Depois de fazer parte do movimento estudantil secundarista em Roraima, fundou o Partido Socialista dos Trabalhadores Unificados, o PSTU, com a ideia de implementar um governo diferente dos que já existem. A gente ouve aqui o Robson Raimundo.
2: Precisamos garantir o financiamento correto da educação. Aqui no Distrito Federal ainda não é feito o investimento, né? Nem sequer dos 25% da receita corrente líquida que deve ser feita para garantir que a educação atenda realmente os seus objetivos. Nós queremos botar aí 30% para fazer com que realmente a educação consiga fazer isso.
1: Ele falou aqui sobre o que ele pretende fazer com relação à educação, acabar com as escolas que têm apoio junto da Polícia Militar, nas escolas públicas, pretende investir 30% da receita líquida do DF.
0: E acabar com o que está dando certo, né? Que é aprovado pelos pais, pelos alunos, pelos funcionários. Aí está danado.
1: E na saúde, pretende dissolver o Instituto de Gestão Estratégica de Saúde e garantir uma gestão direta por um conselho de orçamento, além de estatizar a rede privada, que comprovadamente, segundo ele, não consegue sustentar financeiramente sozinha. A gente tem agora sim o áudio que eu acabei chamando e não rodei aqui, que é sobre a história de Robson Raimundo.
2: Precisamos garantir o financiamento correto da toda eleição que tem, os mesmos candidatos de sempre falam as mesmas coisas de sempre. Ou seja, ali, né, das atuais candidaturas, a grande maioria já passou pelo GDF e nós continuamos discutindo os mesmos problemas. Isso só mostra que nós, trabalhadores, precisamos superar, né, todas essas candidaturas. Por isso o PSTU se põe à disposição de mobilizar a classe trabalhadora, de mobilizar as juventudes, para que a gente possa realmente mudar isso aí.
1: O candidato também acredita que a repressão policial não é eficiente no DF e propõe criar uma nova força policial que una as polícias civil e militar em uma única gestão mais completa e atuante. O vice dele é o Guilherme, que a gente entrevistou alguns anos atrás, né, Cláudio Humberto, também do PSTU, né, o vice de Robson Raimundo do PSTU. Por enquanto é a única candidatura, como eu disse, já teve a confirmação junto ao Tribunal Superior Eleitoral, ao TSE. Lembrando então das nossas entrevistas com os candidatos ao governo.

0: Governo do Distrito Federal, a partir da próxima semana, dia 24, a gente recebe nos estúdios aqui da Bandeirantes os 6 candidatos que inclusive estiveram no debate da Band lá em Ceilândia. Você vai acompanhar aqui, primeiro vai ser a candidata Paula Belmonte, que estará conosco no dia 24, às 10h20 da manhã. Depois, Leandro Graz, na terça-feira, dia 25, do PT. Na quarta-feira, Celina Leão, do PP, no dia 26. Dia 27, Ricardo Capelli, do PSB. No dia 28, na sexta-feira, José Roberto Arruda. E fechando o ciclo de entrevistas com Kiko Caputo, no dia 31, na segunda-feira. 10h24... Mais um rápido intervalo, já outros destaques para você aqui no nosso Gente Brasília.
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10: 10h27.
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0: 10h28, estamos com o Vitor Gomes para trazer aqui informações ao vivo. É sobre as faixas exclusivas, Vitor?
1: Exatamente.
0: Vão mudar para taxistas?
1: É, vai abrir aí um período, né, de 90 dias. Bom dia para você, bom dia, Cláudio Humberto. Taxistas do Distrito Federal poderão circular pelo corredor exclusivo do BRT Sul a partir de quinta-feira, né? A medida vale por 90 dias até o dia 20 de novembro. A partir desta terça, né? A partir de quinta, não, a partir de hoje. O BRT Sul se estende das regiões de Santa Maria, Gama e passa pela Épia, ali pelo Parkway. O objetivo é avaliar o impacto da convivência entre os táxis e os veículos do sistema de transporte coletivo. Um conjunto de regras obrigatórias devem ser seguidas rigorosamente pelos motoristas. Em caso de descumprimento, os motoristas estão sujeitos a penalidades, como suspensão da autorização para trafegar na via exclusiva. Aí tem algumas regras que a gente vai passar agora. Com passageiro, circulação liberada em qualquer horário e em todos os dias da semana. Sem passageiro, circulação permitida apenas no período noturno e na madrugada, das 10 da noite às 5 da manhã em todos os dias da semana, mas é proibido parar. Qualquer parada ao longo do corredor, seja nos terminais, nas estações ou nos pátios, é proibido. Proibido também embarque e desembarque. Não é permitido embarcar ou desembarcar passageiros ao longo do corredor, nem nas estações do BRT Sul. Além disso, a velocidade máxima no corredor é de 60 km por hora. Ao passar pelas estações, os taxistas deverão reduzir a velocidade para 30 km por hora. Isso porque tem muitos pedestres que ficam pelas estações do BRT.
0: Obrigado, Vitor, trazendo aí os destaques. Tem mais destaques por aí, Cláudio Humberto?
2: Então, eu queria trazer mais detalhes aí, ou mais considerações sobre o caso dessa menina, dessa mocinha que teve a coragem de documentar em vídeo e em fotos o cobrador que se masturbou durante um trajeto entre São Sebastião e o Plano Piloto, um trajeto de 50 minutos. E ele ficou ali o tempo todo, enfim, uma coisa horrorosa, né? E com testemunho de outras pessoas também. E é interessante, inclusive, seria interessante que essas outras testemunhas apareçam, né? E que corajosamente se solidarizem com essa garota. Bom, o fato é que isso tudo, eu inclusive recebi uma mensagem lembrando aqui um detalhe que é fundamental, né? Que é o fato de que o cobrador não tem o que fazer no ônibus. Lembra disso?
0: Sim.
2: O cobrador não faz nada dentro do ônibus. Ele fica circulando dentro dos ônibus, sentado ali, sem fazer nada. Sabe por quê, né? Porque ninguém paga mais, ele não tem o que fazer. Né? A cobrança é feita digitalmente, né? Quando as pessoas entram no ônibus, vão lá, passam o cartão e já pagou a sua passagem, né? Então não precisa do cobrador. É o que é que acontece, talvez em razão de chantagem de sindicalistas, sei lá o quê, o GDF adotou essa decisão bizarra de proibir ou de obter arrancar das empresas de ônibus o compromisso de não demitir os cobradores. Veja que absurdo. Aí fica esse sujeito desocupado, né, simplesmente sentado ali naquela cadeira de cobrador e se masturbando diante de meninas que sobem no ônibus, né? Isso acontece ou aconteceu e foi documentado na Viação Pioneira. E tudo que a Aviação Pioneira fez foi disse que vai investigar. Como assim vai investigar? Como assim não chamou a polícia? Como assim não demitiu esse sujeito por justa causa imediatamente? Né? É uma coisa que é preciso observar. Né? Mas assim, está aí uma ótima oportunidade que a governadora Celina Leão tem de acabar com isso de uma vez por todas. Isso é coisa de desocupado. Né? O cobrador desocupado, não tem o que fazer, não tem função definida, e começa a fazer bobagem, começa a pensar bobagem. Fica circulando horas dentro do ônibus sem fazer nada. Não tem o que fazer. Não tem o que fazer.
0: É, a promessa empresas... no primeiro momento era que eles receberiam uma requalificação para se tornar motorista, para pegar outro tipo de função. Que na verdade não...
2: Mas tem que ser interesse deles, né? Entendeu? Não, tem que ser, sobretudo, o interesse do sistema. Quem paga por isso somos nós. Sabe esse cobrador tarado que ficou se masturbando durante o percurso do ônibus, olhando para uma menina? Esse camarada, o salário dele, ele custa caro, o salário dele é pago com o nosso dinheiro. Porque a passagem de ônibus é altamente subsidiada aqui no Distrito Federal. Eu não sei exatamente o percentual, mas deve ser próximo de 90% do custo da tarifa é pago por nós que não andamos de ônibus. São aqueles pagadores de impostos. Inclusive os que andam de ônibus também pagam, de maneira, através dos seus impostos, o subsídio que é dirigido, que é entregue às empresas de ônibus para indenizar os seus custos. E adivinha o que é que faz parte dos custos? Além da compra do ônibus, manutenção, pneu, gasolina, óleo, escambau, salários. Talvez seja o principal custo da tarifa de ônibus é salário. E está aí, ó. A gente paga o salário desse cara. Vem pagando, tá lá. Há quanto tempo já isso já está em vigor? Que foi a adoção desse avanço extraordinário, positivo.
0: Está falando
2: positivo.
0: Pelo menos 2 anos, pelo que
2: pois
0: eu lembro aqui.
2: E aí os caras estão sem fazer nada, um bando de desocupados, eles estão desocupados. Tenham vergonha, rapaz. Vão aprender outro ofício, vão cuidar da vida. Né? Sabe? Esse ônus não pode ser entregue, não pode ser tirado, né, o pagamento desse custo, tirado do bolso de cada um de nós. Tem que acabar com isso. O GDF tem que ter a coragem de enfrentar esse assunto, assim como as empresas de ônibus também. Por que é que nós temos que estar mantendo cobradores que não têm função e nem têm interesse? Por que é que eles vão ter interesse em arrumar outra profissão se eles estão ali? Não faz nada mesmo, ficam só passeando de ônibus o tempo todo. Aí uns ficam paquerando, outros ficam fazendo não sei o quê, ficam ali no celular e tal, e o outro fica se masturbando diante de meninas que entram no ônibus para ir para o trabalho, voltando para casa, alguma coisa assim. Eu fico imaginando, quanto mais demora, eu recebi inclusive mensagens nesse sentido, né, com esse tipo de observação, quanto mais essa empresa pioneira demora em demitir esse meliante, né, de maneira absolutamente exemplar, e chamar a polícia, a apreensão cresce entre todas as passageiras e passageiros. Né? Fica todo mundo apreensivo. Ficam apreensivas as pessoas, as senhoras, as moças, as mocinhas, as meninas, os maridos, os noivos, os namorados, as famílias, todo mundo apreensivo, que é que vai, a que estão sujeitas os passageiros que entram nos ônibus da pioneira, que foi incapaz de evitar esse tipo de coisa, né? E começa lá atrás, por não ter demitido, e depois por não ter tomado as devidas precauções para que não acontecessem coisas dessa natureza. É uma vergonha que isso ainda ocorra, mas, sobretudo, a prática ser flagrada de um funcionário da empresa de ônibus, de uma empresa de ônibus de transporte coletivo, que é uma concessão pública. Isso exige uma interferência imediata e direta da governadora, que é uma mulher. E sabe que uma mulher é completamente, absolutamente comprometida com a defesa das mulheres, né? E com a defesa da dignidade das mulheres. Então, assim, é muito ruim que a empresa se demore a tomar providências, mas também o GDF precisa se livrar ou nos livrar desse encargo. A gente viu recentemente, né, Adriano? O GDF pedindo à Câmara Legislativa a aprovação de crédito extraordinário de R$500 milhões.
0: Falamos de semana passada, no início da semana.
2: Por quê? Porque os custos dos ônibus aumentaram acima das expectativas ou do planejamento. E esses custos têm que ser indenizados, foram feitos, não, ou estão sendo feitos. E, portanto, precisam ser cobertos com o quê? Com o dinheiro dos impostos. E entre esses custos estão lá esses caras que não fazem nada. Ficam circulando dentro dos ônibus. Veja que coisa. Fazendo o quê ali? Fazendo o quê? Né? Coisa que não presta, né? Pelo visto, a julgar por esse caso aí da Pioneira.
0: Você já relatou aqui mais cedo sobre a nota da Pioneira, e eu estava lendo aqui de novo a nota. O que me causa espanto na nota é o seguinte, só para ler um trechinho dela. A empresa vem a público manifestar seu total repúdio ao episódio de importunação sexual, ou seja, no momento em que ela afirma que aconteceu o episódio, primeiro ponto. Já tem vídeo circulando pelos sites, o Cláudio já disse que recebeu, eu vi o vídeo aqui também, que aparece o crime. O porquê que tem uma investigação interna para identificar e responsabilizar o funcionário? Se você, por exemplo, a própria nota já confirma que isso aconteceu, porque se a empresa diz que tem repúdio por episódio de importunação sexual, é porque ela confirma que esse tipo de situação aconteceu. A segunda linha da nota diz: o comportamento registrado é absolutamente inaceitável e incompatível com os valores que a empresa defende. Não toleramos qualquer forma de violência e abuso. Ou seja, essas duas primeiras frases, não sei se você concorda, Cláudio, a empresa já diz que aconteceu o crime, além de ter as imagens que a gente está falando. E aí a terceira frase é a questão de investigação interna para esse tipo de crime?
2: Pois é, não tem que ter investigação, coisa nenhuma. Tem flagrante de vídeo, né? E também de fotos. Agora, é preciso também que a moça, que é a vítima dessa história toda, além de procurar veículos de comunicação como ela procurou, ou fez chegar de alguma maneira aos veículos de comunicação, ela precisa fazer chegar a sua denúncia e as suas imagens às próprias empresas de ônibus e à polícia. Ela tem que ir à polícia registrar queixa, registrar lá o boletim de ocorrência. Isso não pode ficar assim, minha gente. Não pode. Isso tem a ver com a dignidade não só dela, como também de todas as mulheres e crianças e meninos e meninas e maridos e noivos e namorados e tal, que se utilizam dos ônibus para ir e voltar para casa. Você imagina as pessoas preocupadas com... Ih, é um ônibus da Pioneira, entro nada aí. Entendeu? Vai começar a se espalhar esse tipo de conceito, né? Esse tipo de temor, de precaução. E é do interesse da empresa agir com a máxima rapidez. Com a máxima rapidez. Né? Porque senão, olha, vai ser difícil reverter depois.
0: 10h41, a gente vai voltar a esse assunto, claro, ainda mais no programa. A gente já está tentando avançar mais pontos nesse assunto. Daqui a pouquinho nossa reportagem detalha ainda mais sobre esse tema, que é o principal assunto desta manhã que a gente traz aqui no nosso jornal Gente. Entre outros destaques também, a Anvisa aprovou o registro das primeiras canetas emagrecedoras desenvolvidas por laboratórios brasileiros. Os novos medicamentos têm como base a semaglutida, que é uma substância usada no controle do diabetes tipo 2, indicada para o combate à obesidade. Com a decisão, os produtos poderão ser comercializados no país nas categorias de medicamento genérico e similar. A agência reguladora autorizou o laboratório EMS a fabricar uma versão com o mesmo princípio ativo, o Ozivy, que é um remédio de referência. A farmacêutica Camila Bosco diz que não há diferença e garante a segurança da versão genérica. Vamos ouvi-la aqui.
3: A segurança é garantida, a eficácia é garantida, a qualidade, a concentração tem que ser a mesma, porém só não vem com um nome comercial e o paciente pode ficar tranquilo.
0: A liberação para a produção da caneta emagrecedora brasileira deverá intensificar ainda mais a disputa entre os laboratórios. Por lei, os genéricos precisam ser pelo menos 35% mais baratos do que os remédios de referência. Para o caso específico dessa caneta, que custa em média R$ 450 nas farmácias, o genérico sairá por R$ 292. Além disso, a Anvisa autorizou o laboratório Germed a produzir um medicamento similar, também à base de semaglutida. A diferença para o genérico é que esse será vendido com o nome de Semaclic. As liberações, segundo o médico Gustavo Lenz Marques, são apenas no começo de uma série de produtos para emagrecimento que deverão ficar mais em conta.
4: Baratear é muito bom, porque vai garantir mais acessibilidade. Vejo com bons olhos isso, mas tem que ficar atento, né? Usar sob orientação médica. Lembrando que o tratamento ele é individualizado e deve ser prescrito.
0: A decisão da Anvisa foi publicada no Diário Oficial nesta segunda-feira e possui validade inicial de 2 anos. Apesar do anúncio, o laboratório e o órgão regulador ainda não divulgaram os preços nem a data do início das vendas nas farmácias. Essa situação das canetas emagrecedoras é uma boa notícia, só que eu sempre reforço, né? Nada de ficar comprando canetinha baixo, para cima sem consultar o médico, né? Porque como tem esse resultado, e muitas pessoas têm perdido peso, conheço várias pessoas que estão perdendo peso consideravelmente, se começou, por parte de algumas pessoas, a comprar essas canetas emagrecedoras, como são chamadas. De qualquer maneira, ela tem como princípio para situações de esteatose hepática, que é a gordura no fígado, para também redução das questões do diabetes, por isso que acaba trazendo muito esse resultado que a gente vê de perda de peso. A gordura, ela está muito configurada, para quem é gordinho, vamos dizer assim, muito nessa linha do que é a tal da esteatose hepática, que é a chamada gordura no fígado, e ela acaba agindo diretamente nesse processo, mas de qualquer maneira é importante você consultar o seu gastro, nutricionista, todo o processo, né, toda a cadeia endócrino, para saber se de fato você pode utilizar ou não essa caneta, se não tem nenhum tipo de contraindicação, porque eu já ouvi por parte, não sei se você acompanhou também, Cláudio, foi do presidente Lula, alguns meses atrás, dizendo que era importante que essas canetas estivessem na farmácia popular, porque o povo poderia emagrecer ou poderia acabar tendo esse benefício. Ok, pode ter esse benefício, mas é fundamental que tenha acompanhamento médico para que a gente não tenha nenhum tipo de problemas maiores com relação à utilização desse produto.
2: É, exatamente. Essas injeções emagrecedoras, né, elas têm produzido um verdadeiro milagre, né? Eu acho que é do ponto de vista da saúde pública, é muito interessante essa, enfim, a expectativa aí de produção desse medicamento a um custo mais baixo. Eu não sei quanto é que custa o Monjaro ou coisas do gênero, mas está acima de R$ 2.000, me falaram, né? Portanto, uma caixa dessas canetas dos laboratórios que inventaram a fórmula, né, é muito caro, é tudo muito caro, né? Mas é preciso duas coisas, né? Primeiro, observar a necessidade de prescrição médica. Isso só pode ser aplicado, administrado, mediante prescrição médica. E segundo me contaram, as farmácias têm observado isso. As farmácias só vendem com apresentação e retenção da receita médica, né? Assim, como é uma coisa muito cara, de repente aparece um remédio mais barato, aí isso começa a fazer sentido. O que a gente espera é que o custo final para o consumidor não seja também absurdo. Porque, assim, a Monjaro cobra R$ 2.000, mas esse custo envolve uma série de coisas, né? De custos, inclusive, de pesquisa, de longo período de pesquisa, e também dos custos elevadíssimos de uma pesquisa dessa natureza, e tudo mais, né? Da atuação global de uma empresa desse porte. Aí cobra R$ 2.000. Aí vem aqui o sujeito que não fez nada a não ser quebrar a patente, conseguir quebrar a patente e cobrar 1.000, é um roubo, né? É um roubo. 2.000 pode ser caro, pode ter explicações e tal, acho até que tem explicações que tornam esse custo defensável, digamos assim, do ponto de vista dos seus produtores, mas quem não teve nenhum custo e simplesmente vai se beneficiar da quebra de patente, esse camarada não pode cobrar R$ 1.000, não pode cobrar nem sequer acima de, sei lá, R$200. Tem que ser uma coisa baratinha mesmo, para fazer sentido.
0: R$10,48, diga, Cláudio.
2: Mas não será baratinho. Isso é...
0: Não, de forma nenhuma, né? Baratinho. Difícil. A indústria médica, a indústria farmacêutica, algo barato? Difícil. 10h48. Natália Ferreiro está conosco aqui para trazer agora o assunto sobre remédio de impotência sexual. Tem é isso mesmo?
5: Isso mesmo, Adriano.
0: Estão manipulando por IA para vender remédio para impotência sexual, é isso?
5: É, Adriano, bom dia. Bom dia, Cláudio Humberto, a todos que nos acompanham. A Polícia Civil declarou, então, nessa terça-feira, essa operação para desarticular um grupo suspeito de aplicar esse golpe na internet. Eles faziam o quê? O tal do deepfake. O que, que é isso? Que é manipular imagens e áudios de famosos para vender produtos de impotência sexual. Segundo as investigações, os criminosos usavam, então, essa técnica de inteligência artificial para reproduzir as vozes e também o rosto de cantor e de jornalistas, inclusive. Nos vídeos fraudulentos, os famosos apareciam como se estivessem dando depoimentos pessoais sobre problemas de disfunção erétil. Segundo o delegado-chefe João Guilherme, imagens falsas eram usadas para recomendar os produtos vendidos na internet como supostos tratamentos naturais.
6: Os criminosos construíam anúncios e propagandas falsas com a utilização da imagem dessas pessoas famosas, e as vítimas, por acreditarem e darem credibilidade a esses anúncios, acabavam por adquirir esses produtos medicamentosos.
5: A investigação identificou vítimas em diferentes estados do país, inclusive aqui em Brasília também. A polícia confirmou casos de compra e entrega dos produtos na capital. Por isso, a Polícia Civil alerta sobre o possível risco à saúde dos consumidores. A partir da análise de vestígios digitais e financeiros, os investigadores identificaram um dos suspeitos. O mandado de busca e apreensão ocorreu em Guarulhos, lá em São Paulo. Durante a operação, foram apreendidos diversos eletrônicos que serão encaminhados para a perícia. A polícia disse ainda que os envolvidos podem responder por estelionato qualificado, comercialização ilegal de medicamentos e falsidade ideológica. Somadas as penas máximas previstas para os crimes, podem chegar a 28 anos de reclusão. Que coisa, hein, Adriano?
0: Eu estava até lembrando aqui, durante o áudio, eu estava comentando com a Natália, que eu vi uma declaração do Tony Ramos, ator, e eu não sei se foi no caso para remédio de impotência, mas ele teve que gravar um vídeo e divulgar de que ele não grava comerciais. Assim, são comerciais específicos que ele faz, mas remédio, essas coisas, bebida alcoólica, muitos comerciais ele não faz porque estavam usando a imagem dele para alguns produtos, que aí eu não sei se é especificamente para remédios, mas que ele disse que estavam pegando a IA, e todo mundo sabe do tamanho, da grandiosidade que tem o Tony Ramos, e utilizando da imagem dele, e aí a inteligência artificial faz todo aquele movimento com a boca, com tudo, para fazer comercial, né? E aí acaba deixando não só a pessoa numa situação de constrangimento, mas pior do que isso, né, Cláudio? Nem pega assim uma figura como o Tony Ramos. Aí de você associar, ou ele está associado a um determinado produto, que ele não sabe se o produto vale a pena, não vale a pena, se... Não é nem só pela questão da grana. O próprio Tony Ramos fala o seguinte...
2: Mas a questão central disso é que a polícia agiu certo investigando, né, identificando os fraudadores. Né? Muita gente vai dizer, tá vendo? É por isso que a inteligência artificial não pode, etc., né? Porque é assim, vigarista vai ter sempre, né? A distância ou a diferença entre a frequência da vigarice, né? Ou não, é exatamente a apuração da polícia. Por isso que a gente precisa destacar o que a polícia fez, né? A polícia pegou, conseguiu identificar quem estava utilizando do nome e da imagem de pessoas, usando inteligência artificial, simulando depoimentos pessoais, etc. e tal. Esse tipo de utilização criminosa de uma tecnologia é que tem que ser punido, né? Não é proibir o uso da tecnologia, como tem sido feito no Brasil de maneira ignorante ou apenas como pretexto para perseguir esse ou aquele político, né? A inteligência artificial é uma tecnologia incrível, maravilhosa, né? Pode ser muito positiva, dependendo do... Quer dizer, só tem a utilização positiva. Agora, haverá sempre gente desonesta que vai usar essa tecnologia para auferir lucros, né? Para, de maneira desonesta, fazer essas coisas aí, como nesse caso específico. Acho que essa é a questão central. É o trabalho das autoridades de investigar e punir quem se utiliza de qualquer tipo de tecnologia para fraudar pessoas, para enganar pessoas, né? E com o objetivo de ganhar dinheiro. Portanto, tá de parabéns à polícia.
0: Já que eu citei o ator Tony Ramos, fazer um registro aqui triste de hoje de uma grande atriz que faleceu aos 98 anos, Laura Cardoso. A grande estrela que se despediu, Laura Cardoso, morreu aos 98 anos. A informação foi compartilhada no próprio Instagram dela, né? Durante a madrugada desta terça-feira. A página é administrada pelo bisneto da atriz, Fernando Faria, que também divulgou a informação no seu perfil pessoal. Ela fez grandes novelas, um grande nome da teledramaturgia brasileira, a Laura Cardoso. Inclusive, ainda estava nativa, né? Chegou a falar de nome da teledramaturgia brasileira, a Laura Cardoso. Inclusive, ainda estava nativa, né? Chegou a fazer algumas novelas ainda, alguns anos atrás, acabou se despedindo. Então, hoje, velório marcado para começou às 8 horas da manhã, vai até às 2 horas da tarde lá em São Paulo. Deixei um legado de vários filmes e de várias novelas importantes que a Laura Cardoso acabou participando.
2: Foi uma atriz muito popular, né? Tem uma atuação marcante aí na história da dramaturgia brasileira, que é uma pena, uma lástima. Estava muito velhinha, né? 98 anos de idade, e ainda bem que viveu tanto assim para que pudéssemos nos recordar dos personagens que ela encarnou tão bem.
0: A última aparição dela foi em 2019 em A Dona do Pedaço. São mais de 100 trabalhos, incluindo 60 novelas. Os personagens mais marcantes são a mãe de Ruth, Raquel, em Mulheres de Areia, Dona Guiomar, em A Viagem. Também participou de dublagens, né? Eu não sabia, ela fez a dublagem da Betty, dos desenhos Os Flintstones. Lembra da Betty? Mulher do Barney? Ela era a dubladora da Betty, né? Além de dezenas de filmes como Terra Estrangeira, de 1995, e peças como A Megera, de 1965, e Laranja Mecânica, de 2002. 10h56, reta final do nosso programa, né? Reta final, vou trazer aqui ainda o destaque do futebol.
2: Mas ontem a gente não comentou a atuação extraordinária do Neymar no jogo contra o
0: Vasco da Gama.
2: Só mostrando como o Neymar continua mesmo sendo, na minha opinião, o melhor jogador em atuação no Campeonato Brasileiro. E fez muito bem. Agora, que coisa triste, né? Tem lá um jogador do Vasco cujo nome nem sei, nem quero
0: Thiago...
2: saber. O camarada, o sujeito tem ideia fixa no Neymar. Eu nem sabia da existência desse camarada, né? Mas disse que ele tem ideia fixa no Neymar. Fica tentando quebrar o Neymar, fica tentando, de alguma maneira, se recusou a cumprimentar o Neymar ali naquela coisa de cantar o hino, não sei o quê, numa atitude antidesportiva, muito ruim, né? Agora, isso é muito compatível mesmo, pelo que eu soube, com a má qualidade do futebol que ele pratica, né? Um jogadorzinho, vagabundo, assim, sem grandes conquistas, não tem nenhuma conquista relevante, né? Ao contrário do Neymar, e fica hostilizando ali o nosso maior craque. Deve ser para aparecer, né? Porque jogando futebol mesmo de qualidade, ele não aparece. Então, resolveu aparecer simplesmente hostilizando o nosso maior craque.
0: E para fechar aqui, com relação também às notícias do futebol, ao que tudo indica, o Corinthians vai renovar hoje com o Memphis Depay. Ontem já tinha sido, pelo menos, aprovado junto ao Conselho a renovação. E tem uma fala do presidente Osmar Stable, no GE.com, que está dizendo o seguinte: o presidente do Corinthians disse que sofreu ameaças por renovação de Memphis. Mostraram até revólver. Que situação, hein? E outra, o pessoal está dizendo, não, porque o Corinthians vai renovar, mas vai economizar dinheiro. Economizar não é bem assim, né?

0: Cláudio, porque é o seguinte, Corinthians deve com juros sobre luvas e aquilo que não pagou o Memphis Depay, algo em torno de 75 milhões de reais. O jogador, para renovar, ele aceita não cobrar os juros e aí fica a dívida de 40 milhões de reais. Só que daí ele vai renovar ganhando 3 milhões, mais ou menos 3 milha por mês. Então, assim, a economia não é economia. Esse dinheiro, de uma certa forma, desses 30 milhões que a gente está falando, vai ser diluído aí em mais um ano e meio de contrato que ele vai ter pela frente. É só uma forma do Corinthians não ter que pagar isso numa tacada só para o Memphis Depay. Me lembra muito, só que em cifras muito menores, e uma situação bem diferente também, porque ele ficou recebendo o que seria mais um salário simbólico para receber a dívida do Petkovic. Não sei se você se recorda, no Flamengo. Inclusive, o Petkovic volta, ele disse, não, vocês me pagam o que devem, e aí paga um salário, era um salário, vamos dizer, mais baixo do que o normal, e ele acabou sendo campeão brasileiro naquele ano, que tinha ele, tinha o Adriano, o Imperador, o Wagner Love, né, que era o time do Flamengo, que foi campeão naquela ocasião. Vamos ver, né, o Corinthians aí com a renovação do Memphis Depay, assim como a gente quer ver agora e ouvir melhor os destaques do Manhã Bandeirantes, Rodrigo Vilela.
1: Oi, Adriano, rapidinho, uma funcionária terceirizada da Polícia Legislativa do Senado, que está internada em estado grave após ser atacada no pescoço por um cão, foi aqui na Esplanada dos Ministérios. Estamos atrás das informações sobre estado de saúde e também a origem deste animal, Adriano.
0: Mais destaques?
1: Vagas de emprego, Adriano. Hoje, mais de 1.900 oportunidades com salários acima de R$ 3.400.
0: Isso e muito mais agora no Meio Bandeirantes. Bora, Cláudio Humberto.
2: Bora nessa. Quero desejar aqui uma ótima terça-feira para todos os nossos ouvintes. Até amanhã.
0: Até, gente. Vem aí, Rodrigo Vilela e grande equipe no seu Manhã Bandeirantes. Tchau, tchau.
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1: Agora são 11 horas e 2 minutos.
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1: Um excelente dia para você nesta terça-feira, 18 de agosto de 2026. Está no ar o Manhã Bandeirantes comigo, Rodrigo Vilela, Vitória Carvalho na produção e toda a brilhante equipe da Bandeirantes, a nossa 89.9 FM. Eu fico com você até meio-dia e já quero começar o programa te fazendo um convite para você participar com a gente pelo nosso WhatsApp. É o 994009269. 994009269. E você acompanha a nossa programação pelo rádio no 89.9 FM, também no YouTube. O nosso perfil é Band Brasília, nossa live que já está no ar. Se quiser dar aquela moral pra gente no Instagram, o nosso perfil é Rádio Bandeirantes Brasília. Tudo junto mesmo, arroba Rádio Bandeirantes Brasília. E vamos aos destaques do Manhã Bandeirantes. Funcionária terceirizada da Polícia Legislativa do Senado está internada em estado grave. Ela foi atacada no pescoço por um cão na esplanada dos ministérios e recebo agora a confirmação que esse era um cachorro da Polícia Legislativa ali do Congresso Nacional. Também detalhes sobre a prisão de 7 traficantes de drogas em Ceilândia em uma ação da Polícia Civil. Agora imagina você chegar em casa e pegar a casa toda limpa, mas não é essa limpeza aí que você acha boa não, viu? É outra. Ladrões que invadiram uma casa no Guará deram prejuízo aos donos ali, levaram 2 TVs, notebooks, relógios, brincos e outros itens. Detalhes logo mais aqui no Manhã Bandeirantes. E o último lote do abono salarial de 2026 já está disponível para trabalhadores nascidos em novembro e dezembro. Hoje, 1.953 vagas de emprego disponíveis para você que está buscando uma recolocação no mercado de trabalho. Perdeu o emprego, está desempregado ou não, tem emprego, mas isso aqui já deu, quer é trocar de emprego. Cola aqui comigo, quase 2.000 oportunidades, salários acima de R$3.400. Entrevista hoje também, vamos falar sobre saúde bucal, dentista Thiago Lucena, que vai conversar com a gente. Vamos falar sobre bruxismo, sensibilidade, desgaste dos dentes, né? Tudo isso. E se você tiver alguma dúvida, quer participar aqui com a gente, manda aqui para mim no nosso WhatsApp 994009269. Você também pode mandar lá no nosso chat, que eu fico aqui monitorando. Mandar inclusive um abraço pro Lúcio, nosso ouvinte fiel, sempre participa conosco. Aqui já mandando uma saudação aqui, Lúcio, olha, de Indaiatuba, São Paulo, diz que gosta do nosso programa. A gente também agradece pela audiência, viu, Lúcio? Obrigado aí por seguir conosco, um abraço. Abraço ao Lúcio e a todo mundo que acompanha o nosso Manhã Bandeirantes.
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1: E faz sol aqui na área central de Brasília. Será que tem alguma lancha hoje passeando ali no Lago Paranoá? Aqui, no meu campo de vista, tem sim. Ali acabou de sair uma ali de trás das árvores ali. O pessoal sabe curtir a vida, né? Eita, ter dinheiro deve ser muito bom, viu? Temperatura hoje, nesta terça-feira, aqui no Distrito Federal, entre 17 e 28 graus. Neste momento, 23 graus Celsius, umidade relativa do ar entre 80% e 30% para esta terça-feira. DF que está sob alerta amarelo, né? Em razão da umidade relativa do ar, que pode chegar até a 20%. E mexe, faz um alerta ali para um baixo risco de incêndios florestais, também de impactos à saúde, reforçando para hidratação, viu, gente? Tem que ficar ligado. Pôr do sol, para você que gosta de acompanhar, o pôr do sol aqui em Brasília é previsto para 18 horas e 4 minutos. O IMET diz que tarde e noite é de céu com poucas nuvens.
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1: Trânsito bom nas principais vias de acesso aqui à área central de Brasília. Mas a gente tem uns destaquezinhos aqui para você. fugir ali do trânsito mais intenso. Agora, ali na DF-001, ali naquele trecho, viu, gente? Entre Samambaia e o Recanto das Emas, Riacho Fundo 2, e o acesso ao Pistão Sul, passando pela fábrica da Coca-Cola e o terceiro distrito rodoviário do DR. Para quem segue sentido plano piloto, ali está com um trânsito intenso, tem umas marcações de carro parado ali no acostamento, então o motorista tem que ficar atento naquela região. R070 com trânsito bom, a 060 também. Ali na 001, trânsito todo muito bom, viu? Ali entre o Recanto das Emas e o Riacho Fundo 2. Se você está indo para o Gama, Novo Gama, pode ficar tranquilo que o trânsito segue tudo muito bom também. Nas três pontes que cortam o nosso Lago Paranoá, trânsito bom, não tem nenhum ponto de retenção. Aqui na área central de Brasília também, Asa Norte, Asa Sul, tudo fluindo muito bem. Até o setor policial sul, que às vezes dá aquela engasgada, hoje não. Neste momento, trânsito muito bom, sem lentidão, sem retenção no trânsito. Estrutural e EPTG, trânsito também muito bom. Para você que está na 020, pode ficar tranquilo, meu amigo, porque está tudo fluindo muito bem. Qualquer alteração no trânsito aqui que eu perceber, conto para você. 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

0: Com o mercado de veículos elétricos e híbridos em franca expansão no Brasil, o setor passa a diversificar ainda mais as opções dos modelos. Repórter Luiz Felipe Nunes é quem vai trazer as informações para a gente.
1: No último mês, mais de 56 mil veículos elétricos e híbridos foram comercializados no Brasil. O número representa quase 200% de aumento em relação ao mesmo período do ano passado, segundo a Associação Brasileira do Veículo Elétrico. Nos primeiros 7 meses do ano, são mais de 270 mil carros emplacados, fazendo com que, pela primeira vez, modelos destes veículos estejam entre os 10 mais vendidos do país. Em julho, só a BYD teve 3 carros no topo do ranking. O vice-presidente da BYD, Alexandre Baldi, comenta este bom desempenho.
2: O consumidor brasileiro passou a refletir, passou a conhecer e, principalmente, ele passou a considerar que aí esse crescimento vem, de fato, com essa experimentação, onde as pessoas compraram, experimentaram, os que adotaram, né, como chama-se os early adopters, né, primeiramente, e aí que hoje o brasileiro se preocupa muito com o preço de revenda. Esse mercado já vem amadurecendo. E o Dolphin Mini foi o exemplo mais bem sucedido, que está testado e principalmente colocado pelos profissionais especializados, de veículos especializados. O BYD Dolphin Mini desvaloriza num carro 100% elétrico, menos da metade que o carro mais tradicional a combustão que concorre com o mesmo.
1: O mercado de luxo de veículos elétricos e híbridos também está aquecido. Por isso, as montadoras preparam novas opções para o mercado brasileiro.
3: Nesta semana, a Denza, empresa que tem o modelo mais vendido no setor de luxo do país, prepara 2 novos lançamentos, o D9 e o Z9 GT. Durante o evento de pré-lançamento dos veículos, o diretor da Denza, Werner Schall, conversou com a nossa reportagem sobre as inovações para o mercado.
4: Cada um com a sua característica, cada um com o seu DNA em termos de utilização, mas todos trazendo o que é de mais moderno em termos de tecnologia, seja por performance, mais de 1.100 cavalos, seja um carro totalmente elétrico, com conforto de primeira classe, ou seja um carro com um perfil de off-road, com 16 modos de condução, mais de 600 cavalos, 0 a 100 menos de 5 segundos. Então tem tudo aqui para todos os gostos, mas trazendo aquilo que a gente traz de melhor: tecnologia, conforto, segurança e inovação.
0: Às 11h12, a Anvisa aprova o registro das primeiras canetas emagrecedoras desenvolvidas por laboratórios brasileiros. Quem vai detalhar para a gente, Diogo Albuquerque. Bom dia.
5: É isso, Vilela. Bom dia para você e para quem nos acompanha aqui no Manhã Bandeirantes. Os novos medicamentos têm como base a semaglutida, que é uma substância usada no controle do diabetes tipo 2 e indicada para o combate à obesidade. Com essa decisão, os produtos poderão ser comercializados no país nas categorias de medicamento genérico e também e similar. A agência reguladora autorizou o laboratório EMS a fabricar uma versão com o mesmo princípio ativo do Ozev, que é o remédio de referência. A farmacêutica Camila Bosco diz que não há diferença e garante a segurança da versão genérica.
6: A segurança é garantida, a eficácia é garantida, a qualidade, a concentração tem que ser a mesma, porém só não vem com um nome comercial e o paciente pode ficar tranquilo.
5: A liberação para a produção da caneta emagrecedora brasileira deverá intensificar ainda mais a disputa entre os laboratórios aqui no país. Por lei, os genéricos precisam ser pelo menos 35% mais baratos do que o remédio de referência. No caso do Ozev, que custa ali em média R$ 450 nas farmácias, o genérico sairá, por exemplo, no máximo a R$ 292. Além disso, a Anvisa autorizou o laboratório Germed a produzir um medicamento similar, também à base de semaglutida. A diferença para o genérico é que este será vendido com o nome, Semaclic. As liberações, segundo o médico Gustavo Lenci Marques, são apenas o começo de uma série de produtos para emagrecimento que deverão ficar mais em conta.
7: Baratear é muito bom, porque vai garantir mais acessibilidade. Ai, vejo com bons olhos isso, mas tem que ficar atento, né? Usar sob orientação médica. Lembrando que o tratamento ele é individualizado e deve ser prescrito.
5: A decisão da Anvisa foi publicada no Diário Oficial da União nesta segunda-feira e possui validade inicial de 2 anos. Apesar do anúncio, laboratórios e o órgão regulador ainda não divulgaram, no caso, os preços nem a data de início das vendas nas farmácias.
0: Obrigado pelas informações, Diogo Albuquerque. E depois do intervalo, vou trazer mais detalhes sobre o caso da trabalhadora que foi atacada aqui na Esplanada dos Ministérios por um cão da Polícia Legislativa do Senado. Essa funcionária, que também é uma terceirizada da Polícia Legislativa, ela está internada em estado grave. Os detalhes com Beatriz Matos daqui a pouco, logo após o comercial, rapidinho. Fica aqui comigo.
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0: 11 horas e 15 minutos.
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0: 11h17, uma funcionária terceirizada da Polícia Legislativa do Senado está internada em estado grave depois de ser atacada por um cão na esplanada dos ministérios. Essa mulher foi atacada no pescoço, viu, gente? Quem vai trazer os detalhes agora, Beatriz Matos, com mais informações. Bom dia.
1: Bom dia, Vilela, para você e aos nossos ouvintes. E sim, essa veterinária, ela passa, inclusive agora, Vilela, por uma cirurgia neste momento que está acontecendo no hospital de base. Ela foi atacada no pescoço por esse cão. O cão é da raça Pastor Belga Malinois e pertence ao Serviço de Cinotecnia do Senado, que é o setor da Polícia Legislativa responsável pelos cães usados em atividades de segurança. E a vítima, ela trabalhava justamente com esses animais, ela é médica veterinária contratada por uma empresa terceirizada para cuidar dos cães. O ataque aconteceu hoje por volta das 7h30 da manhã na esplanada dos ministérios, ali próximo ao Ministério da Justiça. Ela foi atacada no pescoço e quando os bombeiros chegaram, a mulher estava com uma hemorragia ali na região do pescoço. Os militares conseguiram fazer os primeiros socorros ali mesmo, conseguiram conter o sangramento e levaram de imediato esta veterinária em estado grave para o hospital de base, de onde ela passa agora por uma cirurgia, está sendo assistida pela equipe médica. Eu conversei com o diretor da Polícia Legislativa do Senado e a informação é que a corporação ainda está apurando como esse ataque aconteceu. Até agora não há imagens do momento desse ataque e ainda não foram divulgados mais detalhes sobre como aconteceu, o que aconteceu de fato antes de o cão atacar a veterinária. A gente, claro, segue acompanhando o caso e aguarda aí uma atualização sobre o estado de saúde dela depois da cirurgia. O Senado Federal já emitiu uma nota informando que está acompanhando o atendimento médico e também

0: Enfim, fazem essa varredura lá nas dependências do Congresso Nacional e sempre que passam ali, eles são um chamego, né? Beatriz, que também cobre Congresso Nacional, pode isso até mesmo endossar isso que estou falando, né? As pessoas param, tiram fotos, eu tenho foto com esses animais também, com esses cachorros de lá, e é uma situação, assim, muito curiosa, assim, muito... não é o normal, né? Alguma coisa ali aconteceu, mas as apurações devem trazer mais esclarecimentos, né? Para a gente até saber o que aconteceu. Mas lembrando sempre, né, que por mais que sejam bem treinados, adestrados, são animais, né? A gente isso tem mesmo, que saber ela. O que aconteceu ali durante essa interação entre essa veterinária e o animal, né? Obrigado pelas informações, Beatriz Matos. Rapaz, e a casa caiu, viu, para 7 traficantes de drogas ali da polícia, em uma operação da Polícia Civil em Ceilândia. Eu vou trazer mais detalhes desse caso ao longo do Manhã Bandeirantes, viu, mas já fica na espera. Quem vai trazer mais informações agora para a gente? Maria Luísa Lira, bom dia.
1: Bom dia, Vilela, para você, para todos os ouvintes. Vou falar de uma operação que a Polícia Civil realizou hoje lá em São Paulo contra um homem suspeito aí de integrar uma quadrilha especializada em produzir vídeos forjados por inteligência artificial de artistas e jornalistas para divulgar e vender medicações falsas contra a disfunção erétil. Durante a manhã de hoje, a Polícia Civil cumpriu um mandado de busca e apreensão lá em Guarulhos. Segundo a Polícia Civil do Distrito Federal, esse grupo fez vítimas em todo o país, divulgando esses vídeos aí fraudados em redes sociais. Nas imagens, então, Vilela, cantores e jornalistas aparecem ali supostamente recomendando aquele produto, dizendo que se beneficiaram, enfim, oferecendo ali para que a população comprasse. Os investigadores conseguiram comprovar que frascos desses remédios foram vendidos e entregues a vítimas aqui do Distrito Federal. Então, lotes desses produtos foram apreendidos agora de manhã e vão ser periciados, porque a polícia acredita que dentro dessas cápsulas teria ali algum medicamento falsificado que possa prejudicar a saúde da população. Então, na manhã de hoje, diversos aparelhos e documentos também foram apreendidos e agora as investigações continuam e esse grupo, né, se condenados, pode responder por crimes de estelionato eletrônico, venda ilegal de medicamentos e falsidade ideológica, onde a pena, se somada, pode chegar a 28 anos de prisão.
0: Tá aí, obrigado pelas informações, Maria Luísa Lira. E aquilo, né, gente? Cuidado aí com esses produtos que a gente vai fazer a ingestão, sabe nem o que é isso, tem que ter muita atenção à procedência, né, do que a gente faz esse consumo.

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2: 11 horas e 23 minutos. 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
3: 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Eu, quando fui pra comprar, eu fiquei meio cismado. 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Muito bom, beleza?
2: E agora eu vou chamar o Andrei, que é

0: quem desenvolveu e é especialista no assunto. Bom dia, Andrei.
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0: Agora, 11 horas e 27 minutos. Em apenas 2 dias, o Distrito Federal registra mais de 140 incêndios florestais. Natália Ferreira, quem traz os detalhes. Bom dia.
1: Oi, Vilela. Bom dia. Bom dia a todos que nos acompanham. O Distrito Federal segue em alerta para essas queimadas que podem se agravar ainda mais ao longo do mês de agosto. Só neste fim de semana, pelo menos 143 incêndios em vegetação foram registrados na capital. Segundo o Corpo de Bombeiros, foram 59 ocorrências no sábado e outras 84 no domingo. Ontem, inclusive, foram registradas 39 ocorrências de incêndio. No sábado, a maior concentração de incêndios foi registrada na região oeste, em áreas como Braslândia, Ceilândia, Incra 7, Núcleo Rural, Alexandre Guzmão e 26 de setembro. Além das equipes e viaturas, os bombeiros utilizaram um avião Nimbus no combate às chamas. No domingo, as ocorrências se concentraram novamente nas regiões oeste e leste. Na Floresta Nacional, na Flona 4, o combate teve participação do ICMBio e do IBRAM. Também foram registrados incêndios em Planaltina e São Sebastião. Um dos pontos que mais chamou a atenção foi uma área próxima ao Tororó. Vídeos gravados por moradores mostraram uma grande linha de fogo e muita fumaça durante a noite. O capitão do Corpo de Bombeiros, Jean Charles, dá orientações para evitar novos incêndios.
2: A maioria dos incêndios em vegetação tem origem na ação humana, pode ser evitado. Por isso, o Corpo de Bombeiros orienta a população a não utilizar fogo para limpar lotes, terrenos ou áreas rurais, não queimar lixo, folhas ou restos de poda e nunca descartar cigarros acesos em rodovias ou áreas de vegetação.
1: Agosto, Vilela, é considerado o período mais crítico em relação aos incêndios. O calor intenso e a baixa umidade favorecem a rápida propagação do fogo, como explica o meteorologista do INMET, Welder Fialho.
3: Com a menor quantidade de umidade, a vegetação fica mais seca e mais suscetível a pegar fogo. Dessa forma, uma vez iniciado o incêndio, a vegetação seca favorece rapidamente a propagação das chamas, especialmente quando associada à ocorrência de ventos.
1: No ano passado, agosto registrou 1.826 incêndios em vegetação no DF. Em caso de incêndio, a orientação é acionar imediatamente o Corpo de Bombeiros pelo telefone 193.
0: Obrigado pelas informações, Natália Ferreiro. Pois é, entramos naquele período crítico, né, de seca, e é um período ali que os bombeiros trabalham bastante, né, os militares ali, corporação que sempre admirada, sempre quando sai pesquisa aqui, já há uns bons anos que saem pesquisas sobre as instituições brasileiras mais admiradas, os bombeiros estão lá no topo, não à toa, né, o pessoal mesmo ali trabalha demais, tem um trabalho muito bonito, muito heróico mesmo, né, e agora nesse período aqui no Cerrado de tempo seco, trabalham pra caramba. Eu gravei uma vez já com militares dos bombeiros. Gente, aquela roupa é um peso. É quase o meu peso só de roupa que eles usam nesse combate a incêndio. E ainda tem, né, aquele recipiente, né, de oxigênio que eles carregam atrás. É um peso danado. Então, vamos ali ter consciência com essas queimadas também que a gente faz nesses incêndios. Agora 11 horas e 30 minutos, hora de entrevista, vamos falar sobre saúde bucal. E aí trouxe alguns pontos aqui, como bruxismo, sensibilidade, desgaste dos dentes, né, que são problemas comuns, podem até estar relacionados a hábitos do dia a dia. E aí convidamos o dentista Thiago Lucena para explicar para a gente causas, sinais de alerta, tratamentos, conversar com a gente sobre esse assunto. Thiago, muito obrigado por conversar conosco aqui no Manhã Bandeirantes. Eu queria, Thiago, que a gente começasse explicando o que é o bruxismo, se isso tem idade, não tem idade, como aparece. Bom dia, se puder detalhar para a gente, vamos lá.
4: Muito bom dia, um prazer estar participando da Rádio Bandeirantes. Bom, o bruxismo é um hábito de apertar, encostar ou ranger os dentes. Ele pode acontecer tanto durante o dia ou durante a noite, quando o paciente está dormindo. E o problema é que muitas vezes as pessoas nem percebem que tem. Então, quando eles chegam aqui no consultório dizendo, eles não chegam dizendo que tem bruxismo. Eles dizem que acorda com uma dor na mandíbula, uma dor de cabeça, e, ou então eles começam a perceber que os dentes estão ficando desgastados.
0: E Thiago, o que é que causa o bruxismo? Isso é tensão? É genético? O que é que causa?
4: Então, o bruxismo, ele é uma condição multifatorial, ou seja, ele é causada por vários fatores. E é um ponto importante isso, que muita gente acha que o bruxismo é causado pelo estresse. Não. O bruxismo, o estresse, ele é um fator muito importante, mas a gente não pode simplificar apenas. Como eu disse, ele é multifatorial, ou seja, o estresse, a ansiedade, qualidade do sono, até mesmo o consumo de álcool, alguns fatores genéticos podem estar envolvidos. Por isso que o tratamento também precisa ter um olhar multidisciplinar e olhar o paciente como um todo.
0: E, Thiago, isso tem idade? Criança também tem bruxismo, por exemplo?
4: Tem, tem. Criança também pode ter bruxismo, não existe uma idade certa. É claro, isso é muito mais comum em adultos, principalmente depois da pandemia. A gente teve um boom desses casos, né? Não só do bruxismo, mas de toda DTM, que é a disfunção temporomandibular, que envolve toda a nossa articulação, que faz a gente abrir e fechar a boca.
0: E, Thiago, como é o tratamento?
4: Então, o tratamento, ele não existe uma receita única, né? Primeiro, a gente precisa identificar o que está acontecendo com o paciente. Em alguns casos, a gente trabalha com mudanças de hábitos, controle do apertamento durante o dia. Em outros, pode indicar também um dispositivo intraoral para proteger os dentes, mas pode envolver também outros profissionais, como fisioterapia, manejo do estresse. E quando existe uma suspeita, investigar o sono também. Né? Uma coisa que a gente precisa deixar bem claro é que a placa não necessariamente cura o bruxismo. Ela tem um papel importante na proteção desses dentes e no manejo de determinados grupos de pacientes de acordo com a indicação.
0: O bruxismo, ele pode causar o desgaste dos dentes, então, Thiago?
4: Pode sim. Um certo grau de desgaste pode acontecer ao longo da vida, mas esse desgaste excessivo, ele não deve ser simplesmente considerado uma coisa da idade, né? Quando o paciente está perdendo muita estrutura, de uma maneira mais acelerada, isso pode causar, pode ter diversas causas, mas isso daí já é um indicativo que precisa, o quanto antes, de uma avaliação odontológica.
0: Thiago, esse desgaste, ele é permanente ou tem alguma forma de fazer a recuperação dessa estrutura perdida?
4: Existe a possibilidade, sim. Principalmente nos casos que o desgaste já está bem mais avançado, inclusive é uma das formas de se tratar o bruxismo. Porque uma das consequências, quando você já tem um desgaste muito grande, é a sensibilidade. Então, uma das formas que a gente faz no tratamento é recuperar toda essa estrutura que já foi perdida.
0: E, Thiago, sensibilidade ali quando a gente vai comer algo quente ou algo gelado, isso também é um sinal de desgaste nos dentes ou não necessariamente? Como é?
4: Sim, a sensibilidade ela acontece principalmente quando a dentina, que é uma camada mais interna do dente, ela fica exposta. E aí essa exposição ela pode ocorrer por retração, por um desgaste, por N situações, mas quando essa dentina fica exposta, esses estímulos, como frio, calor, doce, pode provocar essa dor, mas geralmente ela é curta e uma dor mais aguda.
0: Thiago, pessoas que estão nesse processo de desgaste ali do dente, o que, que elas têm que evitar consumir?
4: Então, alguns tipos de alimentos, principalmente mais ácidos, mais cítricos. Isso daí vai depender muito da indicação do relato do paciente. E de acordo com esse relato do paciente, a gente vai indicar o que seria mais adequado. Por exemplo, quando o paciente ele tem pode ter uma sensibilidade maior em razão de uma escovação muito forte, por exemplo. Isso é uma indicação. Quando isso ocorre, a gente precisa fazer, por exemplo, uma instrução de higiene oral. Quando o paciente já tem um desgaste mais excessivo, como foi mencionado, a gente, uma das principais situações que vai resolver a situação dele é recompor, reestruturar aquela estrutura dental que foi destruída.
0: Tiago, muitos cremes dentais, eles prometem clareamento e também até ali um alívio na sensibilidade. Isso acontece mesmo ou é meio pilantragem desse pessoal querendo faturar um dinheiro?
4: Então, isso é um assunto que a gente conversa bastante aqui no consultório. Isso não é indicado. Na verdade, o clareamento dental, nesse formato, ele é como se fosse uma lixa, né? Uma estrutura extremamente abrasiva que é como se estivesse desgastando realmente o dente. Só que o paciente não tem controle da quantidade e isso daí acaba gerando outros efeitos a longo prazo que por muitas vezes são irreversíveis.
0: É, doutor, para finalizar, quais sinais nos dentes ou na boca indicam que está na hora de procurar um dentista?
4: Então, falando propriamente dito do bruxismo, que foi o assunto inicial, tem alguns sinais que são bastante comuns, como, por exemplo, você acordar com a mandíbula cansada, dolorida, uma dor de cabeça, principalmente pela parte da manhã, sensação de tensão na face, tem alguns pacientes até que relatam trismo, que é uma dificuldade de abertura de boca, sem falar, não estou conseguindo abrir tanta boca assim. Pequenas fraturas dentárias, dependendo do grau de intensidade que o paciente tenha, sim, isso pode acontecer de fraturar alguns dentes. A própria sensibilidade, então, no caso do bruxismo que ocorre só durante a noite, geralmente quem percebe primeiro é o parceiro ou alguém que dorme próximo.
0: Tá aí, então se você ouve ali relatos, né, daquele seu companheiro, companheira, fica aí a dica, a orientação do Dr. Tiago Lucena, né, sobre esse caso de bruxismo. Doutor, inclusive, tem um pessoal já te elogiando aqui no site, Cláudio Amaral, dizendo que o senhor é um grande profissional, um excelente bucomaxilo, né? Pessoal gostando da entrevista. Doutor, eu agradeço por conversar conosco aqui no Manhã Bandeirantes. Tenha uma excelente semana.
4: Eu que agradeço a oportunidade. Um bom dia.
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0: 11:39.
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0: 11 horas e 41 minutos, 147 escolas de ensino básico ficaram sem nota no índice de desenvolvimento da educação básica por não terem aplicado a prova. Isso representa 18,1% das 811 unidades de ensino público do Distrito Federal. A prova é obrigatória para escolas com pelo menos 10 anos de funcionamento que tenham turmas do nono ano do ensino fundamental ou do terceiro ano do ensino médio. O IDEB é o principal indicador da qualidade de educação no Brasil. O índice avalia o desempenho dos estudantes em português e matemática, além das taxas de aprovação apuradas pelo censo escolar. O índice é utilizado para entender as necessidades das escolas e dos centros de ensino e embasar políticas públicas. Segundo a Secretaria de Educação, a ausência do IDEB de uma unidade também não impede o acompanhamento pedagógico ou o planejamento educacional. A secretaria utiliza diferentes fontes de informação, como avaliações próprias, dados de fluxo e rendimento escolar e outros indicadores educacionais que permitem acompanhar a aprendizagem e orientar as estratégias pedagógicas da rede. Das unidades avaliadas, o Distrito Federal ficou abaixo da meta em quase todos os indicadores avaliados pelo IDEB e foi a única unidade da federação em que os números registrados foram piores. O Sindicato dos Professores publicou uma nota atribuindo a responsabilidade à falta de estrutura, à sobrecarga dos professores e à precarização das estruturas, como explica a presidente Márcia Gilda.
1: Pode nomear a questão da descontinuidade de uma política pública. Nós tínhamos seriação, depois foi a semestralidade, novo ensino médio, depois teve reformulação. No novo ensino médio, os professores e professoras, a equipe gestora não são ouvidos, não podem contribuir com a questão do currículo, enfim. E o desinvestimento, né, na educação, a remuneração que está bem abaixo, né, em média de outros estados no Distrito Federal, ou seja, a valorização da carreira magistério.
0: No resultado específico das escolas públicas, o DF ficou abaixo da meta e da média nacional em todas as categorias analisadas entre 2023 e 2025. Nos anos iniciais do ensino fundamental, a meta era 6,5, numa escala que vai até 10, e o DF atingiu 6. A média nacional foi de 6,1. Nos anos finais do ensino fundamental, a meta era de 5,3, o DF ficou com 4,7. No Brasil, o índice foi de 5. Já no ensino médio, considerando as escolas públicas e privadas, a meta era de 5,4, o DF registrou índice de 4,1, abaixo da média nacional de 4,5. O único índice que a capital federal atingiu foi a soma das notas das escolas públicas e privadas nos anos iniciais do ensino fundamental. Não falei sobre vagas de emprego, né? Tô que anuncio desde que começou o Manhã Bandeirantes, mas vamos lá. Hoje são 1.953 oportunidades disponíveis, salários que chegam até R$3.447. Para auxiliar de confeitaria, 30 oportunidades com local de trabalho não fixo, não é cobrado experiência, mas tem que pelo menos ter começado o ensino médio. Salário R$1.874. 15 oportunidades para consultor de vendas na Asa Norte, também não é cobrada experiência, mas tem que ter o ensino médio completo. Essa vaga paga R$ 1.621. Para eletricista, são 10 oportunidades em Samambaia Sul. Não precisa ter experiência, mas tem que ter completado o ensino fundamental. Salário, R$ 2.534. Se você se interessou por uma dessas oportunidades ou quer dar uma olhadinha em outras, só cadastrar seu currículo lá no aplicativo Carteira de Trabalho Digital ou ir a uma das 16 agências do trabalhador. Sempre em dia útil, viu gente? De segunda a sexta-feira, das 8 da manhã até às 17 horas. E uma boa notícia para você que tem direito ao abono salarial. Já está disponível o último lote, né? Desse dinheirinho extra que pode pintar aí na sua conta. É o último lote do abono de 2026. E quem vai trazer os detalhes para a gente? Vitória Carvalho, bom dia.
2: Bom dia, Vilela. Bom dia a todos. Os trabalhadores que nasceram em novembro e dezembro começam a receber o último lote do abono salarial deste ano. O benefício é para quem recebeu até R$ 2.766 por mês com carteira assinada em 2024. O valor a receber varia de R$ 136 a R$ 1.621, de acordo com a quantidade de meses trabalhados em 2024. Os trabalhadores da iniciativa privada recebem pela Caixa Econômica Federal, enquanto os servidores públicos recebem pelo Banco do Brasil. O dinheiro fica disponível para o saque até o dia 30 de dezembro. Para ter direito a esse benefício, é preciso estar inscrito no PIS ou no PASEP há pelo menos 5 anos, ter trabalhado com carteira assinada por pelo menos 30 dias em 2024 e ter recebido remuneração média mensal de R$ 2.766. Para consultar, a consulta deve ser feita pelo aplicativo da Carteira de Trabalho Digital, pelo portal gov.br ou pelo telefone 158, que é do Ministério do Trabalho e Emprego.
0: Coladinho lá no aplicativo do Carteira de Trabalho Digital, também você pode cadastrar o seu currículo, viu, gente? Também faça essa consulta para ver se não tem um pagodinho ali do último lote do abono salarial de 2026. Obrigado pelas informações, Vitória Carvalho. Quatro em cada 10 brasileiros com insônia tomam medicamentos para dormir quase todos os dias. E o mais preocupante, muitas vezes, sem orientação médica. A repórter da Band, Roberta Scherer, é quem tem os detalhes.
3: Dormir exige esforço. Essa é a vida da Stephanie de Lima, que é concierge de uma corretora de benefícios. Ela mantém uma rotina para ajudar o organismo a desligar. Guarda o celular, usa aromaterapia, mas mesmo assim precisa recorrer à medicação.
4: Começou com uma dose pequena de um remédio para saber se ia dar certo, se o meu organismo ia se adaptar, e depois a gente acabou aumentando essa dose. Hoje me ajuda bastante, mas ainda não diria que é 100%.
3: Pesquisadores brasileiros da USP e do Hospital das Clínicas mapearam o hábito de tomar medicamentos para dormir entre quem tem sintomas de insônia. O resultado? 4 a cada 10 relataram tomar remédios de 5 a 7 dias por semana. O estudo foi publicado numa revista científica internacional, a Sleep Science, e apontou que entre quem usa medicação, 40% não tem receita médica, embora isso seja obrigatório para vários desses medicamentos, como o mais mencionado no estudo, o Zolpidem. A neurologista especialista em medicina do sono, Rosa Hassan, explica.
5: Tomar medicação por conta própria ou tomar uma medicação que foi prescrita de uma forma errada, por exemplo, tomar uma dose maior ou por um tempo mais prolongado, o médico prescreveu por uma semana, você começa a tomar direto e assim vai, isso é prejudicial para a saúde da pessoa. Eles vão dando uma, a gente chama de tolerância. Você vai precisando cada vez de doses maiores para ter o mesmo efeito. E a pessoa começa a escalar a dose.
3: A doutora Sandra Dória, que é a médica do Instituto do Sono, alerta. Mesmo a melatonina, que suplementa o hormônio do sono e é vendida livremente, em excesso faz mal.
6: Os nossos órgãos internos, eles só sabem que é dia ou noite, não é pela luz, é pela presença ou pela ausência da melatonina circulante no corpo. Então, se você usa melatonina em doses elevadas, ela vai sobrar de manhã, ela vai causar uma ressaca matinal. E nem deve ser utilizado para induzir o sono de ninguém. É um agente que regula o nosso ritmo circadiano.
0: Brasil registra o menor número de casos de malária em quase 50 anos. Em 2025, o país apresentou uma redução de 30% nas mortes pela doença e de quase 31% nos casos graves em relação ao ano anterior. De acordo com o Ministério da Saúde, foram cerca de 118 mil casos registrados no território nacional. Aqui no Distrito Federal, apenas 29 casos foram registrados, de acordo com a Secretaria de Saúde. Os números representam a menor taxa desde 1978. A queda reflete o início da oferta da medicação tafenoquina no Sistema Único de Saúde, no SUS. É o que explica o ministro da Saúde, Alexandre Padilha.
7: O Brasil passa a ser o primeiro país do mundo a incorporar a tafenoquina, que é uma nova medicação, como medicação parte do tratamento dos casos de malária no nosso país. E tivemos o menor número de internações por malária, foram 39 pessoas internadas por malária em 2025. Os primeiros meses de 2026 continua mantendo essa redução, o que estabelece que nós vamos perseguir as metas do Programa Brasil Saudável e até 2030 ninguém morrer mais de malária no nosso país.
0: As primeiras doses foram aplicadas no território indígena Yanomami, em Roraima, que viveu uma crise humanitária com dezenas de mortes por malária em 2023. A malária é uma doença infecciosa causada por um parasita do gênero Plasmodium, que é transmitido para humanos pela picada de fêmeas infectadas. Os sintomas mais comuns incluem febre alta, calafrios, tremores intensos, suor excessivo e dor de cabeça. Atualmente, apesar de não existir vacina no Brasil, a doença já tem cura e o tratamento é eficaz, simples e seguro.
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0: 11:52.
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0: Hora certa para você, 11h54.
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0: Polícia Civil procura bandidos que invadiram uma casa e fizeram limpa no Guarás. Informações com o Vitor Gomes.
11: Oi, Vilela, bom dia para você e a todos que nos acompanham. A polícia procura por criminosos que invadiram uma casa nesta segunda-feira. Por volta das 4 horas da tarde, criminosos entraram em uma residência na QE28 do Guará 2 e furtaram dois aparelhos de televisão, dois notebooks, relógios, brincos e outros itens de valor. No momento, não tinha ninguém em casa e isso fez com que os criminosos invadissem o local. As câmeras de segurança registraram o veículo dos bandidos, viu? Se trata de um Renault Clio vermelho. Um Renault Clio vermelho é o carro que esses bandidos estavam. O caso foi registrado na 4ª Delegacia de Polícia, a delegacia responsável ali pelo Guará, e a polícia está em busca desses criminosos, inclusive se eles foram ali responsáveis por outros assaltos e furtos cometidos na região. Volto contigo.
0: Aí, obrigado pelas informações, Vitor Gomes.

0: E hoje tem decisão para Fluminense e São Paulo em busca de vaga nas quartas de final da Sul-Americana. Quem vai trazer os detalhes, ele, meu amigo que sabe tudo, Pedro Cohen. Uma excelente terça-feira, meu amigo.
1: Oi, Vilela. Bom dia para você, para todo mundo que nos acompanha aqui no Manhã Bandeirantes. Vamos falar de esporte. Tem muita coisa para a gente falar. Notícia boa para o torcedor do Corinthians. Finalmente parece que a novela Memphis Depay terá um desfecho e agora com um fim positivo, né? Diferente do que a gente viu na semana passada, quando o Timão divulgou uma nota oficial dizendo que não renovaria com um atacante holandês por questões financeiras, a pressão da torcida, a pressão interna, até mesmo de patrocinadores, pesou na diretoria do Corinthians, que voltou atrás, voltou a negociar com o atacante e parece que de vez, agora sim, vai fechar um contrato de mais 2 anos. Sim, redução salarial para Memphis Depay e um salário que será pago integralmente pelo Corinthians, pelo menos neste primeiro momento. Não é isso, presidente Osmar Stabile?
2: O Corinthians vai bancar o salário do Memphis, é o Corinthians que vai bancar. Nós pretendemos encontrar parceiros nesse meio do caminho aí, nós temos 2 anos pela frente, não eu como presidente, eu levo agora até o final do ano, evidentemente que é o que eu tenho para oferecer. Para oferecer agora, e eu não sei quem vem depois, não sei se sou eu, se vem alguém aí pela frente.
1: Tá aí o presidente do Corinthians, Osmar Stabile, então confirmando que de fato o Corinthians vai atrás de parceiros comerciais agora, mas neste primeiro momento o Timão paga o salário de forma integral. Corinthians que volta aos gramados na próxima quinta-feira contra o Rosário Central, oitavas de final da Copa Libertadores da América, e quer ter o atacante, já quer ter Memphis Depay por pelo menos alguns minutos dentro de campo na quinta. Só que antes disso, hoje, por exemplo, tem outros times brasileiros que entram em campo, tanto pela Copa Sul-Americana como pela Copa Libertadores. É a vez do Fluminense, por exemplo, às 7 horas da noite, na Argentina, contra o Independiente Rivadavia, jogar a vida na competição contra os argentinos. Até porque vai a Mendoza, empatou em 0-0 na semana passada no Maracanã e precisa de uma vitória simples, é verdade, mas precisa ganhar para avançar à próxima fase da competição. Em caso de empate, pênaltis direto. Mesma coisa acontece com o São Paulo, que decide em casa, aqui no Morumbi, contra a equipe do Bolívar, empatou em La Paz na altitude na semana passada pelo placar de 1-1, hoje uma vitória simples em casa basta, não só a classificação às quartas de final da Copa Sul-Americana, mas até para que o torcedor tricolor dê aquela respirada, né, Vilela, porque a situação não é das mais fáceis. Amanhã tem mais jogo, né, a vez do Palmeiras entrar em campo contra a equipe do Cerro Porteño, vai ao Paraguai, tem Flamengo e Cruzeiro também, jogo que terminou empatado na semana passada, 1-1 no Mineirão, e aí na quinta-feira, além do Corinthians, que já adiantei aqui, a equipe do Santos entra em campo no Equador contra o Macará. Venceu na semana passada pelo placar de 2-1. É claro que ainda tem Vasco da Gama, tem Atlético Mineiro e Bragantino, por exemplo, o Botafogo também, que tem uma missão quase que impossível, né, que virá um 6-1 da quinta-feira também. Antes de eu te devolver aí, Vilela, fim da rodada do Campeonato Brasileiro, viu? Ontem o Internacional empatou em casa com o Remo. 1-1, consegue sair da zona do rebaixamento, mas fica coladinho no Mirassol, que neste momento é o 17º colocado com 23 pontos. Mesma pontuação do 18º Remo, um pontinho a mais que o Vasco, que é o vice-lanterna na 19ª posição. E aí, já lanterna com 11 pontos, Chapecoense, 20ª colocada. O Inter é o 16º, com 24 nesse momento. Um resultado que não dá pra chamar de bom, mas que pelo menos tira o Inter da zona da degola por enquanto. Vilela, um abraço.
0: 11h59, ainda dá tempo de uma rabetinha aqui de notícia. Olha só, a ginástica rítmica do Brasil, que fez história ao conquistar 2 medalhas de ouro inéditas no Campeonato Mundial da Modalidade em Frankfurt, na Alemanha. O primeiro título veio na prova com 5 bolas. As brasileiras fizeram uma apresentação sem erros e receberam nota 29.450, superando a China, prata, e a Bulgária, bronze. Foi a primeira vez que um país das Américas conquistou o ouro nessa prova em um mundial. Horas depois, o Brasil voltou ao tablado, conquistou mais um ouro na série mista, com 3 arcos e 2 massas. Novamente, as brasileiras tiraram 29.450 e ficaram à frente da Espanha e da Bulgária. As duas medalhas marcam um momento inédito para a ginástica rítmica brasileira no cenário mundial. Meio-dia, gente, deixa eu ir embora, amanhã eu tô de volta. Tchau!
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6: Nunca me abandono. Muito bom entender também onde cada um de nós busca chegar. Onde cada um de nós, dentro das suas possibilidades, tem condição de avançar. Em alguns momentos tem a necessidade de parar. Em outros momentos tem a disposição de entender que nada como dar dois passitos atrás para depois dar dois passos ou 2.000 passos à frente. Acho que passa muito por aí toda essa trajetória da nossa vida, da nossa existência, da nossa busca por aquilo que fundamentalmente vai nos fazer mais felizes. E é interessante porque a pauta às vezes não é a felicidade, a pauta às vezes é a ideia do concreto, a ideia do financeiro, a ideia da evolução profissional atrelada à evolução financeira. E às vezes, e em muitos casos até eu diria, essa evolução ela não está ladeada, ela não está atrelada à felicidade. Eu gosto muito da ideia de que a gente possa evoluir na questão da felicidade. Gosto muito da ideia também que a gente possa discutir relações e como é interessante a ideia da discussão de relações, porque o mais importante dentro de uma relação é que ela seja leal, verdadeira e parceria. Mas dentro dessa lealdade, dentro dessa verdade, dentro dessa parceria, existem também os dissabores, existem também as questões que são diferentes em relação a pontos de vista, em relação àquilo que pauta o nosso cotidiano, mas que, do outro ponto de vista, é uma pauta menos qualificada, uma pauta...
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6: Que é hipócrita e que é inexistente. Eu sei que você pode estar transitando por qualquer parte, por qualquer lugar, não só em São Paulo ou em qualquer ponto desse planeta. E o rádio não tem mais fronteiras e é por isso que sem fronteiras a gente chega mais longe. Mas da mesma maneira que a gente chega mais longe, a gente consegue estar mais próximo de você através destas ondas. E através destas ondas a gente consegue passar um pouco daquilo que nos move, consegue passar um pouco daquilo que nos incomoda, consegue passar um pouco daquilo que a gente tenta fazer para poder ser uma pessoa melhor hoje do que fomos ontem e uma pessoa amanhã melhor do que fomos hoje. Essa é a minha ideia de vida. Agora, nem sempre vamos conseguir? Óbvio que não. E dentro do futebol, onde você tem a fogueira das vaidades, a conquista que é determinante e essa é a única missão que une a todo o grupo, que é a ideia da vitória, que é a ideia da conquista, porque mesmo dentro de um mesmo grupo, e eu não sei se você vive isso na sua empresa, eu não sei se você vive isso no seu trabalho, mas é fato, mesmo dentro do seu trabalho, é natural que se você tiver uma equipe de 15, 20 pessoas, de 50 vendedores, você vai ter boas relações com dois ou três, você vai ter relações razoáveis com mais 8 ou 9 e não vai ter relação nenhuma ou más relações com mais 8 ou 9. Por quê? Porque assim é a vida. Você é diferente, o outro é diferente de você e estas diferenças, elas ficam aparentes neste cotidiano. Agora, relações respeitosas. Não há como você não ter relação respeitosa. A relação, ela sempre vai evoluir a partir do momento em que haja fundamentalmente o respeito. Mas como é que esse respeito, ele é processado? Ele é processado nas duas vias, ou seja, ele vai e ele volta. É fundamental que tanto daqui para lá, quanto de lá para cá, exista o respeito. E dentro do futebol, eu não vou ser específico, mas como é que você acha que um jogador que tem avião, um jogador que tem helicóptero, como é que ele vai se relacionar com aquele menino que está recém saído da base, que até outro dia ele morava no canto, morava na comunidade, morava no morro e agora ele está convivendo com um jogador como Neymar, por exemplo, que vai sair do centro de treinamento Rei Pelé de helicóptero, que vai sair de helicóptero e que vai chegar no seu barco de 120 milhões de reais em Mangaratiba, que vai estar numa casa de 50 milhões de reais. Como é que é essa convivência? Como é que a gente processa tudo isso na cabeça desse menino que só tem 17 anos, que só tem 18 anos? Por isso, a arte da convivência, ela é determinante para que a gente possa evoluir. Vamos evoluir na questão individual, mas fundamentalmente, quanto melhor for esta convivência, quanto melhor for este comando, quanto melhor qualidade o gestor tiver para fazer com que estas arestas elas sejam aparadas, mais firmemente os resultados irão aparecer. É uma tarefa tranquila? Claro que não é. Mas é tranquilo ser campeão brasileiro? Óbvio que não. É tranquilo ser campeão da Copa Libertadores? Claro que não. E a Copa do Brasil, que é um mata-mata incrível, que movimenta 8 milhões e 500 mil quilômetros quadrados de uma nação que é gigantesca como é a nação brasileira. É fácil ser campeão da Copa do Brasil? Também não. Por isso, todas estas movimentações, elas são muito interessantes para que a gente possa praticar a arte da convivência. Ótimo que você esteja por aqui, né? E é por aqui, na sua Rede Bandeirantes, às 12 horas e mais 10 minutos, que a partir de agora vamos girar os nossos repórteres para que você tenha a melhor informação esportiva.
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6: Vamos nós, a partir de agora, com as informações do Corinthians. Corinthians que traz Memphis Depay antes tarde do que nunca. 12 horas e mais 10 minutos com 30 segundinhos. Alô, Luiz Fabiani, seja bem-vindo ao vivo do CT Joaquim Grava. Boa tarde, Fabiani.
15: Oi, Elia, grande tarde a você e a todos que acompanham nossa área. Prazer enorme estar aqui contigo ao vivo, diretamente do CT, como você antecipou atrás de mim. A estrutura de treinamento do Corinthians acabou há pouco a atividade e sim, Memphis Depay marcou presença por aqui. Ele não treinou com os demais companheiros, ele ficou na parte interna do CT, realizando alguns trabalhos físicos, e aí sim, amanhã haverá uma definição da comissão técnica a respeito da presença dele ou não no duelo contra o Rosário Central na quinta-feira pela Copa Libertadores da América. Jogo de ida 0-0, basta uma vitória simples para se assegurar na próxima fase. A volta do Memphis Depay foi sacramentada em reunião realizada na noite de ontem pelo CORE, o Conselho de Orientação do Corinthians. Eles deram um parecer positivo e esse parecer foi acatado pelo presidente Osmar Stable, que ainda tratou de uma redução nos números antes abordados pelo Memphis Depay em mais ou menos 15 milhões de reais, considerando valores que iriam para a moradia do atleta e também uma verba para ações de marketing. O clube celebra muito o acordo, a postura do presidente em ter conseguido abaixar números de maneira significativa e afirma com convicção que esse contrato, ao contrário do anterior, será honrado sem maiores problemas. Elia.
6: Corinthians. Maravilha, o contrato vai ser honrado. O nosso Luiz Fabiani fala ao vivo do CT Joaquim Grava, onde existe essa expectativa. Só para contextualizar e finalizar nessa parte aí, ô Fabiani, a reunião ontem foi importante entre o presidente, entre esses 16 membros que decidiram pela renovação do contrato do Memphis. Zero de estresse? Como é que foi a história, Fabiani?
15: Zero de estresse, tratando-se de Corinthians, nunca é, né, Elia? Então, sim, dentro da reunião, alguns bate-bocas por ali, e é importante destacar o quão apertada foi essa votação, viu, Elia? Dos 16 membros que compõem o CORE, 13 marcaram presença na votação. Ficou 6-6 até o último voto, que é do presidente do CORE, que é o voto de Minerva. Foi do Miguel Marques, o doutor Miguel Marques, que sacramentou a vitória por 7-6 daqueles interessados pela renovação contratual do atleta. Então não foi zero estresse, algumas divergências foram apresentadas no decorrer da reunião, mas foram superadas na conversa. O presidente Osmar Stable também se declarou favorável à renovação no decorrer da reunião e claro que isso condicionou alguns dos votos. Vale destacar também que a última proposta apresentada pelo staff do Memphis ao Corinthians ocorreu poucas horas antes da reunião. Então o próprio presidente não tinha convicção dos números que seriam apresentados, mas no final das contas deu tudo certo, 100% de aprovação por parte da diretoria e o CORE dividido, mas com parecer positivo.
6: Maravilha! São as informações ao vivo para você do CT Joaquim Grava com o nosso glorioso Luiz Fabiani. Informações do Palmeiras. Salve, Bruno Migliozzi, seja bem-vindo. Boa tarde.
16: Fala, Elia, tudo bem? Boa tarde. Abraço para você, pro amigo ligado aqui na Bandeirantes durante o Nossa Área, chegando com informações do Palmeiras, que amanhã tem decisão na Copa Libertadores. O Verdão encara o Cerro Porteño no Paraguai com o retorno importante, viu, Elia? Kelvin, lateral direito, está recuperado de lesão na coxa e fica à disposição do técnico Abel Ferreira. O Kelvin não vinha jogando por conta dessa lesão e com isso o Giai ganhou espaço. Também ganhou espaço o esquema de três zagueiros, que pode ser outra possibilidade do Palmeiras para esse duelo importante, já que o Barbosa, que foi preservado do duelo contra o Fluminense, também está recuperado daquele trauma no pé e fica normalmente à disposição do Abel. A tendência é que o Abel monte um esquema assim com os três defensores. E outra questão, viu, Elia? No meio de campo, Andreas Pereira expulso. O Abel tem duas possibilidades ainda não definidas. Emiliano Martinez e Lucas Evangelista são os dois jogadores que podem ocupar essa vaga deixada pelo camisa 8 do Verdão. Muitas possibilidades, algumas escolhas para serem feitas e o Palmeiras tentando encontrar o time ideal para esse duelo contra o Cerro. Tem também o desfalque, viu? O Sosa, atacante, teve realmente uma lesão na coxa, foi diagnosticado e com isso não fica à disposição do Palmeiras para o duelo dessa quarta-feira decisivo, jogo de volta nas oitavas de final da Copa Libertadores. Elia!
6: Palmeiras! Pois é, esse é um momento de muita expectativa em relação à Sociedade Esportiva Palmeiras. Sim, lidera o Campeonato Brasileiro, tem 3 pontos de vantagem sobre o Flamengo, que tem um jogo a menos. está bem na Copa do Brasil e tem tudo para poder avançar também na Copa Libertadores da América, mas o adversário é o Cerro Porteño. 3 jogos nesta temporada e nenhuma vitória do Palmeiras, mas eu tenho convicção que esta vitória acontece neste meio de semana. Por quê? Porque o Palmeiras é melhor, porque o Abel Ferreira lida bem com esse momento adverso e o caminho vai ter que ser encontrado para uma vitória dolorida, mas determinante para esse time que tem 2 bilhões de reais de orçamento por ano. Esse é o Palmeiras. Lá vem o São Paulo. Alô, PDV, seja bem-vindo, um abraço.
17: Boa tarde, Elinho, um abraço para você, para o amigo ligado aqui no Nossa Área. Hoje o São Paulo tenta a classificação para as quartas de final da Sul-Americana. Precisa de uma vitória simples no tempo normal para se classificar contra o Bolívar. Mais de 30 mil ingressos vendidos de forma antecipada. O tricolor que não vence desde maio, justamente na Sul-Americana contra o Boston River, agora no segundo jogo consecutivo em casa. Um provável São Paulo de Rafael, Lucas Ramon, Arboleda, Domingos Duarte, quem sabe Iago voltando na vaga de Wendel, Pablo Maia, Newton e Marcos Antônio com Bobadilha ainda como dúvida, Arthur retornando na vaga de Vitor Sá, Luciano e Caleri no ataque tricolor. Outra informação importante a respeito do acordo que o São Paulo fechou aí com a Ticketmaster para gerir os ingressos do tricolor paulista no lugar da Total Acesso. São Paulo receberá um adiantamento de 110 milhões de reais, será um empréstimo que o tricolor pagará nos próximos anos com juros aí, uma taxa de 1,99%. A Ticketmaster também vai gerir o camarote 29A por 5 anos, vai pagar 30 milhões por isso e fazer a gestão do Morumbi de ingressos em dias de jogos. Já faz em dias de shows, num acordo já com a Live Nation.
18: São Paulo!
6: 12 horas e mais 17 minutos, que maravilha que a gente possa estar juntos! Ah, olha, ele joga muita bola, hein? Ele joga muita bola. Ele articula como ninguém esse meio campo do time do São Paulo. Acho estranho até que ele não tenha mais qualidade na finalização. Gostaria que o Marcos Antônio pisasse um pouquinho mais na área, porque ele tem tanta qualidade. Ele é tão diferente que um jogador como esse, que toma as melhores decisões, que faz as melhores escolhas, esse cara mais próximo da área vai dar muito mais alegria ao time do São Paulo. Alô, Marcos Antônio, é você.
19: Estamos preparados para esse jogo de amanhã e vamos em busca da classificação jogando em casa junto com o nosso torcedor. Olha, é um jogo importante, né? Então nós temos que estar ali bem focado e sempre em busca de poder vencer para a classificação mais importante para nós. É sempre importante ter o nosso torcedor ali, sabemos da força que o torcedor tem no Morumbi em um jogo de decisão como esse. E amanhã é um jogo muito importante para nós e vamos jogar junto com o nosso torcedor e vamos em busca dessa vitória para a gente poder seguir adiante na competição.
6: Pois é, estas são as informações do São Paulo para você, um time que não vence há 9 partidas. É estranho porque quando você faz por merecer, quando o seu time ele chega até esse último terço do campo, que é essa linguagem aí moderna do futebol, mas quando ele chega na zona do agrião, como diria Neném Prancha, você chega e é difícil chegar, você consegue chegar com qualidade para poder finalizar, você tem que ter mais qualidade para fazer bem, para fazer melhor do que o São Paulo está fazendo, esse tipo de finalização. Eu, sinceramente, não consigo enxergar o porquê da falta de efetividade desse time são paulino. E não adianta ficar reclamando, não adianta o Luciano reclama de um lado, o Dorival reclama do outro, o Caleri reclama de outro. Por quê? Porque quando o resultado sai pela porta, o amor sai pela janela. Mas cabe aos protagonistas encontrarem soluções. Lá vem o Santos pra você! É ou não é, Everton Ramos? E aos protagonistas encontrarem soluções. Lá vem o Santos pra você. É ou não é, Everton Ramos? Boa tarde.

0: Bom, o Santos viu uma negociação travar, que envolve a troca do Adonis Frias com o lateral direito uruguaio Martirena, do Racing. Isso porque o Atlas surgiu disposto a contratar de forma definitiva o zagueiro argentino. Adonis Frias trabalhou com o Hernán Crespo no Defensa e Justiça, e o Hernán Crespo é o atual técnico do Atlas, quer contar com o jogador para a temporada. O Santos quer ali negociá-lo em torno de 4 milhões de dólares, que foi o valor que o Santos investiu no ano passado, ou seja, não quer ter nenhum prejuízo, quer recuperar o valor que foi investido. E o Atlas aparentemente se demonstra ali favorável a esse valor, a essa proposta. Com isso, a gente tem esse desfecho mais próximo com a equipe do Atlas na contratação em definitivo do que aquela troca que nós vínhamos trazendo desde a semana passada com o lateral direito uruguaio, o Martirena.
1: Santos!
2: 12:21. Quem pede passagem agora é o técnico do Bragantino. Mudança de regras, momentos diferentes, ainda com menos resultado do que aquilo que todo mundo do Red Bull Bragantino imaginava que poderia acontecer. Mas Wagner Mancini é do ramo.
3: E sobre as regras, eu vi hoje um jogo mais jogado, né? Duas equipes que gostam de jogar, duas equipes que não fazem o antijogo. Hoje, com as novas regras, os 5 segundos para lateral, para tiro de meta, para saída de jogador, 10 segundos e tudo mais, eu vi com bons olhos. Mas o que mais me chamou a atenção e o que mais me deixa feliz é não ver aquele bolo de jogadores em cima do árbitro. Porque isso já passou da hora, né, dos nossos atletas entenderem que o árbitro tem que apitar. Ele vai ser julgado depois se ele fez um bom jogo ou não. Mas incomodava aquele bolinho em cima toda hora, e também a cera, o time que fazia o gol, o goleiro caía, o jogador demorava a sair de campo. Felizmente, e eu espero que por bem do futebol, que a gente veja só melhora daqui para frente.
2: São essas melhoras que eu espero que realmente façam parte do cotidiano de um futebol que tinha 50 minutos de aproveitamento e hoje essa tendência é ultrapassar 60 minutos de bola rolando. Esse é um caminho que não tem volta. 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
5: Lá vamos nós! A partir de agora estamos unindo a maior e melhor rede de rádios do Brasil. Essa é a sua rede Bandeirantes, unida nesta terça-feira, dia 18, para que você continue a ter a melhor informação esportiva. Terça-feira de Copa Libertadores da América para o Fluminense. Sim, enfrenta um time qualificado, Independiente Rivadavia, que tem qualidade, que já colocou problema para o Fluminense na partida de ida, só que agora é a volta. Uma volta de um Fluminense sem Luiz Ubeldia, mas com Marcão, que fez uma ótima partida no último final de semana pelo Campeonato Brasileiro. Será que esse tipo de momento ele se repete agora na Copa Libertadores da América? Interrogação. Hoje é uma terça-feira também para o São Paulo Futebol Clube, para o Morumbi ficar mais do que arrepiado, para o Morumbi ficar escaldado em relação àquilo que pode vir a acontecer nesta partida contra o Bolívar, que tem como grande artífice a altitude de La Paz. Só que hoje o jogo é aqui em São Paulo. A equipe São Paulina tem obrigação de vencer. Gostem ou não, obrigação é uma palavra complicada, às vezes dura demais, mas neste momento é a mais apropriada. Alô, Dorival Júnior, é você.
6: São Paulo. Boas atuações e melhores resultados. Inclusive, fazendo de tudo para que possamos ainda brigar por um título que é uma possibilidade real que nós ainda temos. Vai depender naturalmente de não repetirmos aquilo que nós temos feito em alguns momentos e que possamos consolidar um pouco mais esses resultados que têm acontecido. Uma equipe que joga da maneira como nós temos jogado, na maioria das partidas, mas muito em razão de primeiros tempos e boa parte do segundo, não é uma equipe que deixa de estar treinada. É uma equipe que tem controle do jogo. É uma equipe que sabe o que quer, é uma equipe que se posiciona muito bem. Nós temos tomado gols praticamente em todas as partidas, mas na maioria deles, mais uma vez, eu pontuo que a bola parada tem feito uma diferença muito grande e nos tirado a possibilidade aí de resultados. O que eu vejo é que nós aproveitamos muito bem esse período, muito bem. Ainda que os resultados, que seriam aquilo que marcaria muito mais o trabalho de todos, não tenho aparecido isso, eu reconheço e dou a minha mão à palmatória. Eu sou responsável por isso, mas sou muito sincero, a equipe está buscando, a equipe está trabalhando, a equipe botando a bola no chão, a equipe inicia a maioria dos resultados, a sustentação é que tem nos pesado muito.
5: Pois é, o fato, o São Paulo tem chegado, o São Paulo tem evoluído, mas não é eficiente. Na nossa vida, a falta de eficiência custa muito caro. O time do Palmeiras também tem que ser mais eficiente. Tem partida fundamental amanhã pela Copa Libertadores da América, joga no Paraguai contra o Cerro Porteño e o técnico Abel Ferreira parece um pouco mais nervoso do que o normal. É por aí, Abel?
7: Concordo contigo. É uma pergunta direta.
8: Anos, dá para fazer melhor.
7: Os últimos dois anos?
8: Sim.
7: Você contou os títulos dos últimos dois anos?
8: De 2024 para cá?
7: Sim, nos últimos
8: 24,
7: dois anos.
8: 25, 26?
7: Ficamos em segundo no campeonato, certo?
8: É, títulos.
7: Ganhámos o Paulistão, certo? Fomos à final da Libertadores, certo? O que é que você quer? Quer que o Palmeiras ganhe sempre todos os anos? Basta olhar para a história. Olhe para a história do Palmeiras.
8: Mas o último título importante foi 23. 24,
7: o que, que você quer dizer com isso? Eu não estou entendendo.
8: Não, que o trabalho não poderia ser melhor.
7: Pode ser, claro que sim. Eu estou aqui a assumir. Trabalho. Eu estou aqui a assumir que nós temos que fazer mais e melhor. É isso que nós vamos fazer. Se você quiser fazer um artigo de opinião, amanhã faz um artigo de opinião. Isso é, você não está a fazer uma pergunta. Você está
8: a dar
7: uma
8: opinião. Sobre
7: claro, estou a ser muito sincero contigo. E vamos acabar aqui. Sim, temos que fazer todos muito melhor. O treinador e os jogadores.
5: É incômoda essa situação, principalmente quando você lidera um campeonato tão duro quanto o brasileiro, principalmente quando você segue na Copa Libertadores, ao contrário do Flamengo, o Palmeiras segue também na Copa do Brasil, mas é fato, a cobrança é inerente à sua capacidade, é inerente à estrutura que a equipe entrega para você, é inerente ao salário que o seu empregador paga todos os meses e, no caso do Palmeiras, rigorosamente em dia. É inerente ao fato de que você tem o maior salário de treinadores na América do Sul, um dos 20 maiores salários do mundo. Faz parte ser cobrado, goste o Abel ou não. 12 horas e mais 36 minutos, vamos voltar a ligar aqui a zona sul da cidade de São Paulo, ao extremo leste, vamos ao CT Joaquim Grava. Alô, Luiz Fabiani, seja bem-vindo de volta. Mais notícias deste Corinthians que traz de volta Memphis Depay, Fabiani.
0: A volta dos que não foram, Elian. Mais uma vez, boa tarde a você. Agora, boa tarde a todo o Brasil acompanhando nossa área aqui na Bandeirantes. Fim de treino aqui no CT Dr. Joaquim Grava. Os jogadores já estão deixando o centro de treinamento do clube. Vamos especificar como foi o dia do Memphis. Ele chegou aqui por volta das 9 horas da manhã, realizou um trabalho individualizado em um campo anexo aos que estavam os jogadores. Portanto, o Memphis trabalhou sozinho, com a equipe de fisioterapia, batendo pouco na bola, e amanhã ele deve treinar de fato com os companheiros, e aí sim o Fernando Diniz vai bater o martelo quanto à presença dele ou não no duelo contra o Rosário. Informação que é trabalhada nos bastidores aqui, ele é esperado para jogar de 30 a 45 minutos na partida de quinta-feira, caso seja regularizado a tempo. O Corinthians ainda precisa inscrevê-lo no BID, o Boletim Informativo Diário da CBF. Então essa é a realidade de Memphis Depay, expectativa de que amanhã possa haver um treino aberto aqui mesmo no CT, e aí teremos as imagens do Memphis em campo, que por enquanto seguem exclusivas e restritas ao Corinthians.
5: Agora, Fabiani, me parece muito clara a ideia de que o Memphis, aos pouquinhos, ele foi abrindo, aos pouquinhos ele foi sendo menos rigoroso, até por falta de opção, ou porque verdadeiramente a vida que o Memphis Depay tem em São Paulo, muito dificilmente ele vai encontrar em qualquer outro lugar do planeta. Ele tem a liberdade que gostaria, tem um esquema de segurança que dá a ele uma tranquilidade natural para poder viver em São Paulo, e esta é uma possibilidade única, ou pouquíssimos têm o privilégio que o Depay tem. E além do que, todo mundo sabe que a noite São Paulina é muito favorável aos bons gostos do nosso glorioso Memphis Depay. Resumo da ópera, ele não tinha muito para onde correr não, Fabiani.
0: Olha, Elia, a última cartada que ele deu no Corinthians foi no sentido de que, se não fechar nessa reunião do Core, eu volto para a Holanda e vou tentar buscar alguma coisa no futebol europeu. Ele teve algumas procuras do futebol mexicano, do Tigres, inclusive uma proposta maior do que a que ele receberia e receberá no Corinthians, e teve uma procura do Olympique de Marseille da França, que acabou não avançando já nos números finais. O que eu ouvi nos bastidores dessa negociação, o Corinthians elogiou muito a postura do jogador em conceder em alguns números e criticou levemente a forma como o staff do Memphis conduziu as negociações. Tanto é que essas conversas só chegaram a um denominador comum em um encontro presencial do Osmar Stable com o Memphis Depay na noite da última quarta-feira, quando o próprio jogador escolheu os números que seriam incluídos nesse contrato, Elia. Então, o Corinthians celebra bastante porque entende que é um contrato muito coerente à realidade do clube, e o Memphis também, ele inclusive abriu uma série de empresas aqui em São Paulo, em sua vida particular, relacionadas à música, a equipamentos de ginástica. Então o Memphis está muito bem adaptado à vida aqui em São Paulo, ele se vê como alguém com potencial empresarial muito grande, então futuramente empreender aqui no Brasil. Ele sempre falou muito em propósito, ele entende que o propósito dele está no Brasil, e o Corinthians, é claro, desde que atendendo à situação financeira do clube, as condições que o clube tem a oferecer, vê com muito bons olhos a permanência do Memphis, que também é celebrada e demais, porque comanda o dia a dia aqui nesse espaço. Fernando Diniz e Marcelo Paz, que sempre quiseram a manutenção do Memphis no elenco.
5: Tá falado então, este foi Luiz Fabiani ao vivo do CT Joaquim Grava para você. Muito obrigado. Lá vem o Paulo Pezzolano. Ontem o Internacional joga com o Remo, vai vencendo, perde um monte de oportunidades e no finalzinho é castigado pelo gol de empate do Remo. Tem dia que o urubu de baixo acerta o de cima. Alô, Pezzolano, o que aconteceu?
9: Não sei se perdido, mas ficou surpreso todo o que você falou. ¿Por qué? Porque es inacreditable lo que acontece. Inacreditable. Oye, lo que aconteció, inacreditable. Entonces usted me fala, fica perdido, ¿no? Fico sorpreso. ¿Qué está aconteciendo? ¿Por qué acontece esto? ¿Por qué se van los juegos así? Nunca había acontecido en mi vida. Cuando usted pierde, peor. El rival es mejor. Capaz que usted es mejor en un juego y pierde. Acontece. Dos juegos, acontece. Mas tanto juego. Inacreditable. Entonces, hay que seguir trabalhando e intentando melhorar. E o que falamos, ganhar.
5: É muito dolorida essa situação, porque tem coisas que sim, só o futebol apresenta. E tem atitudes, ou em alguns casos, a falta de atitude, ela às vezes custa muito caro. Você observa a situação do Internacional, que é protagonista, que está com tudo para vencer, que perde muitas oportunidades, que vinha vencendo até os 47 do segundo tempo, aí toma o gol de empate. Eu não estou tirando o mérito do Remo, que nunca desistiu, e o Remo é muito bem treinado pelo técnico Léo Condé. Então veja o que é ser treinador competente e como treinador competente rapidamente pode mudar a trajetória de uma equipe. Não me venha com essa história de que você precisa de 6 meses, que você precisa de 1 ano para adaptação. Esqueça, o treinador competente, com 30, 40 dias, ele muda, ele mostra, ele tira daquele jogador a melhor característica que aquele jogador tem, ele reencontra modelos novos, ele adapta aquilo que está acontecendo no time para algo melhor que possa vir a acontecer. Esse é o treinador qualificado, moderno e capacitado. Olha, a bem da verdade, eu acabei de ouvir o desabafo aí do Pezzolano. Eu queria ouvir também, não o desabafo, eu queria entender o que acontece com o time do Bahia. O Bahia joga com a Chapecoense, empata em 3-3. Como é que o time do Bahia, com os investimentos que tem o Bahia, com o Rogério Ceni ganhando R$1.600.000 por mês, como é que o time do Bahia toma 3 gols do lanterna do campeonato, uma lanterna disparado, já rebaixado do Campeonato Brasileiro, e esse é o caso da Chapecoense? Eu queria entender o que acontece. Tem investimento do Grupo City e as coisas não evoluem nesse time comandado pelo Rogério Ceni. E a culpa, sim, tem que ser creditada ao treinador. Eu sei que o futebol é um esporte coletivo, eu sei que você tem que compartilhar dívidas e culpas, eu sei que você tem que cobrar jogadores, mas é fato, tem um gestor nessa história. E aí, Rogério, o que acontece?
10: É que você não tem que ter poder de indignação, você tem que ter poder de fazer as coisas dentro do campo. Depois do jogo passado, você pode ficar puto, nervoso, chateado, cada um tem uma reação e é normal. Mas nós temos que ter a atitude dentro do campo. Depois que passa o jogo, acho que cada um tem um comportamento, quem joga, quem tem, sofre mais, outros são, né, mais, um pouco mais alienados do que é do todo, né, vamos dizer assim. Mas aí é um comportamento individual, porque a gente tem que ter a atitude dentro do campo.
5: Pois é, mas precisa ter atitude dentro do campo, e eu concordo que precisa, mas você precisa ter gestão. E o Rogério Ceni se mostra um treinador muito pior do que foi como jogador. O jogador mito, o histórico Rogério Ceni, ele não existe mais. Ele está ali no Museu do São Paulo, ele conquistou muito pelo São Paulo e por ele também, porque foi beneficiado e foi bem pago por tudo aquilo que fez como jogador de futebol. Mas o Rogério Ceni, treinador, na minha opinião, deixa muito a desejar. E ele está numa equipe que é muito especial. O Bahia, além da torcida, além de você viver na lindíssima Salvador, ainda você tem o apoio financeiro do Grupo City. E se não fosse o apoio financeiro do Grupo City, e se não fosse a ideia do City de manter treinadores, mesmo no momento mais adverso, o Rogério já teria caído há muito tempo. Olha, no Santos, quem parece ressurgir das cinzas é o técnico Cuca, que agora vai poupar muitos jogadores contra o Macará. Alô, Cuca, é você.
11: É, não dá para te responder hoje, né? A gente sempre faz a reavaliação na representação deles e sempre pesa o que vale a pena, né? Então, a gente tem que pensar bem, mas independente do time que viaje e que vá para lá, você pode saber que nós vamos pôr a alma, o espírito, como a gente tem posto aí nos jogos, para sair classificado de lá, porque é muito importante, além do lado financeiro, é um título, né? E cada vez que você vai eliminando um adversário, você vai ficando mais próximo.
5: 12 horas e mais 46 minutos. Quanto mais você elimina adversários, mais próximo você fica do título. Vale lembrar você que esse é um ano importantíssimo para o Santos, onde, claro e óbvio, a coisa mais importante para o Santos é não ser rebaixado. Isso é o mais importante. Não adianta você, eu vou disputar o título da Sul-Americana e eu tenho condição de estar na Sul-Americana ou eu posso avançar na Copa do Brasil. Calma, não tem nada mais importante para o Santos do que manter-se na Série A do Campeonato Brasileiro. Essa é a grande missão do técnico Cuca, é por aí que a banda toca, é nesse sentido que ele tem que trabalhar e tem que buscar as suas melhores alternativas. Mas não se esqueça, o Cuca, ele é funcionário do Santos. E aí tem uma pressão gigantesca que vem da presidência, que vem do Marcelo Teixeira, que não sabe exatamente como é que vai tocar a banda do Santos, se vai se abrir um pouco mais ou um pouco menos para uma SAF, se essa SAF vai ser total, completa e restrita, ou se ela vai ser parcial, ou se não vai mexer absolutamente nada. Mas, de qualquer maneira, com eleição à vista, você precisa ter algo a apresentar. E um título da Sul-Americana cairia como uma luva, não só para o Cuca, para o Neymar, para o elenco, mas principalmente para a diretoria do Santos, que é capitaneada pelo Marcelo Teixeira. Então, como é que o Cuca vai agir em relação à Sul-Americana? Eu abro mão? Claro que não vai abrir, mas neste momento o time do Macará me soa ser muito mais tranquilo de ser ultrapassado do que a missão que o Santos tem no Campeonato Brasileiro. Mas é futebol. Cautela e caldo de galinha não fazem mal a ninguém. Ótimo que você esteja por aqui na Bandeirantes. E é por aqui na sua Rede Bandeirantes, às 12 horas e 48 minutos, que a partir de agora vamos girar muito mais o futebol para você. É ou não é, Pedro Coin? Seja bem-vindo. Boa tarde.
12: Alô, Elia! Boa tarde! Vamos girar!
13: Salve o Corinthians, o campeão dos campeões!
12: Notícia boa pro torcedor corintiano, Elia! Finalmente, Memphis Depay vai ficar por mais 2 anos na Zona Leste de São Paulo. Campeão da Copa do Brasil, do Campeonato Paulista, da Supercopa e artilheiraço. Ele fica, torcedor corintiano pode comemorar. E a expectativa é que ele já esteja em campo na próxima quinta contra o Rosário Central. Só que calma lá, antes de Memphis Depay tem muita coisa pra acontecer no futebol sul-americano, até porque hoje, Elia, hoje tem jogo da Sula, tem jogo da Liberta, e é claro que se tem jogo dessas duas competições assas, tem transmissão da sua. É isso aí, a Bandeirantes vai trazer todos os detalhes de São Paulo e Bolívar, que jogam no Morumbi a partir das 21h30 da noite. Um pouquinho mais cedo tem mais Brazuca entrando em campo e viajando, pegando o avião até Mendoza, na Argentina, terra do vinho. Fluminense encara a equipe do Independiente Rivadavia. Na semana passada, o Flu ficou no 0-0 e tem uma árdua missão na noite de hoje. Mas esses não são os únicos 2 jogos desta terça-feira não, viu, Elia? Tem muito mais coisa pra você que gosta de ficar bem ligado na Liberta e na Sula. Até porque às 21h30 da noite, pela Libertadores, 2 jogaços. O Tolima recebe a equipe do Independiente Del Valle e a Universidade Católica do Chile enfrenta a equipe do Estudiantes. E na Sul-Americana, antes da partidaça do Tricolor, um possível adversário, o Recoleta, encara a equipe do Boca Juniors. Além de Série B, Copa Paulista, fase prévia da Champions League, Copa da Argentina e muito mais coisa para você que gosta de futebol. Então faz o seguinte, não sai do lado do seu radinho, do YouTube ou por onde quer que você esteja nos acompanhando. Porque para ficar por dentro de tudo que acontece no mundo do esporte, só tem um lugar. 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
2: Nesse último final de semana, como a gente já comentou aqui, rolou a 16ª rodada do Brasileirão Feminino. E 5 times se classificaram de maneira antecipada para a próxima fase, a fase dos mata-matas. São elas Bahia, Ferroviária, São Paulo, Palmeiras e Corinthians. Mas temos 8 vagas em aberto. Portanto, 6 times nessa disputa pelo G8. São eles Flamengo, Internacional, Cruzeiro, Fluminense, Grêmio e Bragantino. Só lembrar que o Corinthians é o líder da tabela e está batalhando para nessa última rodada se manter líder e aí ter a vantagem de decidir os confrontos do mata-mata em casa.
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5: E nenhum dos brasileiros tem vida fácil nessa semana de Copa Libertadores, com os jogos de volta das oitavas de final. O Fluminense pega o Rivadavia na Argentina, depois de ter empatado no Rio em 0-0. Outro jogo na quarta-feira, o Palmeiras, que vai ao Paraguai pegar o Cerro Porteño em São Paulo, ficou no 1-1. No mesmo dia, tem confronto brasileiro de Flamengo e Cruzeiro no Rio de Janeiro, em Minas Gerais, também empate 1-1. Na quinta-feira, mais 2 jogos. O Mirassol enfrenta a LDU. Neste jogo, o Mirassol empatou em casa. Portanto, vai à altitude de Quito, precisando da vaga. E o Corinthians, que trouxe o 0-0 da Argentina, decide em casa, também na quinta-feira, diante do Rosário Central.
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3: É isso, chegando ao final de mais um Nossa Área para você. Boa tarde, fiquem com Deus e boa sorte.
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7: Olá, boa tarde, tudo bem com você? Prazer, eu sou Tamara Rezende e te faço companhia a partir de agora, aqui na Bandeirantes. 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
7: Começa agora o nosso Primeira Classe. Eu e você embarcamos juntos num voo musical pelos anos 70, 80 e 90. Começamos o Primeira Classe de hoje ao som de Paul Young.
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0: Bandeirantes, boa música e informação com Rod Stewart, fechando nosso primeira classe. E eu volto daqui a pouco, logo após o intervalo comercial.
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0: Bandeirantes, boa música e informação. Ouvimos ela, Shania Twain, aqui na sua tarde. E daqui a pouco começa o nosso 60 Minutos, aqui pela Bandeirantes.
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0: Começa agora os nossos 60 minutos. Uma hora de música sem intervalo comercial para você poder ouvir aqui na Bandeirantes. Começamos muito bem com Bee Gees, Too Much Heaven.
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A Radioatividade leva até vocês mais um programa da série a série. Dedique uma canção a quem você ama. Eu tenho aqui em minhas mãos uma carta. Uma carta de um ouvinte que nos escreve e assina com um singelo pseudônimo de Mariposa Apaixonada de Guadalupe.

0: Bandeirantes, boa música e informação, Tracy Chapman, Baby Can Hold You, fechando os nossos 60 minutos. E agora é hora de informação para você, confira o repórter Bandeirantes.
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2: Olá, boa tarde. Eu sou a Yumi Watanabe e você acompanha agora os destaques do Repórter Bandeirantes. Os taxistas do Distrito Federal vão poder circular pelo corredor exclusivo do BRT Sul a partir desta quinta-feira, dia 20. A autorização é experimental e vai valer por 90 dias até o dia 20 de novembro. A medida contempla todo o trecho da BRT Sul nas regiões de Santa Maria, Gama e na região Épia, no Parkway. Durante o período de testes, especialistas vão acompanhar como será a convivência entre os táxis e os ônibus do sistema de transporte coletivo. Entre os pontos que serão avaliados estão a segurança dos passageiros, o tempo de viagem dos ônibus, a regularidade da pontualidade das linhas, além da capacidade e da fluidez do corredor. Também serão observados possíveis impactos no consumo de combustível e na circulação de veículos no entorno das estações. Para os taxistas, exigem regras específicas. Quando estiverem transportando passageiros, eles poderão utilizar o corredor em qualquer horário e em todos os dias da semana. Já os táxis que estiverem sem passageiros só poderão circular pelo corredor entre 10 horas da noite e 5 horas da manhã. Outra regra é que o corredor deve ser usado apenas como uma via de passagem. Os taxistas não poderão parar nos terminais, nas estações ou nos pátios do BRT. O limite de velocidade no corredor será de 60 km por hora e ao passar pelas estações os motoristas terão que reduzir para 30 km por hora. Outro destaque é a vacinação contra a raiva em cães e gatos do Distrito Federal. A Secretaria de Saúde mantém a campanha de vacinação antirrábica gratuita de forma permanente durante a semana e também aos sábados. A iniciativa ganhou ainda mais atenção depois que um caso de raiva foi registrado em um cão no Lago Norte na última sexta-feira, dia 14. O DF não registrava casos da doença em cães desde 2000 e em gatos desde 2001. Apesar disso, o vírus continua circulando entre animais silvestres, principalmente em morcegos. A vacinação é considerada uma das principais formas de prevenção da doença e também ajuda a evitar a transmissão da raiva para os seres humanos. Casos de morcego encontrados mortos, caídos ou com comportamento considerado diferente do normal devem ser comunicados à Secretaria de Saúde. O mesmo vale para animais que apresentem sinais compatíveis com a doença. A orientação é não tentar tocar ou manipular esses animais e procurar os serviços de vigilância. A campanha disponibiliza postos de vacinação em diferentes regiões do DF aos sábados, além dos pontos fixos da vigilância ambiental que funcionam durante a semana. A próxima edição do Repórter Bandeirantes é às 5 horas da tarde.
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2: Boa música e informação. Ouça agora BJ Thomas.

0: Bandeirantes, boa música e informação. Ouvimos American, Sister Gold Hair, aqui na Bandeirantes. Eu volto daqui a pouco.
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0: Bandeirantes, boa música e informação com Patti LaBelle, On My Own. E daqui a pouco você confere mais uma edição do nosso Primeira Classe aqui na Bandeirantes.
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0: Começa agora mais uma edição do Primeira Classe. Nós embarcamos juntos num voo musical pelos anos 70, 80 e 90. Começamos o Primeira Classe com Dido, Thank You.
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0: Bandeirantes, boa música e informação com Ney Lisboa, Everybody Talking, fechando o nosso Primeira Classe, que volta a qualquer momento aqui na Bandeirantes. Um rápido bloco comercial e logo mais eu estou de volta.
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0: Ouça agora Shania Twain. You're still the one.
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0: Bandeirantes, boa música e informação. Ouvimos Toni Braxton aqui na sua Bandeirantes. E agora é hora de informação para você. Confira mais uma edição do nosso Repórter Bandeirantes.
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2: Olá, boa tarde. Eu sou a Yumi Watanabe e você acompanha agora os destaques do Repórter Bandeirantes. Já está disponível o último lote do abono salarial de 2026. Quem traz essas informações é a repórter Vitória Carvalho.
3: Trabalhadores nascidos em novembro e dezembro começam a receber o último lote do abono salarial de 2026. O benefício é para quem recebeu até R$ 2.766 por mês com carteira assinada em 2024. O valor a receber varia de R$ 136 até R$ 1.621, de acordo com a quantidade de meses trabalhados em 2024. Os trabalhadores da iniciativa privada recebem pela Caixa Econômica Federal, enquanto os servidores públicos recebem pelo Banco do Brasil. Esse dinheiro ficará disponível para o saque até 30 de dezembro. Para ter direito ao benefício, é preciso estar inscrito no PIS ou no PASEP há pelo menos 5 anos, ter trabalhado com carteira assinada por pelo menos 30 dias em 2024 e ter recebido remuneração média mensal de até R$ 2.766. A consulta pode ser feita pela Carteira de Trabalho Digital, pelo portal gov.br ou pelo telefone 158 do Ministério do Trabalho e Emprego.
2: E agora uma oportunidade para quem quer entrar em uma universidade pública. A Universidade de Brasília abriu 300 vagas para cursos de graduação na modalidade de educação à distância pelo Sistema Universidade Aberta do Brasil. As oportunidades são para os cursos de Turismo e de Comunicação Assistiva, Tradução e Interpretação em Língua Brasileira de Sinais, Libras em Contexto Comunitário. As inscrições começam nesta quinta-feira, dia 20, e vão até o dia 9 de setembro pelo site do SEBRASP. Podem participar pessoas que tenham feito o Enem entre 2016 e 2025. A taxa de inscrição é de R$ 60,00 e poderá ser paga até o dia 1º de setembro. No momento da inscrição, o candidato deverá escolher a modalidade de ingresso, o curso e o polo para qual deseja concorrer. As vagas estão distribuídas entre polos de diferentes estados e municípios, incluindo Águas Lindas e Alto Paraíso em Goiás. Além de cidades da Bahia, do Ceará e do Acre. Segundo a UNB, a oferta de cursos à distância busca ampliar e interiorizar o acesso ao ensino superior público, gratuito e de qualidade. O resultado final do processo seletivo está previsto para o dia 10 de novembro. E essa será a primeira vez que Brasília recebe uma etapa do ProTour STU Vert, que reúne alguns dos principais atletas do skate. A competição terá uma programação dividida em diferentes fases. Na primeira etapa, 16 skatistas serão divididos em duas baterias. Cada atleta terá direito a duas voltas de 30 segundos. Os vencedores de cada bateria avançam diretamente para a final, enquanto os segundos colocados garantem a vaga na semifinal. Os demais atletas ainda terão uma segunda oportunidade em uma fase eliminatória. Além da disputa esportiva, o evento também promete movimentar o parque da cidade e aproximar o público de uma modalidade que vem ganhando cada vez mais espaço no cenário nacional e internacional. A entrada é gratuita e mais informações sobre o evento estão disponíveis no site do evento. Esse foi o Repórter Bandeirantes.
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0: Boa música e informação. Agora Cherry Lynn, Go To Be Hill.

0: Bandeirantes, boa música e informação, ouvimos The Isley Brothers, From the Love of You. E daqui a pouco eu estarei de volta com mais músicas para você.
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0: Boa música e informação. Real Speedigon, Keep on Loving You.

0: Bandeirantes, boa música e informação. Ouvimos Laura Pausini, Incantable, fechando a minha participação com você nesta terça-feira. Fique agora na companhia de Joelson Costa. Um forte abraço e até amanhã.
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8: Agora, na Bandeirantes, 6h08. Bandeirantes, boa música e informação. Uma excelente noite para você ligado aqui em 89,9. A partir de agora, eu, Joelson Costa, te faço companhia por aqui com o melhor da música nacional e internacional de todos os tempos. Vamos juntos até a meia-noite. Boa música e informação. Para começar, tem o som de Whitney Houston, Didn't We Almost Have It All?

0: Bandeirantes, boa música e informação. Acabamos de ouvir o som de Madonna, Live to Tell. Vamos para um rápido intervalo e já já estamos de volta aqui em 89,9. Fique ligado.
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0: Agora, na Bandeirantes 6:48.
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1: Gary Barlow, So Help Me Girl.

0: Bandeirantes, boa música e informação. Acabamos de ouvir o som de Lobo, I'd Love You and Me. Vamos fazer uma rápida pausa, mas já já estamos de volta por aqui. Fique ligado.
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0: Boa música e informação. Human League. Human.

0: Bandeirantes, boa música e informação. Acabamos de ouvir o som de Jim Buffett, Survive. Vamos para um rápido intervalo e já já retornamos com mais músicas e mais conteúdo aqui em 89,9. Até já!
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0: Agora, na Bandeirantes 738. Boa música e informação. Toni Braxton, Unbreak My Heart.

0: Bandeirantes, boa música e informação. Acabamos de ouvir o som de Smokey Robinson, Crazy. Vamos para um rápido intervalo e já já estamos de volta.
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0: Agora na Bandeirantes 8:10.
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0: Boa música e informação. Dido, White Flag.

0: Bandeirantes, boa música e informação. Acabamos de ouvir o som de George Michael, Fast Love. Vamos para um rápido intervalo e já já retornamos aqui em 89,9. Fique ligado.
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0: Agora na Bandeirantes, 8:48. 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

0: Bandeirantes, boa música e informação. Fechando aqui a nossa hora musical. Na sequência tem o Jornada Esportiva aqui pela Rádio Bandeirantes.
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Futebol da Bandeirantes, para você ligado em rede para todos os cantos do Brasil e do mundo. A partir de agora, o futebol da Bandeirantes chega para mais um jogaço, mais uma noite de Copa, mais uma grande partida da história do futebol do São Paulo. Daqui a pouco, pela Copa Sul-Americana, oitavas de final, jogo de volta no estádio do Morumbi. São Paulo e Bolívar se enfrentam.